0: do governo federal que movimentaram o país no dia de hoje.
1: Olá, boa noite.
2: Boa noite para você que nos acompanha em todo o país.
1: Quinta-feira, 16 de julho de 2026.
2: Vamos ao destaque do dia, aos destaques do dia na Voz do Brasil.
1: O governo brasileiro repudia a decisão dos Estados Unidos em impor tarifa de 25% sobre produtos nacionais.
2: O plano estabelece medidas para empresas atingidas pela taxação. Graziele Bezerra.
3: Ministro da Fazenda, Dario Durigan, explicou que o plano Brasil Soberano, criado durante o primeiro tarifaço anunciado pelos Estados Unidos, será ampliado.
1: Produtores rurais e cooperativas afetados por eventos climáticos poderão renegociar dívidas.
2: É o que estabelece medida provisória publicada no Diário Oficial da União. Thaís de Araújo.
4: De acordo com a medida, produtores que registraram perdas de ao menos 30% em duas ou mais safras poderão renegociar débitos com prazo de 8 anos.
1: Controle do diabetes. SUS começa a oferecer insulina glargina, um medicamento de ação prolongada.
2: O público-alvo são pacientes de 2 a 18 anos e idosos com mais de 70 anos. Natália Koslick.
5: A insulina glargina ofertada pelo SUS permite um controle mais estável da glicemia.
1: Hoje, na apresentação da Voz do Brasil, Mariana Jungmann e Luciano Seixas.
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1: O governo federal reagiu após a divulgação de nova taxação imposta pelos Estados Unidos aos produtos brasileiros.
2: A nova tarifa de 25% será cobrada a partir da próxima semana a produtos que são importados pelos Estados Unidos do Brasil, como açúcar, etanol, tabaco, madeira e calçados.
1: A medida foi tomada após investigação feita pelo escritório do representante do comércio dos Estados Unidos.
2: Para o Brasil, as justificativas para um novo tarifaço não têm embasamento.
1: A repórter Graziele Bezerra acompanhou os desdobramentos e tem mais informações. Boa noite, Graziele.
3: Boa noite para você também, Luciano. Boa noite para Mariana e boa noite para o ouvinte da Voz do Brasil. A primeira reação do governo brasileiro foi uma nota da Secretaria de Comunicação Social da Presidência da República, e nela o governo diz que segundo estatísticas do próprio governo norte-americano, os Estados Unidos acumularam nos últimos 15 anos mais de 424 bilhões de dólares em superávit de bens e serviços com o Brasil. E essa nota diz ainda que todas as alegações dos Estados Unidos foram refutadas pelo Brasil e que vai levar o caso à Organização Mundial do Comércio.
2: Agora, Grazi, o que os Estados Unidos alegaram para impor essas tarifas?
3: Bom, eles fizeram uma investigação que foi iniciada em julho de 2025 pelo escritório do representante comercial dos Estados Unidos, e esse escritório acusa o Brasil de adotar práticas consideradas aí prejudiciais ao comércio norte-americano em áreas como o mercado digital, PIX, regulação de plataformas digitais, propriedade também intelectual, acesso ao mercado do etanol, combate à corrupção e desmatamento. Bom, o ministro das Relações Exteriores, Mauro Vieira, falou hoje com a imprensa e informou que desde março de 2025 o governo brasileiro manteve mais de 30 reuniões presenciais, virtuais também ou por telefone, aí nos níveis presidencial, ministerial, técnico também, com autoridades norte-americanas. E citou o exemplo, segundo ele, o PIX é uma infraestrutura política, pública, na verdade, de pagamentos, que foi criada pelo Banco Central e está disponível a todas as instituições financeiras que atuam no Brasil e que não há competição desleal.
6: Não é sério falar em competição desleal gerada pelo PIX. As acusações sobre desmatamento também são absurdas. Desde 2022, reduzimos significativamente o desmatamento na Amazônia e no Cerrado. Estes são apenas dois exemplos. Todas as alegações dos norte-americanos para justificar a aplicação de tarifas não têm lastro na realidade.
1: Grazi, as exportações brasileiras para os Estados Unidos terão que impacto?
3: Bom, vamos lá, Luciano. O ministro do Desenvolvimento, Comércio, Indústria e Serviços, Márcio Elias, disse que 2.100 produtos ficaram de fora dessa nova lista, né, de taxação, produtos aí como café, suco de laranja, carne, fertilizantes e aeronaves, mas o impacto do novo tarifaço já foi calculado pelo governo.
7: Com essa nova tarifa, foi decidida ontem, nós

0: Vamos ter cerca de 18% das nossas exportações para os Estados Unidos atingida, que corresponde a 7,4 bilhões de dólares. Isso levando em conta o ano de 2024, antes, portanto, do início do tarifaço. Mas elas estão diversificando o mercado e nós vamos continuar nesse processo de diversificação do mercado. A participação dos Estados Unidos nas exportações brasileiras, que era de 12,1%, já caiu para 9,4%.
1: Bom, Grazielli, o governo detalhou as medidas que vão ser adotadas para socorrer esses setores afetados?
2: Já começou a falar, sim, como é que vai ser esse socorro. O ministro da Fazenda, Dario Durigan, explicou que o plano Brasil Soberano, que foi criado durante o primeiro tarifaço anunciado pelos Estados Unidos, vai ser ampliado, mas as novas medidas ainda vão ser detalhadas e dependem das conversas com os setores afetados.
3: Nós já temos prontos os mecanismos de proteção das nossas empresas e dos nossos empregos. Os setores afetados serão mais uma vez chamados ao diálogo e nós ampliaremos e reforçaremos o Plano Brasil Soberano, que dá apoio a quem foi injustamente afetado pelo tarifaço dos Estados Unidos. Seguiremos abertos à diplomacia e à negociação, seja com os Estados Unidos, seja com qualquer outro país.
2: E além disso, o ministro da Fazenda diz também que o governo vai estudar se aplica a lei da reciprocidade nesse caso. Essa norma autoriza o governo, a aplicar restrições equivalentes, e aí no caso equivalentes aos Estados Unidos. Segue com vocês, Mariana, Luciano.
4: Obrigado, Grazielle Bezerra, pelas informações ao vivo aqui na Voz do Brasil.
1: Pois é, e onde estão as principais oportunidades de exportação dos produtos brasileiros?
4: Informações como essa constam no painel Acordo Mercosul-União Europeia, lançado pela Apex Brasil.
5: A biodiversidade amazônica está ganhando espaço no mercado internacional por meio de itens como a castanha do Brasil e o açaí. Na Cooperativa Central de Comercialização Extrativista do Estado do Acre, por exemplo, 50% da produção é vendida para fora. Segundo Cássio Almada, gerente de vendas da cooperativa, os produtos já alcançam 17 países e a ideia é seguir conquistando novos mercados.
6: A gente vem buscando novas alternativas de mercado, verticalizando também a nossa produção para atender com subprodutos aí, tanto para castanha, principalmente agora para fruta, que nós vamos ingressar no mercado para exportação e atuar em todos os continentes.
5: Uma nova plataforma digital foi criada para apoiar as exportações do país. É o painel Acordo Mercosul-União Europeia, que permite identificar produtos com maior potencial de exportação e os benefícios tarifários previstos no acordo entre os dois grupos econômicos, como explica Laudemir Miller, presidente da Apex Brasil.
7: Todas as empresas, os produtores rurais, as cooperativas podem entender a realidade do Acordo Mercosul-União Europeia e aplicar a seu caso concreto, principalmente para planejar o aumento dessa exportação.
5: Em vigor desde maio deste ano, o acordo entre Mercosul e União Europeia prevê a redução e a eliminação gradual de tarifas para mais de 9 mil produtos exportados pelo Brasil. É possível acompanhar a situação de produto a produto por meio da nova ferramenta que está disponível no site www.apexbrasil.com.br. Reportagem Gabriela Noronha.
1: Pois é, a gente segue falando de vendas ao exterior, mas agora de frutas. Entre as principais que agradam os fornecedores estrangeiros estão a manga, o melão, o limão e a melancia.
4: Em 2025, foram mais de 1 milhão de toneladas exportadas para os mercados internacionais.
8: Ricas em sabor e em nutrientes, as frutas estão entre os 13 produtos brasileiros mais exportados para o exterior. E o país figura entre os principais exportadores internacionais. Os produtores brasileiros vendem frutas secas e frescas, como manga, melão, limão e lima, uva, melancia, mamão, abacate e banana. Os principais destinos são a União Europeia e os Estados Unidos. Em 2025, foram exportadas 1 milhão e 300 mil toneladas de frutas, que renderam em vendas 1 bilhão e 570 milhões de dólares. O secretário de Comércio e Relações Internacionais do Ministério da Agricultura e Pecuária, Luiz Rua, comenta os dados das exportações brasileiras de frutas.
9: O Brasil, a despeito de ser um grande produtor de frutas, tem uma posição no ranking mundial dos exportadores

0: acima da 20ª colocação. E nós temos, entre as principais frutas exportadas pelo Brasil, as mangas com 340 milhões no ano passado, depois o melão com 230, o limão com 200 milhões de dólares exportados.
1: O produtor e exportador Celso Zancan trabalha com a produção de uvas e principalmente de maçãs, o carro-chefe das vendas. Para este ano, a expectativa da empresa é vender 10 mil toneladas da fruta para os mercados internacionais. Ele costuma vender os produtos para países como Índia, Rússia, Portugal, Bangladesh, Irlanda e Arábia Saudita. Celso conta que para isso há um trabalho contínuo para que a produção atenda às exigências dos potenciais compradores mundiais.
2: A qualidade, ela é a mesma no mundo inteiro. A maçã, você tem que entregar uma maçã apresentável, sem danos mecânicos, sem defeitos aparentes, assim, com uma boa coloração e uma boa crocância. E a questão sanitária, a questão de segurança alimentar. Cada país tem uma exigência um pouco diferente sobre algumas moléculas, permitem no Brasil, não permitem na Europa. Então isso você tem que atender, porque chegou num país e a NASE, ela acusar que está fora desses limites ou está com uma substância não permitida naquele país, a carga vem de volta, né?
1: Até maio deste ano, as exportações de frutas já somavam 663 milhões de dólares. Segundo dados da Organização das Nações Unidas para Alimentação e Agricultura, em 2024, o Brasil foi o quarto maior produtor de mamão do mundo e o quinto maior exportador mundial de manga, melão, melancia e banana. Reportagem Márcia Fernandes.
3: Produtores rurais que perderam pelo menos 30% da produção em duas safras podem renegociar dívidas com prazo de até 8 anos.
4: Uma medida provisória assinada nesta quarta-feira, 15 de julho, também dá suporte a agricultores afetados por eventos climáticos, como no Rio Grande do Sul.
3: Saiba como vai funcionar a renegociação.
5: De acordo com a medida, produtores que registraram perdas de ao menos 30% em duas ou mais safras poderão renegociar débitos com prazo de 8 anos, incluindo 2 anos de carência, sem a necessidade de pagamento de entrada. Além disso, segundo o ministro da Fazenda, Dario Durigan, a medida provisória prevê condições para a renegociação de dívidas de produtores rurais afetados por eventos climáticos, incluindo os casos registrados no Rio Grande do Sul.
6: Em especial, olhando para o Rio Grande do Sul, para quem teve mais perda em razão de mudança climática, nós estamos reconhecendo que se tiver 3 perdas, o prazo vai para 10 anos.
5: A medida provisória prevê ainda a criação de um fundo garantidor de crédito, com aporte de até 2 bilhões de reais, para dar suporte às operações de renegociação. Segundo o ministro da Fazenda, Dario Durigan, o fundo poderá contar com a participação de estados e municípios na sua estruturação.
6: Também vamos convocar os estados e municípios que queiram contribuir com o fundo garantidor para que de alguma maneira a gente tenha mais proteção com redução de spread, redução de juros.
5: A medida provisória determina que as taxas de juros sejam definidas de acordo com o porte do produtor e a origem das perdas. Nos casos relacionados a eventos climáticos, os juros serão de 5% ao ano para beneficiários do Programa Nacional de Fortalecimento da Agricultura Familiar, o PRONAF. 8% para produtores enquadrados no Programa Nacional de Apoio ao Médio Produtor Rural, o PRONAMP, e 11% para os produtores de maior porte. A MP terá validade imediata de 120 dias após a publicação, mas precisará ser aprovada pelo Congresso para não perder a vigência. Com locução de Thaís de Araújo, reportagem Gabriela Noronha.
4: Uma ferramenta que auxilia produtores rurais e cooperativas a consultar crédito.
3: É o simulador do Programa Nacional de Fortalecimento da Agricultura Familiar, o PRONAF.
4: A plataforma online informa condições de financiamento compatíveis com o perfil do produtor e as instituições financeiras que operam na região.
7: A plataforma disponível online é voltada para agricultores familiares e cooperativas no âmbito do Programa Nacional de Fortalecimento da Agricultura Familiar, o PRONAF. A ferramenta pode ser utilizada também por técnicos de assistência técnica e extensão rural, agentes financeiros, sindicatos e outras organizações que orientam agricultores familiares sobre o acesso ao crédito rural. O produtor Natanael Dal Bianco tem uma propriedade de 10 hectares no município de Jaboticaba, no Rio Grande do Sul, onde investe no plantio de milho e trigo. Ele também é técnico agrícola e trabalha com outros produtores da região. Natanael conta que já utilizou o simulador de crédito do Pronaf para saber as linhas de créditos disponíveis.
8: Já fiz a utilização do navegador do computador, traz todas as linhas de crédito, então fazer a pesquisa de saber qual que é a linha de crédito ideal, inclusive taxa de juros e condição de pagamento.
7: Para acessar as informações, é preciso responder algumas perguntas sobre a situação do agricultor, como renda familiar e localidade. O mais importante é responder o que pretende financiar. Se o objetivo é, por exemplo, a compra de maquinário, reformas na propriedade rural ou projetos de energia solar. Em seguida, são informadas as linhas de crédito e as condições de financiamento compatíveis com o perfil e quais as instituições financeiras que operam em cada região. A ferramenta reúne todas as informações sobre o Pronaf, como explica a ministra do Desenvolvimento Agrário e Agricultura Familiar, Fernanda Machiavelli.
9: Ele responde algumas perguntas simples e já fica sabendo quais são as linhas de crédito que são adequadas ao perfil, quais são as taxas de juros e as condições de pagamento. Porque a gente tem taxas de juros que variam de acordo com a renda da família. Depois que você faz a simulação, aí sim você pode se dirigir a uma das instituições bancárias que operam o Pronaf. Todos os bancos públicos, bancos cooperados. O banco vai analisar sua capacidade de pagamento de acordo com sua renda e com seu histórico.
7: Se o Natanael, que já acessou o simulador diversas vezes, explica como vai planejar os investimentos da próxima safra.
8: Custeio de milho agora, safra de verão, e depois custeio de trigo, safra de inverno. Tem os demais investimentos para maquinários.
7: Vale lembrar que a plataforma não substitui a análise realizada pelas instituições financeiras, nem garante a contratação do crédito. Para conhecer a ferramenta, acesse simuladorpronaf.mda.gov.br. Reportagem Edinaldo Júnior.
3: Pois é, e a projeção econômica para o setor agropecuário no mês de junho deve chegar em R$1,4 trilhão.
4: O levantamento mensal divulgado pelo Ministério da Agricultura e Pecuária é calculado com base no desempenho das lavouras e no faturamento dos produtos rurais.
3: Em junho, o produto com maior participação na estimativa foi a soja, que representa cerca de 24% do valor total estimado.
10: O levantamento de junho do valor bruto da produção agropecuária, divulgado pelo Ministério da Agricultura e Pecuária, estima que o faturamento da produção dentro dos estabelecimentos rurais alcance R$1,4 trilhão. Desse total, 64% correspondem ao faturamento da lavoura, o que representa R$893 bilhões. A soja lidera com o valor estimado de R$335 bilhões. Na sequência, estão bovinos, milho, cana-de-açúcar e frangos. Juntos, esses segmentos representam 68,3% do valor bruto da produção agropecuária nacional. Na análise por unidades da federação, Mato Grosso registra o maior valor estimado, seguido por Minas Gerais e São Paulo. O valor bruto da produção agropecuária é calculado mensalmente com base nas estimativas de produção e nos preços recebidos pelos produtores rurais. Thaísa Vitória para a Voz do Brasil.
4: Crianças, adolescentes e idosos com diabetes vão ter acesso à insulina glargina pelo SUS.
3: Esse medicamento possui uma resposta mais prolongada no organismo e permite um controle mais estável da glicemia.
4: Todos os estados devem receber o insumo até o final do mês, segundo a estimativa do Ministério da Saúde.
11: A insulina glargina ofertada pelo SUS tem ação prolongada e, na maioria dos casos, permite apenas uma aplicação diária. Outros tratamentos podem exigir até 3 aplicações no mesmo período. Além disso, permite um controle mais estável da glicemia, como destacou a secretária de Ciência, Tecnologia e Inovação em Saúde, Fernanda Denegri.
12: Ela é mais estável porque ela é de longa duração, então ela permanece no corpo por 24 horas, então ela reduz as chances de hipoglicemia ao longo do dia, reduz o risco de daquela hipoglicemia noturna, que quem usa insulina às vezes se preocupa, né?
11: O público-alvo são pacientes de 2 a 18 anos incompletos com diabetes tipo 1 e pessoas com 70 anos ou mais com diabetes tipo 1 ou 2. O paciente, o Biratã Geraldo Pinto Ribeiro, de 80 anos, já começou a fazer uso do novo medicamento.
13: Comecei a aplicar esse remédio uma vez por dia, pego no posto de saúde com receita médica, o enfermeiro me explicou como se deve aplicar, eu aplico e estou com a diabetes controlada.
11: Mais de 250 mil tubetes de insulina glargina foram encaminhados

0: a 16 estados. Também foram distribuídas 52 mil canetas reutilizáveis para aplicação do medicamento. O Ministério da Saúde estima que todos os estados recebam os insumos até o fim de julho. De acordo com a secretária Fernanda Denegri, de Ciência, Tecnologia e Inovação em Saúde, a transição para um novo tratamento será feita de forma gradual.
1: São cerca de 2 milhões de pacientes que usam insulina no SUS. Então a ideia é que neste ano 30% das pessoas já possam migrar para essa insulina mais moderna. No ano que vem seria 60% e ao longo de 3 anos a gente completaria para chegar até 80% dos pacientes.
0: Para ter acesso ao medicamento, o cidadão deve procurar a unidade básica de saúde mais próxima de sua residência, com a receita médica carimbada. Pais, responsáveis ou cuidadores também podem solicitar a substituição pela nova insulina. Junto ao medicamento, será entregue uma caneta reutilizável para aplicação, com validade de 3 anos, além das agulhas necessárias para administração correta. Reportagem Natália Koslick.
2: Se você é motociclista e pensa em comprar um capacete novo, atenção.
3: Uma mudança na fiscalização promete dar mais segurança na hora da compra.
2: Desde o início do mês, todas as lojas e fabricantes só podem vender capacetes com um novo selo do Inmetro.
3: A novidade é a presença de um QR Code que permite checar a autenticidade do equipamento usando o celular.
4: Muito além de um acessório obrigatório, o capacete pode ser a diferença entre a vida e a morte. E os números mostram por quê. Em 2024, mais de 37 mil pessoas morreram no trânsito brasileiro. Quase 42% dessas vítimas eram motociclistas. Em Brasília, o aposentado e motociclista Getúlio Hahnemann viveu na prática a importância de um capacete certificado. Após um acidente de moto, ele escapou de sequelas graves graças ao equipamento de segurança.
5: O carro na minha lateral deu uma freada e apareceu um camarada que estava atravessando. O carro não atropelou ele e sobrou para mim. Não tive mais nada grave porque eu estava usando capacete.
4: Histórias como a do Getúlio reforçam a importância de escolher um produto certificado. Desde 1º de julho, fabricantes, distribuidores e lojas só podem vender capacetes com o novo selo de conformidade do Inmetro. A principal novidade é um QR Code que permite ao consumidor verificar na hora da compra se o produto é autêntico. O chefe da divisão de regulamentação e qualidade regulatória do Inmetro, Hércules Antônio da Silva Souza, explica a mudança.
6: A gente identificou uma série de fraudes nos selos da conformidade ao selo do Inmetro que eram usados até então, que vai levar o consumidor a ter uma informação falsa. O segundo é que a gente está criando uma ferramenta que agora permite uma informação muito mais qualificada. Ele agora pode se utilizar de um QR Code que vem no selo, único, inviolável, que não pode ser falsificado. Ele, ao utilizar essa leitura do QR Code, ele passa a ter informações muito mais qualificadas.
4: Quem já possui um capacete certificado com o selo antigo pode continuar usando normalmente. A mudança vale apenas para a comercialização de novos produtos. Capacetes vendidos sem o novo selo e sem o QR Code passaram a ser considerados irregulares, alerta Hércules Antônio do Inmetro.
6: Um capacete sem selo é, na verdade, uma compra inadequada, porque você está se colocando numa condição de risco, acreditando que o capacete vai te proteger, mas na hora que você mais precisar dele, ele vai falhar, porque ele não passou pelos ensaios de avaliação.
4: O empresário Iago Dias, dono de uma loja de capacetes em Brasília, defende a mudança e fala o que é preciso ficar atento na escolha de um capacete.
7: Verificar o selo do Inmetro, se realmente é legítimo, saber o tamanho certo, e o terceiro, que eu falo muito para meus clientes, é não economizar onde há segurança, então prezar sempre pela qualidade.
4: Na dúvida, a recomendação é simples: comprar sempre em estabelecimentos confiáveis, conferir o novo selo do Inmetro e verificar a autenticidade pelo QR Code. Afinal, quando o assunto é capacete, economia nunca pode custar segurança. Reportagem Pablo Mundim.
2: As inscrições para o processo seletivo do FIES, o Fundo de Financiamento Estudantil, para o segundo semestre do ano, acabam amanhã.
3: O FIES oferece financiamento a estudantes matriculados em cursos superiores de instituições privadas.
2: As inscrições devem ser feitas no Portal Único de Acesso ao Ensino Superior.
3: E essas foram as notícias do Governo Federal.
2: Uma realização da Secretaria de Comunicação Social da Presidência da República.
3: Com produção da empresa Brasil de Comunicação.
2: Fique agora com as notícias do Poder Judiciário e do Congresso Nacional. Boa noite.
3: Boa noite para você. Até amanhã.
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1: Supremo Tribunal Federal divulga nota sobre manifestações do governo dos Estados Unidos.
2: Eleições 2026. TSE já pode divulgar boletins e orientações ao eleitorado.
1: Para o STJ, direito de retenção por benfeitorias em imóvel não se aplica a inquilino inadimplente.
2: Boa noite, eu sou Marcela Luiza.
1: E eu sou Walter Lima.
2: O Supremo divulgou uma nota nesta quinta-feira em resposta às manifestações do governo dos Estados Unidos sobre decisões da justiça brasileira.
1: O STF afirma que atua exclusivamente por força da Constituição Federal, reforçando que as decisões tomadas são públicas e fundamentadas na Constituição e nas leis do Brasil.
2: O Supremo destaca que a independência do Poder Judiciário é um princípio essencial do Estado Democrático de Direito e defende que as relações entre países devem respeitar a soberania e a autonomia das instituições.
1: Também afirma que eventuais divergências entre Estados devem ser tratadas por vias diplomáticas e pelo direito internacional, e não por ações que possam pressionar o judiciário. Por fim, o tribunal reafirma que continuará a trabalhar com independência em defesa da Constituição, da democracia, da separação dos estados e do Estado de Direito.
2: Em regra, inquilino que fez benfeitorias tem direito de permanecer no imóvel alugado até ser indenizado.
1: Só que para o STJ, se ele for inadimplente, não pode usufruir do direito de retenção. Fátima Uchoa.
3: A locadora ajuizou ação de despejo com pedido de rescisão contratual, retomada do imóvel e pagamento dos aluguéis e encargos em atraso. O juízo de primeiro grau decretou o despejo e condenou a inquilina a pagar os débitos, mas assegurou o direito de ela ser indenizada por melhorias comprovadas e ser compensada por valores gastos com reforma. O Tribunal de Justiça de Goiás afastou o direito de retenção do imóvel, mantendo os demais pontos da decisão. No STJ, a terceira turma negou o pedido de retenção. Segundo a relatora ministra Nancy Andrighi, a falta de pagamento rompe o equilíbrio contratual e afasta a boa-fé objetiva necessária para o exercício do direito de retenção.
2: Petrobras vai ter de indenizar viúva de mergulhador que prestava serviço para a estatal.
1: A decisão reconhece que a morte do profissional foi causada pela falta de segurança no ambiente de trabalho. Marla Lacerda.
4: O trabalhador terceirizado morreu durante uma operação de mergulho no litoral do Ceará. Com base em laudo pericial, a Justiça do Trabalho Cearense concluiu que o acidente estava ligado diretamente às más condições dos equipamentos utilizados pelo mergulhador. O TST manteve a decisão e responsabilizou a Petrobras subsidiariamente por ser a tomadora do serviço.
2: A partir de hoje, o Tribunal Superior Eleitoral poderá utilizar espaços na programação de rádio e televisão para divulgar comunicados e orientações sobre as eleições 2026.
1: O objetivo é ampliar o acesso da população a informações confiáveis sobre o processo eleitoral.
2: Poderão ser veiculados, por exemplo, esclarecimentos e incentivos à participação feminina, a participação dos jovens e da comunidade negra na política.
1: O TSE também pode divulgar esclarecimentos aos cidadãos sobre as regras e os procedimentos de votação.
2: Justiça assegura educação diferenciada para indígenas do município de Novo Repartimento, no Pará.
1: Sentença também invalida a exigência inconstitucional para a contratação de professores indígenas. Sabrine Menezes.
5: A ação foi proposta pelo Ministério Público Federal após atraso no ano letivo de 2025 nas escolas das aldeias. Ao analisar o caso, a Justiça condenou o município, a União e o Fundo Nacional de Desenvolvimento da Educação, o FNDE, a implementarem uma série de medidas corretivas e ao pagamento de R$ 750 mil por danos morais coletivos. A determinação garante que crianças indígenas da etnia Paracanã tenham direito à educação escolar intercultural, diferenciada e bilíngue.
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2: Uma boa noite.
1: E até amanhã.
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1: Eu sou Paula Groba.
2: E eu sou Humberto Pinheiro.
1: E estes são os destaques de hoje do Jornal do Senado, que começa agora.
2: Acordo entre Congresso e governo viabiliza a renegociação de dívidas rurais.
1: Senado aprova restrições ao compartilhamento de imagens de vítimas de crimes e acidentes.
2: Avança projeto que acaba com liberdade provisória para presos em flagrante por crimes hediondos.
1: Boa noite.
2: Boa noite.
1: Presos em flagrante por crimes hediondos podem perder o direito à liberdade provisória. A mudança está prevista em um projeto aprovado pela Comissão de Segurança Pública do Senado.
2: O texto prevê 7 hipóteses em que a liberdade provisória deverá ser negada pelo juiz. Os detalhes com Bruno Lourenço.
3: A proposta aprovada na Comissão de Segurança Pública proíbe expressamente que juízes concedam liberdade provisória ou apliquem medidas cautelares alternativas à prisão para quem for detido em flagrante cometendo crimes considerados de extrema gravidade. O relator, senador Wilder Moraes, do PL de Goiás, diz que a impunidade e a soltura reiterada de criminosos perigosos alimentam os índices de violência.
4: Indivíduos que pratiquem delitos de tal natureza não devem ser agraciados com liberdade provisória, sendo por isso insuscetíveis de qualquer imposição de medida cautelar diversas da prisão. Criminosos que praticam crimes hediondos devem permanecer presos. Foi esse o objetivo do nosso constituinte originário e, em último caso, do próprio povo brasileiro, verdadeiro titular do poder constituinte.
3: O texto prevê 7 hipóteses em que a liberdade provisória deverá ser obrigatoriamente negada pelo juiz. A proibição de soltura passa a valer para réus reincidentes, com histórico de múltiplas prisões em flagrantes anteriores, integrantes de organizações criminosas, armadas ou milícias, pessoas que portem ilegalmente armas de fogo de uso restrito ou proibido e quem cometer crimes hediondos, crimes com violência ou grave ameaça, ou envolvidos com o tráfico interestadual ou internacional de drogas. O projeto seguiu para a Comissão de Constituição e Justiça.
1: Também avançou no Senado o projeto que assegura a mudança de nome completo a mulheres vítimas de violência doméstica.
2: Uma medida especial de proteção quando houver risco à integridade física ou psicológica da mulher. Repórter Patrícia Oliveira.
5: Mulheres que sofrem violência doméstica e familiar poderão alterar o nome e o sobrenome para dificultar a localização da vítima pelo agressor em caso de perseguição. Pelo texto aprovado, a mudança dependerá de decisão judicial. Será solicitada pela própria vítima e tramitará sob segredo de justiça. O relatório lido pelo senador astronauta Marcos Pontes, do PL de São Paulo, estabeleceu prazo de 5 dias úteis para os cartórios fazerem a alteração.
6: Pode envolver acompanhamento especializado, restrições de acesso a informações, mudança de localidade e outras providências necessárias a neutralizar ameaças graves.
5: A proposta também prevê a alteração do nome completo dos filhos menores após avaliação para garantir a segurança da família. O projeto segue para a Comissão de Constituição e Justiça.
1: E por falar em proteção, o Senado aprovou um projeto com regras para a divulgação de imagens de vítimas de crimes e acidentes. Quem registrar ou compartilhar esse tipo de conteúdo poderá ser punido com pena de 6 meses a 2 anos de prisão.
2: A proposta, inspirada no caso da cantora Marília Mendonça, segue agora para nova análise da Câmara dos Deputados. Repórter Pedro Pincer.
7: De autoria da deputada Laura Carneiro, do PSD do Rio de Janeiro, o texto aprovado estabelece que não haverá crime quando a divulgação for necessária à administração da justiça, atender a interesse público devidamente justificado ou ocorrer com o consentimento da vítima. A proposta ainda altera o Código Civil para prever que o registro ou a divulgação de imagens de vítimas de crimes ou acidentes e de cadáveres poderão ser proibidos quando atingirem a honra da pessoa retratada ou tiverem finalidade comercial. Atualmente, a legislação já prevê restrições para a divulgação de escritos e imagens de uma pessoa nessas situações. O relator, senador Marcelo Castro, do MDB,

0: explicou o que motivou a apresentação do projeto.
1: Foi o acidente que aconteceu com a cantora Marília e compositora Marília Mendonça, que foi filmada a imagem dela, foi divulgado. Isso causou um grande trauma e esse projeto visa exatamente a proteger essas imagens de pessoas que são vítimas de acidente ou de violência.
0: O texto alternativo de Marcelo Castro altera ainda a pena prevista no texto original. Em vez de reclusão, a punição passa a ser de detenção de 6 meses a 2 anos e multa. Por causa das mudanças aprovadas pelo Senado, o texto volta para a nova análise da Câmara dos Deputados.
2: A Comissão de Assuntos Sociais debateu regras para o trabalho por aplicativos. Representantes dos trabalhadores cobraram mais segurança, proteção social e transparência.
3: Já representantes das plataformas defenderam a preservação da autonomia e da flexibilidade. Repórter Henrique Nascimento.
4: Segurança, proteção social e regras para as plataformas estiveram em debate na Comissão de Assuntos Sociais. A audiência reuniu trabalhadores, empresas, especialistas e representantes do poder público para discutir a regulamentação do trabalho por aplicativos. A senadora Leila Barros, do PDT do Distrito Federal, defendeu um equilíbrio entre direitos e sustentabilidade do setor.
5: É esse equilíbrio que buscamos, assegurar direitos e condições dignas de trabalho sem inviabilizar o desenvolvimento do setor.
4: A presidente do Sindicato dos Motoristas de Aplicativo de Mato Grosso, Solange de Moraes, chamou a atenção para a segurança dos profissionais.
6: Porque o trabalhador por aplicativo não pede esse privilégio. Ele pede apenas aquilo que qualquer cidadão brasileiro merece. Direito de trabalhar, direito de viver. E é o direito de voltar para casa com segurança.
4: Segundo o IBGE, o número de pessoas trabalhando por aplicativos teve um crescimento de 25%, atingindo a marca de quase 2 milhões de pessoas.
2: E a senadora Roberta Scioli, do Republicanos de Roraima, defendeu a adoção de medidas para ampliar a oferta de voos e reduzir o preço das passagens aéreas no estado. A parlamentar destacou que dados do Anuário do Transporte Aéreo apontam Roraima como estado com a maior tarifa média do país e afirmou que a situação compromete a mobilidade da população.
3: Segundo a senadora, o elevado custo das passagens dificulta o acesso a serviços de saúde, educação e oportunidades de trabalho, além de afetar o desenvolvimento econômico do estado. Roberta Scioli informou que solicitou esclarecimentos ao Ministério de Portos e Aeroportos sobre as ações previstas para ampliar a concorrência e reduzir as tarifas.
7: Não queremos apenas explicações, queremos planejamento, compromisso e resultados. Roraima precisa de mais voos, melhores horários, maior concorrência e políticas públicas que reconheçam as particularidades da região norte. Porque morar em Roraima não pode significar pagar a passagem aérea mais cara do Brasil.
2: O plenário do Senado aprovou o pedido de urgência para análise do projeto que muda as regras do seguro rural. Com a decisão, a proposta que veio da Câmara dos Deputados não precisará passar pelas comissões do Senado e poderá ser votada diretamente pelo plenário. O presidente da Casa, Davi Alcolumbre, afirmou que o acordo para a votação foi construído com o governo e destacou o apoio do ministro da Fazenda em exercício, Dario Durigan, nas negociações.
3: E um acordo entre o Congresso e o governo viabilizou a edição da medida provisória que trata da renegociação de dívidas rurais para produtores de todo o Brasil.
2: Segundo o texto, a medida é uma resposta ao salto da inadimplência no setor, que praticamente dobrou nos últimos 2 anos. Repórter Douglas Castilho.
8: Diante desse cenário, resultado da maior recorrência de eventos climáticos extremos, como as enchentes do Rio Grande do Sul, e da instabilidade internacional intensificada por conflitos como as guerras na Ucrânia e no Oriente Médio, a medida provisória cria novas linhas de crédito rural e permite que a União participe de um fundo garantidor para cobrir operações de empréstimos aos produtores afetados por catástrofes naturais. Ao agradecer pela parceria com o ministro da Fazenda, Mário Durigan, a ex-ministra da Agricultura, a senadora Tereza Cristina, do PP de Mato Grosso do Sul, falou da extensão da MP.
9: Atendendo não só o Rio Grande do Sul, mas a todo o Brasil, por quê? Foi atendido não só os produtores que têm problemas de endividamento por conta de problemas climáticos, mas também por problemas de renda. Então, ampliou-se muito o escopo. Foi um ótimo acordo pelo Brasil.
8: A medida provisória, que tem eficácia imediata, será analisada por uma comissão mista de senadores e deputados federais antes de ser

0: votada pelos plenários da Câmara e do Senado.
1: Edição de Paula Groba e trabalhos técnicos de João Lira, o Jornal do Senado fica por aqui. Acompanhe agora as notícias da Câmara dos Deputados. Boa noite.
2: Boa noite e até amanhã.
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4: Câmara prioriza atendimento de mulheres que sofreram perda gestacional.
5: Proposta cria sala exclusiva de perícia médica em crianças e adolescentes.
4: Comissão aprova penas à empresa que permite pornografia criada por IA.
5: Parlamentares analisam selo de inclusão para micro e pequenas empresas.
4: Boa noite. Avança na Câmara a proposta que cria o selo Empresa Inclusiva. O objetivo é reconhecer empresas de pequeno porte que contratam pessoas com deficiência, como informa a repórter Silvia Munhato.
6: A Comissão de Trabalho aprovou o projeto que cria o selo Empresa Inclusiva para micro e pequenas empresas. A ideia é reconhecer empresas de pequeno porte que promovam a inclusão de pessoas com deficiência em seus quadros de funcionários. A relatora, a deputada professora Marcivânia, do PCdoB do Amapá, defendeu a medida.
7: Eles vão ter um selo que vai dar credibilidade, vai fazer as pessoas também olharem para essas empresas de forma diferente, porque existe um sentimento, acho que de todo mundo, de valorizar empresas que tenham boas iniciativas.
6: O selo será uma certificação concedida pelo Poder Executivo, com validade de 2 anos, às empresas que cumprirem um conjunto de requisitos, como manter percentual mínimo de trabalhadores com deficiência, adotar medidas de acessibilidade física e digital e utilizar tecnologias assistivas. As empresas certificadas terão direito ao uso da logomarca oficial do selo, além de prioridade em programas governamentais. Segundo dados do Cadastro Geral de Empregados e Desempregados, citados na justificação do projeto, mais de 17 milhões de brasileiros possuem algum tipo de deficiência, mas menos de 1% dos vínculos empregatícios ativos correspondem a esse grupo. A legislação atual obriga apenas empresas com 100 ou mais empregados a reservar vagas para pessoas com deficiência. O projeto que cria o selo Empresa Inclusiva para empresas de menor porte será analisado agora pela Comissão de Defesa dos Direitos das Pessoas com Deficiência. Da Rádio Câmara de Brasília, Silvia Minhato.
3: Política.
5: Chico Alencar, do PSOL do Rio de Janeiro, avalia que o volume de emendas parlamentares previsto no orçamento de 2026 enfraquece a articulação entre os poderes. O deputado também afirma que os recursos, estimados em 61 bilhões de reais, distorcem o planejamento nacional.
4: Chico Alencar ainda aponta que a falta de rastreabilidade e transparência na destinação das emendas mantém práticas semelhantes ao orçamento secreto, com prejuízo para políticas públicas de saúde, educação, mobilidade urbana e infraestrutura.
5: Tadeu Venere, do PT do Paraná, repudia a indicação irregular de emendas parlamentares por pessoas sem mandato eletivo ativo. Na opinião do deputado, a tentativa de criar o que ele chama de poder paralelo gera constrangimento e a perda de credibilidade do Congresso.
4: Ao elogiar decisões judiciais recentes de bloqueio de bens e recursos contra dirigentes partidários e ex-parlamentares, Tadeu Venere reforça que a indicação de verbas é um direito exclusivo de quem foi eleito pelo povo. Ele cobra investigações e punição dos responsáveis por irregularidades.
5: Roberto Monteiro Pai, do PL do Rio de Janeiro, critica o uso que políticos fazem do nome de Deus para se aproximar do eleitorado. O deputado cobra coerência ética e respeito aos mandamentos religiosos nas condutas diárias e no respeito ao próximo.
4: Roberto Monteiro Pai alerta que todos prestarão contas de suas ações e palavras. O congressista destaca que, mesmo defendendo seu campo político, a direita evita ataques pessoais a seus adversários em respeito aos princípios que professa.
5: Eli Borges, do Republicanos do Tocantins, manifesta preocupação com o que considera ameaças à liberdade religiosa no Brasil. Ele cita a interrupção de culto evangélico por policiais e questionamento a uma oração feita em um fórum de conselheiros tutelares.
4: Eli Borges afirma que manifestações de fé vêm sendo tratadas com restrições crescentes em espaços públicos e religiosos. Ele assinala que o país precisa levar a sério a defesa da liberdade religiosa para evitar que cultos sejam limitados por decisões institucionais.
3: Ciência e tecnologia.
5: comissão aprova punições a empresas que permitem pornografia criada por inteligência artificial. A repórter Júlia Lopes nos conta quais serão as penas.
8: A Comissão de Comunicação da Câmara aprovou um projeto de lei que prevê multas e sanções para empresas de tecnologia e redes sociais que permitirem a criação e a circulação de pornografia gerada por inteligência artificial, as chamadas deepfakes. Pelo texto, fica proibido o uso de IA para criar imagens ou vídeos de nudez e conteúdo sexual sem autorização da pessoa envolvida. No caso de adultos, a prática só será permitida com consentimento expresso. Já para menores de idade, a regra é ainda mais rígida. Qualquer conteúdo desse tipo é totalmente proibido, mesmo que não envolva pessoas reais. A proposta estabelece que empresas que descumprirem as regras poderão ser multadas em até 2% do faturamento do grupo econômico, limitado a 50 mil salários mínimos. Em casos mais graves, a punição pode chegar à proibição do uso de ferramentas de inteligência artificial. O texto aprovado é do relator deputado Jadiel Alencar, do Republicanos do Piauí. Ele afirmou que o objetivo da medida é proteger crianças, adolescentes e adultos contra a manipulação de imagem. Dados da ONG SaferNet mostram que denúncias de abuso sexual infantil online, muitas vezes envolvendo o uso de IA para a criação de deepfakes, cresceram e ultrapassaram 63 mil registros em 2025, o segundo maior número em 20 anos. Para o autor da proposta, deputado João Daniel, do PT de Sergipe, a ideia é promover uma internet mais responsável e garantir punição para quem comete crimes no ambiente digital.
9: Nós precisamos utilizar a inteligência artificial, as redes sociais, para o bem, para o amor, para a solidariedade, para a boa informação. Não podemos aceitar esse tipo de ação que é cometida por criminosos que utilizam a inteligência artificial e as redes sociais para prejudicar e cometer crimes através da internet.
8: O projeto também determina que conteúdos gerados por IA tenham identificação clara como marca d'água, indicando que são artificiais. Além disso, obriga as plataformas a remover rapidamente conteúdos ilegais e a manter canais acessíveis para denúncias. A proposta ainda prevê punições para quem produzir ou compartilhar deepfakes sexuais envolvendo menores ou adultos sem consentimento. Nesses casos, as vítimas poderão ser indenizadas por danos morais e materiais. A proposta que impõe sanções a empresas de tecnologia que permitem a circulação de conteúdo sexual pornográfico gerado por inteligência artificial sem consentimento segue agora para análise da Comissão de Ciência e Tecnologia. Da Rádio Câmara de Brasília, Júlia Lopes.
3: Segurança Pública.
4: Contrária ao projeto de lei que criminaliza a misoginia, Clarissa Tércio, do PP de Pernambuco, afirma que o texto ameaça as liberdades de expressão e religiosa sem garantir proteção efetiva às mulheres. Segundo sua leitura, a proposta ainda pode prejudicar a empregabilidade feminina e gerar insegurança jurídica.
5: Clarissa Tércio contesta a informação de que o grupo de trabalho que analisava o projeto aprovou por unanimidade o texto. De acordo com a parlamentar, todas as deputadas de oposição votaram contra e desmerecer esses votos já é, por si só, um ato de silenciamento e misoginia.
4: Já Maria do Rosário, do PT do Rio Grande do Sul, solicita aprovação imediata do projeto de lei da misoginia e faz um apelo pelo fim da obstrução da matéria. Ela argumenta que a proposta é urgente para salvar vidas e combater a escalada de violência contra as mulheres no país.
5: Maria do Rosário afirma que a violência de gênero mata 4 mulheres por dia no Brasil. A deputada critica o uso de discursos religiosos para justificar o ódio contra elas e observa que o projeto também ajuda a reduzir o número de crianças órfãos de vítimas de feminicídio.
4: Luiz Lima, do Novo do Rio de Janeiro, critica o posicionamento da bancada governista em votações que endurecem regras de cumprimento de pena para crimes hediondos. Ele defende punições mais rígidas como resposta ao aumento da violência contra diferentes grupos da população.
5: Luiz Lima sustenta que o combate à criminalidade exige medidas mais severas a quem comete homicídio e crimes contra crianças. O parlamentar afirma que a segurança pública deve proteger toda a população, sem distinção de raça, gênero, orientação sexual ou posição política.
3: Agricultura.
4: Câmara aprovou e encaminhou para análise do Senado o projeto.

0: Projeto de lei que proíbe a comercialização de leite em pó importado reconstituído no Brasil.
1: A ideia é proteger o produtor brasileiro e garantir mais transparência ao consumidor, como informa a repórter Maria Neves.
2: A Comissão de Constituição e Justiça da Câmara dos Deputados aprovou o projeto que proíbe a reconstituição de leite em pó importado para que seja vendido na forma líquida no Brasil. Pelo texto, empresas que descumprirem a norma ficam sujeitas a multa de até R$1 milhão. O infrator também poderá sofrer suspensão do alvará de funcionamento de forma temporária ou definitiva. De acordo com a autora do texto, deputada Daniela Rainer, do PL de Santa Catarina, o produtor de leite brasileiro sofre uma crise sem precedentes, causada em grande medida pela importação de leite em pó, que é reidratado e vendido como leite fluido no mercado interno. De acordo com ela, além de defender os produtos nacionais, o projeto traz proteção para o consumidor.
3: Esse projeto de lei busca também que o consumidor saiba o que ele está consumindo, mas especialmente para que o nosso produtor de leite tenha o seu produto valorizado. Para que o agricultor brasileiro, o produtor de leite brasileiro, tenha sim condições de se recuperar e não tenha essa concorrência desleal batendo na porta dele todos os dias, que em muitos casos acabou inviabilizando a produção leiteira brasileira.
2: O relator da proposta na comissão, deputado Domingos Sávio, do PL Mineiro, também afirma que a medida busca proteger o mercado interno de práticas desleais de comércio. Segundo o parlamentar, a preferência pela utilização de leite nacional não configura discriminação arbitrária, representa apenas um instrumento legítimo de política pública voltada à proteção da cadeia produtiva do país. Domingos Sávio sustenta ainda que a norma não proíbe a importação do produto, somente busca restaurar um mínimo de isonomia entre o produtor nacional de leite e o produto reconstituído a partir de matéria-prima importada e subsidiada. O texto aprovado permite a reidratação do leite em pó para venda no mercado nacional somente em caso de desabastecimento do produto na forma líquida. Da Rádio Câmara de Brasília, Maria Neves.
4: Comissões.
0: A inclusão da injeção semestral contra o HIV no SUS esbarra em preço alto, segundo apontaram especialistas em debate realizado recentemente na Câmara. A reportagem é de Emanuele Brasil.
5: O Ministério da Saúde, especialistas e representantes da sociedade civil afirmaram em debate na Câmara dos Deputados que o alto custo e o monopólio imposto pela indústria farmacêutica dificultam a incorporação do medicamento Lenacapavir ao Sistema Único de Saúde. O fármaco que previne a infecção pelo HIV com apenas 2 injeções anuais, é defendido por especialistas e pela sociedade civil como a principal solução para reduzir o estigma e o abandono da prevenção diária em comprimidos. Embora o Lenacapavir já tenha o registro na Anvisa, ele ainda não está disponível no SUS. O medicamento passa agora por uma fase de definição de preço pela Câmara de Regulação do Mercado de Medicamentos. Somente após essa etapa é que o CONITEC, Comissão Nacional de Incorporação de Tecnologia no SUS, avaliará se o custo-benefício permite a oferta gratuita na rede pública. Coordenadora da mesa, a deputada Duda Salaber, do PSOL de Minas Gerais, ressaltou que a atualização das tecnologias de prevenção é fundamental para atender as populações mais vulneráveis de forma digna. A parlamentar é autora de um projeto de lei que declara o medicamento como de interesse público, passo que pode facilitar uma futura quebra de patente.
6: Nós não queremos um SUS refém do mercado. Nós queremos Lenacapavir no SUS e queremos vida acima das patentes.
5: O debate foi encerrado com a cobrança de que o governo federal defina uma estratégia clara para garantir o acesso ao Lenacapavir antes da Conferência Internacional de AIDS, que acontecerá no Brasil em julho. Da Rádio Câmara de Brasília, Emanuele Brasil.
4: Direitos Humanos.
1: projeto cria sala exclusiva nas perícias médicas ligadas aos estados para atendimento de crianças e adolescentes.
0: O repórter José Carlos Oliveira tem mais dados sobre a proposta.
4: Em fase final de análise na Câmara dos Deputados, projeto de lei cria sala

exclusiva nos institutos médico-legais para atender crianças e adolescentes vítimas de violência. A proposta do deputado Marcos Polon, do PL do Mato Grosso do Sul, já passou pelas comissões de Segurança Pública e de Previdência. Resta apenas a aprovação da Comissão de Constituição e Justiça para o texto seguir diretamente para a análise do Senado. A relatora, deputada Daniela do Faguinho, do Rio de Janeiro, explica o principal objetivo da proposta.

0: Hoje, muitas crianças e adolescentes vítimas de violência precisam passar por perícias em ambientes comuns dos IMEDs, dividindo espaço com adultos, inclusive suspeitos e pessoas em situações graves, o que é totalmente inadequado. Isso aumenta o trauma.
1: O texto prevê que os IMLs destinem locais exclusivos para esses jovens, sem risco de exposição a situações intimidantes ou vexatórias durante o processo judicial. Daniela do Vaguinho ressalta que as secretarias estaduais de segurança pública e as polícias civis terão prazo de 2 meses para cumprir a regra a partir da transformação da medida em lei.
0: O que buscamos é garantir proteção, respeito e cuidado nesse momento tão delicado. São mudanças simples, mas muito significativas. Uma sala exclusiva rompe com a lógica atual dos IMLs, garante privacidade, evita o contato com adultos e suspeitos e com um espaço adequado e equipe preparada, a escuta é mais segura, o exame é mais cuidadoso e a prova mais qualificada.
1: A proposta segue diretrizes da Constituição e do Estatuto da Criança e do Adolescente quanto à proteção desses jovens diante de todas as formas de negligência, violência e opressão. Da Rádio Câmara de Brasília, José Carlos Oliveira.
2: Saúde. A Câmara aprovou prioridade de atendimento no SUS para mulheres que sofreram perda gestacional. Entenda a medida com a repórter Sofia Peçanha.
3: A Comissão de Constituição e Justiça aprovou o projeto que garante prioridade de atendimento psicológico e social pelo Sistema Único de Saúde, o SUS, para mulheres que sofreram aborto espontâneo, óbito fetal ou perinatal. O aborto espontâneo ocorre quando a gestação é interrompida de forma natural. O óbito fetal ocorre quando o bebê morre ainda durante a gravidez. E o óbito perinatal envolve mortes registradas no fim da gestação ou nos primeiros dias após o nascimento. O texto aprovado altera a Lei Orgânica de Saúde, além de reunir outros 5 projetos que estavam sendo analisados em conjunto e que tratavam da humanização do luto parental, do atendimento especializado no SUS e da adoção de protocolos específicos para esses momentos por hospitais públicos e privados. A relatora das propostas nas comissões de Previdência e de Constituição e Justiça, a deputada Cris Tonietto, do PL do Rio de Janeiro, destacou que os serviços de saúde devem estar atentos para o sofrimento das mulheres cuja gravidez resultou em óbito do bebê.
4: Desse modo, resta mais que evidente a necessidade que haja acompanhamento profissional dessa gestante, a fim de que o luto, o sentimento de perda enfrentado por elas, seja devidamente conduzido.
3: Entre as medidas previstas estão: prioridade de atendimento psicológico, acompanhamento multiprofissional, separação de alas hospitalares para mães que sofreram perda gestacional e possibilidade de registro do nome escolhido pelos pais para bebês natimortos na sessão de óbito. Segundo o parecer aprovado, a proposta busca estabelecer diretrizes gerais de acolhimento e humanização no atendimento às famílias, sem detalhar procedimentos específicos em lei. O projeto também prevê medidas para evitar constrangimentos às mães em situação de luto durante a internação hospitalar, além de ações de orientação e capacitação de profissionais de saúde. Segundo a deputada Cris Tonietto, a proposta tem impacto direto no processo de recuperação emocional das famílias.
4: São medidas que, inclusive, levam em conta o tratamento respeitoso para com a família e, principalmente, para com a mãe, já que seu efeito também tem natureza psicologicamente benéfica e integrativa.
3: O projeto que garante prioridade no SUS para mulheres que sofreram perda gestacional será analisado agora pelo Senado. Da Rádio Câmara de Brasília, Sofia Peçanha.
2: Homenagem.
5: Paulo Teixeira, do PT de São Paulo, homenageia Valmir Rodrigues Chaves, conhecido como Bill do MST, falecido em abril. O deputado registra que a liderança popular contribuiu para a organização de trabalhadores do campo, assentamentos, cooperativas e comunidades rurais.
2: Termina agora o Jornal Câmara dos Deputados, produzido pela Rádio Câmara, com trabalhos técnicos de Wellington Teles e apresentação de Val Monteiro e Márcio Aquilissardi. Uma boa noite para você.
5: A Voz do Brasil volta amanhã. Boa noite.
6: 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Boa noite.

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1: 10 e 4.

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0: mais gostosa do seu rádio, com muitas dicas incríveis. Vamos juntos em mais uma mega edição? Olha só, separei pra você agora Felipe Rodrigo e o sucesso Gosta de Rua, lançado em 2024 no álbum Questão de Tempo. Vamos curtir então? Gosta de Rua?
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diversos comprimentos. Para quem busca ousadia e atitude, o modelo estileto apresenta o acabamento pontiagudo e triangular marcante. Já o formato amendoado lembra uma amêndoa com a ponta levemente afunilada, unindo elegância e delicadeza. Então renove o visual das suas mãos e arrase com a opção que mais combina com seu

0: pra gente apreciar bem coladinhos aqui na sua rádio.
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6: 10:19.

0: curtir música boa, chegando por aqui, Nayara Azevedo, que lançou em 2025 o projeto Araguaia. E esse projeto foi gravado às margens do rio que dá nome ao álbum. Olha só que chique. Uma das faixas do projeto é Última Vez. Essa parceria é maravilhosa com Cleiton e Romário. E a gente vai curtir agorinha por aqui no Charme.
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0: e o nosso charme continua todo gostoso, todo eclético. Depois do break, curtindo inclusive sucesso do passado, tem música lá do fundo do baú pra gente recordar.
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0: Britney Spears no ano de 2004 no álbum In The Zone. Lá nos Estados Unidos, esse single com a sua posição 15 na Billboard. Ela se tornou uma das faixas mais queridas pelos fãs e frequentemente lembrada como um momento marcante da carreira de Britney Spears. Então vamos recordar sucessos por aqui.
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0: momento lindo aqui de recordar. É o nosso momento especial do Charme pra você. Voltamos já já.
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3: 10:46.

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2: E agora, meu povo, vem chegando Poder Que Cê Tem. Esse som de Fred Fabrício do DVD Sertanejo Respira. Bora

0: que Fred Fabrício, e em instantes tem Marília Mendonça e muito mais.
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1: 10:59.
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3: Esse som que vem chegando agora aqui no Charme, edição de quinta-feira pra você, foi a equipe da Marília Mendonça que lançou em outubro de 2025. É a música Segundo Amor da Sua Vida, uma composição da sertaneja com Juliano Tchula, com quem ela trabalhou com vários hits. Vamos curtir então? Segundo Amor

0: amiga, o laranja está dominando a moda moderna e promete trazer muito mais energia para os seus looks nos próximos meses, viu? É, e uma dica infalível é coordenar uma camiseta vibrante com aquela calça jeans mais justa de lavagem clara, sabe? Arrasando. Essa combinação inteligente cria contraste lindo que valoriza a silhueta feminina sem exigir o menor esforço. E lá nos pés, o tênis com estampa de oncinha mantém o conforto do visual e adiciona o glamour que as fashionistas amam, né? E aí, gostou dessa dica? Então, experimente essa mistura ousada e transforme o seu estilo do dia a dia.
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0: Faixinha de Renda é Panda com Gustavo Lima. Tem mais, muito mais, já já.
1: 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Quer música? Então fique bem aí, porque já já voltamos com muito mais Alternativa. 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

0: Babado.
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2: Então, amigos, manchas biológicas de sangue, urina ou vômito costumam deixar cheiros desagradáveis e exigem uma lavagem especial. Para removê-las de forma descomplicada, coloque as peças de roupa de molho em uma misturinha de água fria e sal. Depois desse tempo de ação, esfregue bem os tecidos com a ajuda de um sabão neutro para eliminar

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2: 11:40.

Número 1 de hoje, Vagabundo. Esse som que ele gravou ao lado de Luiz Fonsi e a canção traz Gustavo interpretando versos em português e inglês.

0: maravilhosa. E amanhã tem muito mais.
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3: 11:56.

0: hora e 30 minutos.
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0: duas horas.
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0: Ah, que beleza, hein? Obrigado demais pelo seu carinho. 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
3: 4 e 2.

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1: 4:24.
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1: Demais, bom dia Molevade, bom dia região, hoje sexta-feira 17 de julho 2026. É às 8 da manhã, nós temos encontro marcado, você pode participar conosco, mandar o seu abraço, o seu alô para quem você quiser, concorrendo hoje uma pizza presente aí da Malu Butiquim Pizzaria. 5:10, o galo canta, o povo levanta. Fala comigo, telefone liberado, hein?

0: 5 e 17. Bom dia, Zezé. Manda pra gente.
1: Que não sai do meu rádio.
0: O povo ligado na manhã. Madrugada boa demais. Bom dia.
2: Bom dia, meu amigo Wallace Ribeiro. Tudo bem com o senhor, né? Aqui é Flávio do bairro Luanda. Passa pra nós, por favor, pedindo amor, mano a mano. Desejo a vocês um bom dia. Você e o Berranteiro, bom dia. E tenha um ótimo final de semana. Muito obrigado. Tchau, tchau, tchau, tchau. Muito obrigado. Foi o cachorro.
0: Alô, Badrão. Dia 5 e 17. Tá na estrada? Fala comigo. Tá em casa? Tá no sítio, na fazenda? Tá fazendo frio, não, né, Bander? Vai tirar essa blusa aí, ó. Fica um cara de preguiçoso de blusa, senhor. Tira essa blusa aí.

0: Fala comigo, Boulevard de Guedião. Vamos pra cima, 5h22. Bom dia. Olá, bom dia.
1: Opa. Bom dia, que joia.
0: Bom, Pedrão.
1: É, rapaz, hoje sextou, né, rapaz? Como diz a turma, hein? Manda eu passar a turma do alternativo aí. Manda pro partido Cata Preta, Titico Aposte, até o Bobinol, pra José Criol, pra Xamu. Mas vai pro Tuba aí, pra Tuba André, Maconé, Pensilê. Vai pro Jorge, vai pro Pesca, tudo aí. Vai tem pro Selva, né? Sua terra natal, Cachoeirão, Nicolau das Almas, Jorge, vai também pro Selva, vai pro Divino, Beija Uba, aí vai aqui pra Rua do Nadiamento, Banade, e vai pra Canhoto, o que que quer aí, Canhoto? Pô, rapaz, tem gente que tá com o pé quebrado aí, não tinha hoje.
2: É o ponto.
1: É o ponto, rapaz, vamos ver esse dia. Vai voltar dia 30 do mês, vai dar tudo certo. E vai fazer todo mundo sozinho, tá, mas fica com Deus, bom dia.
0: 5h23, alô Pedrão, não entendi, é você que quebrou o pé? Escute de novo.
1: Verdade. E vai pra Canhoto, o que que quebra aí, Canhoto? Ô, rapaz, tem gente que tá com o pé quebrado aí, não tinha outro.
0: O Tuano Canhoto que quebrou o pé, então não vai poder dançar forró esses dias, Beto, não vai? Ô, Tuano! Esperta aí, Tuano! 5h23, vamos que vamos!

0: letra dessa música, hein?
1: 91.1 5 e 29.
0: Bom dia, quem fala?
2: Alô, Alex Vieira, bom dia. Bom dia pra todos aí da rádio. Alex Vieira, quero que você manda um bom dia pro meu pai, Ney Fonseca, Vanderlei. Trabalho na Puxada da Areia, lá do Zé Preto. Minha mãe Maria, meus avós lá em Cata Preta, o Gerson, minha nega. Um abraço pra vocês aí, Alex Vieira. Estamos aí rompendo mais uma noitada. Sextou, hein? De folga, graças a Deus.
0: Alô, meu amigo.
2: Toca uma música pra nós aí, Alex Vieira. Gigante de ferro.
0: Combinado, bom dia. Um abraço pro seu papai, pra você, pra todo mundo aí na madrugada. A turma tá passando apertado com frio esses dias. Rompendo a zero hora, mas Deus tá no comando. 5:30. A você rompendo a estrada, sentido a BH, Vale do Aço, a Vitória, aquele abraço em toda a região. Tá no trecho, fala comigo, boiadeiro. Como é que tá aí amanhã? Por onde tá passando? Manda um áudio pra nós aí, bom dia.

0: 5h33, bom dia, um abraço meu amigo Oswaldo da Rede Grau, bom dia, pessoal da SIAP, Bela Cor Tintas, RG Pneus, Marcos Laje, né? PC Senepal, Sorriso em Brante, Rondomingue, Café Molevade, Bebisa, Mineração, Alô Brenão, Ferreira Bateria, Labor do Brasil, M Brasil, Florescer Gramas, Quiabo das Placas, Multiluz, Fazenda GT, Doutor 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Super, Casa do Cowboy, Pousada do Cowboy, olha a hora. Alternativa FM. Tamo juntos amanhã. Fala comigo, Molevade, Guijão. Bom dia.
1: Alô, Alex Bino, bom dia. Passar um hino também, Maria Passapente, o Margoso.
0: Essa alô, Margot, bom dia pra você. Daqui a pouquinho eu trago pra você. 5h34, canta aqui o Negro Solimões. Um abraço. A turma que tá aí, os amigos do Uber. Bom dia, os taxistas. 5h34.
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0: Meu amigo Teodoro, bom dia, 5h39.
1: Bom dia, Alex B.
0: Bom dia.
1: Aqui é José Mada, Fazenda GT. Vambora, rapaz. Vambora pra lida. Você tá doido? Berranteza deitada ainda. Nossa, Deus do céu. Joga um baldado nele aí, rapaz. Não é hora de estar dando um cego aí não, hein? Você tá doido? Ô, Alex, manda um alô pra nós aí, rapaz. Tico, Tico da Van do São Gonçalo. Maguinho da Van aí do São José. Maria Breteira. Reinaldo Pulambo. Nonô do Shopping Center do Bateias. Manda um alô pra nós, pro Juliano da Van, de São Gonçalo. É, rapaz, eu tava conversando com um camarada ali. O camarada falou que ele não tem certeza não, se é Juliano ou se é o outro caboclinho da Van, rapaz. O caboclinho foi entrar ali pra dar pão coronel pra entrar nas pacas ali, isso. Ele errou aquela estrada ali, de vez dele entrar no asfalto das pacas, ele entrou, foi pro buraco, ué. Você tá doido? Com a van cheia de menino, rapaz. A sorte que a van não desceu pro buraco, não. Ela parou na canaleta. É, ué. E gritando, Nossa Senhora Aparecida, São Geraldo, Santo Antônio, São José. Gritou tudo enquanto é santo. E os meninos pulando lá dentro. Ele falou, vai cair, não vai, vai cair, não vai. Deus abençoou. Tico-tico passou na hora. Marrou o chicote, né? Tico-tico tava com um chicote, um laço de boi dentro da van. Marrou o retrem, puxou pra trás. A sorte que eu tenho parou na canaleta. Agora eu tenho que saber de Tico-tico e de Juliano aí. Quem é que é o caboclinho? Se é Juliano mesmo ou se é o outro amigo dele lá de São Gonçalo. Não sei se ele já tomaram umas garapas lá um dia antes, na meio de ressaca, não sei não. Pois se é o esse pra nós aí. E depois você me reporta.
0: Alô, patrão, bom dia. 5h42. Vamos que vamos. Você quer, meu amigo? É sexta-feira, hoje ele tá acordando cedo, né? Porra, pega no pé do cara, não sei. Acorda cedo todo dia, né? Acordando cedo hoje, é sexta, né?

0: minutos apenas para 6, amanhã, sexta-feira. Olha a hora, meu povo, 5:45.
1: Alô, meu amigo Alex Figueira, aqui de Guilherme São Gonçalo, Progressiva, passa uma moda fanada aí pra nós, meu amigo. Agradecer pra galera que pula cedo aqui, tipo Tico, oferecer pro Maguinho, pro Cano, pro El, pro Ré, Márcio, pra Fazenda, Dedê. Oferecer também pra monitor que pula cedo, Paloma, Rayane, Gabriela, Juliana. Passa pra nós aí, Mirosmar Indiferença.

9h46. Você tá aí, meu Deus? Por que você não sai desse telefone? É porque uma amizade que eu tinha virou paixão. Trabalhar, na hora de serviço, meu Deus. Trabalhar, ué.

0: toda a região. Alô, Reginaldo Fonseca, bom dia. 5h49, bom dia.
1: Bom dia, Alex. Tudo na bênção. Uma sexta abençoada pra você e todos os seus ouvintes. Um final de semana maravilhoso. Que é Júnior que está falando. Gostaria de escutar com o milionário José Rico, duas camisas. Oferecer para todos que estão escutando a toca número 1 com meu amigo Anildo e sua esposa, que a luz do Divino Espírito Santo abençoe a todos e para todos do Ribeirão São José e para Tiago do Ribeirão São José. Sai, cachorro!
0: Alô, meu amigo, agora chegando 5h50, Zezé de Camargo e Luciano. Diferença 10 minutos para 6 amanhã. Dia abençoado, você, amigo da madrugada.
2: Alô, galera, aqui quem está falando é o Zezé de Camargo.
3: Aqui é o Luciano.
2: Eu tô aqui com ele, Luciano.
3: Eu também.
2: E quem?
3: Alex Ribeiro.
2: É isso aí, garoto. Valeu, rapaz. Um abraço.

0: corpo aí, Alex. Fica aquela promoção aí do café, meu levante. Ganha essa cesta aí, vou aí, vou perturbar meu roteiro, manda seu pino até, viu? E detalhe pequeno, viu? Tô na escuta. Manda um modão pra nós aí de Jair, meu velho pai, meu amigo Israel, do Centex, do Boi de Quirico Xambu, meu amigo Fred, da Fundação Pereira de Gemex, meu amigo Serginho da JF Locações. Manda um abraço pra turma da nossa comitiva Piões e Rumo de Alvinópolis, pra meu amigo Sassá, na cantina do Sassá de Rio Prescaba. E Deus pra quebrar, meu Deus, fica doido, viu? Sextou, ó. O frio tá aí, meu frio, você come, não, viu? Como corpo, tchau, obrigado.
1: 5h54, e ele perdeu lá em Valadares. Ele não perguntou ninguém informação, não, porque ele achou que Valadares era dos Estados Unidos. Achou mesmo? Ele achou. Falando que o povo Valadares vai para os Estados Unidos, aí ele achou que lá presencia a Casa Branca. Ixi, tá lá com você, 5h55. Preparando as emoções. Que arrumou a namorada e perguntou a ela: você dorme cedo? Se você não dormir cedo, não dá certo, não, porque eu durmo cedo, porque eu tenho que ver a abelha voando de manhã.
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0: minutos para 6, amanhã eu volto às 6:30, daqui a pouquinho atendendo os demais aí, bom dia!
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2: Olá você, meu amigo, minha amiga, estamos chegando aqui pelo seu programa O Guardião das Sete Chaves. Olha em minhas mãos uma carta lá da capital. Foi enviada para o e-mail do guardião. Quem escreve é o João Alcides, de Teresina, no Piauí. Mas ele diz, pode me chamar de taxista apreensivo. Em sua carta ele diz: Guardião Oxóssi, eu tenho um carro de praça. Preso pela prefeitura, que tá dando problema muito difícil, porque eu não posso trabalhar em outro carro. E estou tentando liberar esse carro a todo custo. Eu não consigo. Está muito complicado com a justiça. Eu preciso de uma prece, uma oração. Coloque o meu nome nas suas orações para ver se consigo melhorar um pouco. Ver se eu consigo melhorar um pouco as coisas para tentar liberar esse carro. Porque para mim está sendo muito complicado. Eu não tenho condições de ir aí no Ileaxé Palácio dos Orixás, Guardião Oxóssi, porque estou me esgotando. Estou me esgotando todo na parte financeira, pois já fazem 3 meses que eu estou com esse carro na prefeitura, preso por atraso, por pagamentos das prestações. A própria financeira me liberou o carro, mas o juiz daqui da vara de minha cidade não libera a documentação. Não sei o que acontece com esse juiz, que ele não libera. O carro está liberado pela financeira e preso pela justiça. Então, me sinto em uma situação muito delicada. Conto com a sua ajuda para desvendar esse mistério. Assina João Alcides, de Teresina, no Piauí.
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3: Meu amigo João Alcides, aí de Teresina, e me escuta pela Rádio Clube AM. Olha, eu li atentamente o que você contou. Você disse que está com o carro preso. O carro que você trabalha, você disse, na parte financeira, já está muito difícil. O que eu vou te falar agora é algo nítido. Eu vejo, após ter lido a sua carta, após ter jogado meus búzios, Alcides, você está sofrendo com fortes amarrações espirituais que estão atrapalhando a sua vida em todas as áreas, em todos os sentidos, financeiro, trabalho, até na parte familiar, nas amizades, está tudo atrapalhado. Eu vejo, Alcides, muita gente com inveja de você. Alcides, você percebe como é que as forças negativas agem na vida das pessoas? Liberou de um lado, mas prendeu de outro. Não é assim que você diz, Alcides? Aí você gastou, está gastando, tá difícil. Agora veja só, a coisa que você mais precisa neste momento é de libertação. Só que todas as coisas em sua volta contribuem, fazem com que você não consiga receber essa libertação. E você mesmo começa a acreditar nisso. Até mesmo você diz: nem eu estou conseguindo ir aí, guardião. Não é verdade? Não é que você não está conseguindo, amiga Alcides. É que existe uma força negativa que não deixa você vir até o Ileaxé Palácio dos Orixás. Meu amigo Alcides, tem muita força negativa por trás de você. E as coisas vão começar andar para frente

carro, com a sua família, com a sua casa. Eu fico imaginando isso, quanto você seria feliz. Mas olha, meu amigo Alcides, você pode ter certeza, a partir de hoje, o seu nome está em minha corrente de fé, está em minha corrente de proteção espiritual. A partir de hoje, eu estarei rezando por você e pode ter certeza, tudo vai dar certo. E à medida que você for ouvindo nossos programas, à medida que você for rezando comigo, você vai sentir que os males

você será feliz. Então, meu amigo Alcides, fique tranquilo, que mais cedo ou mais tarde, você vai ver, você vai perceber que é tão importante afastar este mal que está bloqueando tudo. Olha, coloque uma água perto do rádio, na hora do programa, às sextas-feiras, vem fazer comigo a nossa corrente de fé, a nossa corrente de proteção espiritual. Eu garanto, muitas e muitas pessoas já me mandaram áudio, já me mandaram cartas dizendo: guardião, nem precisei ir aí, já resolvi fazendo uso da sua corrente.

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1: Queridos ouvintes, sempre digo que não gosto de colocar o nome de ninguém no ar. A não ser que você autorize. Guardião, pode citar meu nome. E esta carta aqui, a pessoa me autorizou. Quem nos escreve é Vanessa Santiago Silva, lá da cidade de Barreiras. Ela diz em sua carta as seguintes palavras: Guardião Oxóssi, estive aí no seu ilê há 35 dias atrás. Eu estava a ponto de me suicidar e fui me consultar com o senhor. Jogar os búzios para falar a respeito do meu marido. Eu tenho duas filhas de 4 anos, gêmeas. Meu marido é uma pessoa maravilhosa. Eu amo loucamente. Eu dizia para o senhor isso e eu tinha perdido o meu marido para uma outra pessoa da mesma idade que eu, também muito bonita, pois me considero uma mulher bonita. E achei estranho meu marido me abandonar assim da noite para o dia e chegar para mim e dizer: olha, eu tô tirando as minhas coisas e acabou. Acabou. Eu falei: o nosso amor e nossas filhas. Ele disse: não, acabou. Elas continuam sendo minhas filhas. Você vai ser minha amiga, mas acabou. Não tem mais nada. Olha, Guardião Oxóssi, entrei em pânico. Fiquei desesperada. Não sei o que fazer. Minhas filhas choram todos os dias dizendo: cadê papai? Onde está meu pai? Elas são ligadas ao pai, porque o pai todos os dias saía daqui de casa para passear com elas. Coisas que eu não tinha muito tempo. E agora não acontece isso, mas eu sinto falta dele, muita falta. Mas o que houve que eu perdi meu marido para uma pessoa da mesma idade que eu, tão bela, tão bonita quanto eu? Ele era um homem sério, um homem caseiro, um homem trabalhador, um homem dedicado à família. Eu tomei um choque muito grande. Guardião Oxóssi, eu falei para o senhor que eu queria meu marido de volta. O senhor jogou os búzios, então o senhor falou em voz alta para mim: é magia negra, feitiçaria, obra de vudu. Aí eu me assustei, perguntei para o senhor: o que devemos fazer então, Guardião Oxóssi? O senhor disse: olha, tem que desmanchar. A mulher que está com ele usou de magia, usou de vudu. Seu marido te ama, te adora, porém a outra mulher usou encantamentos, deixou seu marido cego. Ele está vivendo com ela, mas eu trago ele para você em 13 dias. Ele vai te amar muito, mais do que antes. E eu falei para o senhor: faça isso então, Guardião Oxóssi, faça isso. O senhor falou: então vamos providenciar os materiais. para desmanchar esse mal. Vamos trazer a felicidade para as suas filhinhas novamente. Foi quando providenciamos o material, o senhor fez o trabalho, desmanchou tudo. Meu marido voltou em 13 dias de mala e cuia. Hoje ele me ama muito mais. Hoje ele é um homem muito melhor que antes. Muito obrigado, Guardião Oxóssi. Muito obrigado mesmo. Eu te agradeço de coração, tu eterna ouvinte, Vanessa Santiago da Silva, de Barreiras.
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1: Queridos ouvintes, aí está mais uma carta séria, limpa e honesta. Falei o nome da pessoa, que é a Vanessa Santiago da Silva, da cidade de Barreiras, porque ela autorizou. Mas você pode mandar a sua carta contando o seu problema. Não precisa colocar seu nome. Basta colocar um pseudo, um apelido, um nome fictício. O importante é que nós iremos solucionar o seu problema, assim como foi solucionado o problema da dona Vanessa. Minha cara amiga, quem lhe agradece sou eu. 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Trabalhei com os encantados, trabalhei com os pretos velhos e hoje seu marido está aí, somente seu, dando atenção às suas filhas. Aquela mulher, nenhum mal fiz para ela. Fiz somente com que ela esquecesse teu marido, tomasse nojo, abusasse dele e ele também abusasse dela. Voltou para dentro de casa e está com você, te fazendo feliz. 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Tudo isso estava acontecendo, desgraças, estava acontecendo tristezas, desarmonias, por causa de macumba, por causa de feitiçaria. O meu lema é: não falou com o Guardião Oxóssi? Então, meu amigo, você pode bater ali, acolá, pode bater na porta que for, mas um dia você vai ter que vir aqui, pois é aqui no Ilê Axé Palácio dos Orixás que tudo se desmancha.
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4: Oi, oi! Olha eu aqui de novo no programa O Guardião das Sete Chaves, o seu locutor predileto. Sou eu, Alci Arcanjo, trazendo mais uma carta de agradecimento. Hoje é Joel Fortunato, de Vitória, Espírito Santo. Guardião Oxóssi, saravá! Gostaria que esse meu testemunho servisse de exemplo para muitos jovens que hoje em dia pensam que são os donos do mundo. Este testemunho se deu quando eu tinha uns 16 anos de idade. Já se vão pelo menos uns 10 anos. Eu era como todo adolescente que gostava de ser o mais audacioso, o que mais agitava, o que mais bebia, queria aparecer nos estereótipos muito desejados e comuns entre muitos dessa faixa etária. Eu tinha uma tia que era frequentadora assídua do Ilê Axé Palácio dos Orixás e lembro que ela vivia convidando minha mãe para levá-la até lá para que a minha mãe fizesse nela ou pedisse por mim um tratamento espiritual, pois eu dava muito trabalho. e só andava em más companhias. E ela, a minha tia Conceição, temia que pudesse acontecer o pior comigo. Minha mãe nunca deu ouvidos aos convites da tia Ceiça, como era conhecida na família. E a vida continuava. Certa vez, bebi junto com alguns que se diziam e se faziam de amigos. 1 litro de uísque, 3 caipirinhas e 2 cervejas. Achando que eu estava arrebentando, fomos ao clube e já na entrada comecei a passar mal. Meus amigos pouco ligaram e foram atrás de mulheres, deixando-me ao Deus dará, literalmente. Não sei como voltei, não me lembrava de nada. Minha visão sumiu, nem sabia quem era. Acabei dormindo na porta de um banco. Por Deus, dormi de lado porque vomitei. E olha que poderia ter morrido afogado no próprio vômito. Isso com 16 anos de idade, imaginem. Minha tia Ceiça, nesse dia, tinha ido participar da sua corrente de orações e descarrego no Ileaxé Palácio dos Orixás. E ao retornar, desceu do ônibus e, próximo à parada de onde desceu, algo disse para ela não voltar por onde habitualmente ela voltava. Tia Ceiça deu a volta e retornou pela praça onde do outro lado estava o banco. Exatamente onde eu me encontrava desacordado. Ela me reconheceu e me levou ao hospital. Lá chegando, não queriam me dar tratamento imediato porque era só mais um adolescente bêbado. Mas ela fez um escândalo e disse que acionaria a polícia, uma vez que era minha tia e também do juizado de menores. Recebi o tratamento e quase tive que receber adrenalina na veia de tão baixa que ficou minha pressão. Ou seja, além de impedir minha morte por asfixia com meu próprio vômito, o pai impediu que eu tivesse uma parada cardiorrespiratória na rua. Escrevo esse testemunho, embora passados quase 10 anos, mas ainda muito emocionado. Pois, naquele mesmo dia, ao sair do Ileaxé Palácio dos Orixás, tia Ceiça disse que o guardião Oxóssi a alertou sobre os perigos do retorno para casa naquela hora. E que ela sempre procurasse mudar os caminhos para não chamar a atenção de alguém que lhe quisesse fazer o mal. Minha tia, graças aos conselhos do guardião Oxóssi, que eu não tenho a menor dúvida, é uma enviada mais do que especial do meu pai Oxalá. Salvou minha vida e ainda por cima convenceu a todos nós lá de casa que quando estamos em apuros devemos saber a quem realmente procurar. Guardião Oxóssi, muito obrigado mais uma vez. Do seu ouvinte de todos os dias, Joel Fortunato de Vitória, no Espírito Santo.
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1: Chegamos agora ao ponto mais culminante de nosso programa, aonde você tem nos esperado decorrer toda semana para fazer conosco a nossa corrente de fé, a nossa corrente de proteção espiritual, Chegou o momento de você pegar aquele paninho branco, colocar perto do seu aparelho receptor, aquele copo com água, por que não falar aquela jarra com água, a chave do seu automóvel, a chave do seu comércio, a chave da sua casa, a carteira de trabalho daquela pessoa que está desempregada ou quer arrumar um novo emprego, a peça de roupa, a foto daquelas pessoas que estejam nos cárceres privados da vida, em um leito do hospital, daquela pessoa que esteja doente, você que neste momento está passando por um momento de aflição no campo amoroso, a pessoa amada foi embora, o seu ente querido está inveterado no vício da bebida, no vício das drogas. Oh, meu filho, hoje vamos orar a oração à mamãe Oxum, Nossa Senhora Aparecida. Incomparável Senhora da Conceição Aparecida, Mamãe Oxum, Mãe de Deus, Rainha dos Anjos, Advogada dos Pecadores, Refúgio e Consolação dos Aflitos e Atribulados, ó Virgem Santíssima, cheia de poder e bondade, lançai sobre nós um olhar favorável para que sejamos socorridos em todas as necessidades em que nos achamos. Lembrai, vós, Clementíssima Mãe Aparecida, Mamãe Oxum, que não consta que de todos os que têm a vós recorrido, invocando o vosso santíssimo nome, implorando vossa singular proteção, ou se por vós algum abandonado, animado com esta confiança, a vós recorro, tomo voz de hoje para sempre, por minha mãe, minha protetora, minha consolação e guia, minha esperança, minha luz na hora da morte. Assim, pois, Senhora, livrai-me de tudo que possa ofender a vós e ao vosso Santíssimo Filho, meu Redentor, meu Senhor, Jesus Cristo, meu Pai Oxalá. Virgem bendita, preservai a esse vosso indigno servo, a esta casa e seus habitantes da peste, fome, guerra, assalto, raios, tempestades e outros perigos e males que nos possam flagelar. Soberana Senhora, dignai-vos, dirigi-nos em todos os negócios espirituais e temporais. Livrai-nos das tentações do demônio, para que, trilhando o caminho da virtude, pelos merecimentos de vossa puríssima virgindade e do vosso preciosíssimo sangue e vosso filho, vós passamos a ver, amar e gozar na eterna glória, para todos os séculos e séculos, minha Nossa Senhora Aparecida, Mamãe Oxum, se me fizer esta graça de alcançar tudo a que vos peço neste momento, ficarei devoto a vós. Esta foi a oração à Mamãe Oxum, Nossa Senhora Aparecida. Neste momento, pegue esta água, benza os cantos da sua casa, seu automóvel, o seu comércio, a parte do seu corpo que esteja enferma. Pegue esta água, coloque na bebida daquela pessoa que bebe e não não se domina. Pega esta água, pisa os seus documentos e com fé em Deus, em Nossa Senhora e nos orixás, de hoje em diante, você irá alcançar a cura pela sua

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1: Agora 6:39. 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Agora 6:40. Tá chegando oportunidade de emprego para você que está em busca de um trabalho nessa manhã de sexta-feira. Desejando para você todo o sucesso do mundo. Para você, meu amigo, que está aí preparando, né, para um novo trabalho, você que já está indo para o trabalho, você que está aguardando uma oportunidade de emprego, fala conosco aqui. Será um prazer imenso, de alguma forma, poder contribuir com você. 6:40, chegando então a oportunidade. Nós temos vagas de vendedor para João Molevade, temos vagas de operador, repositor de mercadoria, auxiliar de administrativo, controlador de tráfego, recepcionista para a cidade de Itabira, oficial de geotécnica para Antônio Dias, ajudante para Itabira. Temos aí banco de talento aí, trabalhar na cidade de Santa Bárbara, auxiliar de campo Itabira, temos consultor de beleza para João Molevade, agente de atendimento para Nova Era, jovem aprendiz para a cidade de Itabira também, assessor de investimento para a cidade de Santa Bárbara, né? Rede de comércio, também analista de administrativo, Bela Vista de Minas. Agora 6:41, 19:07. Daqui a pouquinho tem uma saudade e vou trazer uma música que vai estar sendo lançada para todo o Brasil aí, né? A música bonita, Teodoro, que é uma referência na música, cara, que é um exemplo de talento, de simplicidade, de carinho, e por onde passa, arrasta uma legião de pessoas que admiram o seu trabalho. Tem moda do Teodoro que todas são diferenciadas, né? Então você já pode participar conosco, 38516244, pedir a sua música a partir de agora. Daqui a pouco tem clássico, tem tradução do cowboy, tem pensamento do dia, tem catira. Você quer comprar, meu amigo, uma D20 diferenciada? Você vai me chamar aqui, tá chegando a oportunidade. Você quer comprar um gado pro ponto de abate? Você quer comprar uma propriedade rural, meu amigo, diferenciada? Você vai falar comigo agora. 6:42, quando eu libero a música nova do Teodoro aqui, vamos curtir uma dele aqui. 6:42, já preparando o sistema aqui, tá chegando a música nova do Teodoro. Sequência.

0: do Alex Ribeiro. Aqui quem fala é o Teodoro da dupla Teodoro e Sampaio. Esse programa é sensacional. Um abraço do Teodoro, abração do Sampaio. Aqui só tem sucesso, só tem alegria. Alô, Alex, é com você, meu irmão.
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2: O Vinícius 6:45.
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0: passa tão rápido a hora aqui no programa, rapaz, mas tão depressa, que depressa, rápido. Aí tá chegando a tradução da manhã pra você que tá ligado conosco, em todo o Médio Piracicaba.
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7:05, Zezé de Camargo, Luciano, eu volto com participação, tem classificado do campo, compra, vende, sexta-feira. Bom dia.

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1: 7:06. Bom dia.
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1: Bom dia, mais 7:16. Bom dia, Molevade. Bom dia a toda a região. Bom dia, meus amigos catireiros, a turma dá uma boa catira, uma boa berganha. Tá, amigo, você quer comprar, quer vender? Fala comigo aqui, só. Manda pra nós aqui. Fala, eu tenho pra vender aqui. Isso, eu gostaria de comprar. Fala comigo. Pega pra cá, vamos fazer uma catira? Fala comigo, boiadeiro. Filma na cela, bambeia a rédea, toca o cavalo e vamos pra cima da emoção da sexta-feira. Como que tá aí? Os catireiros de plantão. Busca um bom catireiro mesmo, né, Bernadeiro? Ele nunca sai sem uma traia na mão, né? O cara pode comprar uma fazenda, um avião, um laço, um cachorro, um gato, um galo de briga. Mas ele sempre leva uma forma diferente. Vende o cavalo e compra o arreio na mão do cara. Mas não vai comprar o arreio? Volta com as ferraduras na mão. Ele tem que voltar com uma traia pra depois atirar de novo. Hã? 7:17, 7:17. O que você tá reclamando? Eu tô reclamando que aquele galo que o senhor me arrumou canta muito cedo. Mas galo canta cedo mesmo. O senhor não tem um galo que canta mais tarde, dá pra me vender? Não, pago até mais caro. Cantar lá pra meio-dia? Por que meio-dia, senhor? Galo em casa, se não cantar 2:30 da manhã, não bota aí na panela. Até cedo, é cedo. Meu amigo, você quer comprar um lote aqui na região, aqui, central de Molevade, diferenciado? Fala comigo aqui. Quer comprar uma Saveiro Cross? A chamar pra catira aí, ó. Você quer comprar uma picape estrada? Uma que firma na catira. Quer comprar uma Paelo 200? Que é boa pra você usar aí, seja na cidade ou no campo, que aguenta pancada mesmo, é igual mulo e burro, tá? Bruto, diferente. Quer comprar uma moto? É comprar umas bezerras procedência leiteira, tem diferente, luxo. Você quer comprar uma chácara 1000 metros, prana, água, luz? Você construir aí, meu amigo, um local pra você passar o seu final de semana, você ter aí um lazer? Você chama nós aí, que nós temos aqui, ó, uma uva de tem diferente, pra você, vizinhança extra, local privilegiado, tem que você chegar.

0: Aí fala assim, nossa mãe, jeitei tudo, tô tranquilo. É só falar comigo aqui, 38516244 no zap. Quem compra terra não é, você quer comprar uma fazenda também, 210 hectares? Quer comprar uma propriedade rural? Essa é menor, né? Menos hectare, mas tem sede, piscina, curral, área de festa, quiosque. Pronto pra você chegar e usar. 7:19. Meu amigo, a projeto da vida da gente, que a gente faz mil e um plano, né? Mas primeiro a gente tem que pedir as bênçãos de Deus lá em cima para que ele possa nos abençoar, nos iluminar, para que os nossos projetos possam se realizar, né? Sem as bênçãos de Deus nada se conclui, né? Mas que a gente se... Você que tem um sonho de, às vezes, ter algo, às vezes o momento financeiro não tá 100% possibilitando. Ah, mas não tô com a grana toda sobrando. Ah, vai lá dentro das suas condições, faz dentro do possível, meu amigo. Às vezes a gente espera para fazer tantas coisas e esquece que as oportunidades a gente pode começar a mover agora, fazer acontecer agora. E tá na mão da gente. Ah, eu quero fazer esse projeto. Eu, antes de ter uma caminhonete, rapaz, eu comprei uma pedaleira do pedal da caminhonete. São uns 20 anos atrás. O cara falou comigo, se você não tem nem carro, por que você vai comprar essa pedaleira? Eu falei assim, mas um dia, se Deus quiser, eu quero comprar um carro pra mim, uma caminhonete. Eu vou fazer um vídeo hoje, vou postar lá no meu Instagram pra você ver que eu não tô contando mentira. E essa pedaleira, eu tenho ela na caminhonete até hoje. Até uns 20 anos que ela me acompanha. Aí, antes de eu chegar até a história do carro, eu comprei a pedaleira primeiro. E o caminho é esse. O simples com as bênçãos de Deus te faz progredir, te faz seguir. E o homem tem que ter uma história. E o homem de história, ele tem gratidão. Ele tem amor a Deus, amor às pessoas que ajudou a conduzir o seu caminho.
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0: ligado em todo o Médio Piracicaba. Gratidão, 7:24. Tem que fazer um intervalo? Então vamos, então. Essa hora tá certa mesmo, né? 6:00 e pouco, não. Só se for na casa do senhor, né? Me respeito, cabeça de vento.
1: Vou comer meu lanche, DJ.
0: Agora é 7:24. No horário de Brasília, de Molevar, de Minas. Achei que era 6:00 e pouco agora. Hã? Hoje ia ser bom se fosse terça-feira, né? Aí nós ia ter a semana toda ainda pra trabalhar, né? Hoje é sexta mesmo? Hã? Ah, não. Se o senhor quiser voltar sexta-feira, não tem problema, não. Só nós que não vamos. Nós gostamos de sexta.
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0: 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Bom dia.
6: Bom dia, Alessio Berta, para nós, Estrada da Esperança, com Jaime e Sai Cachorro.
0: Alô, meu amigo, bom dia pra você, 3851-6244. Tá no trânsito, fala comigo como é que tá amanhã aí, nas rodovias, na nossa região. 7:35, bom dia. Abraço, meu amigo Cristiano, toda a equipe da Coca ligada.
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0: Jair, canta muito e toca aqui. 7h39, bom dia.
1: Bom dia, meu amigo Alex Ribeiro, estamos aqui ligado, a melhor rádio da região, Alternativa 1. Sextou, hein? Sextou, que Deus abençoe a todos, tenha um ótimo dia e um ótimo final de semana. Seu amigo Evandro Caetano, estamos ligados na melhor Alternativa 1. Já pode?
0: Alô, meu amigo Evandro, bom dia pra você, um excelente amanhã. Fim de semana, velho, né? Rapaz, falar com você, tá? A gente pode até mentir pra gente mesmo, mas que tem uma sensação que sexta-feira a gente fica mais bonito. Olha com você, né? Sexta-feira não tem cara ruim, mal olhado. R$5 no meu bolso vira R$500 mil.

0: 7:42, bom dia.
1: Manda pra nós aí, pra mim, acabou aí, Guilherme Silva aí, ó, barzinho de ouro. Eu agradeço pro pessoal do Aras VS aí, ó.
0: Alô, alô, rapaziada do Aras VS,
2: bom dia. É isso aí, meu amigo Alex Ribeiro aí na alternativa, que é o Geraldo Lobo toda, cidade de Itabira, passa pra mim, Mato Grosso e Matia, de igual para igual, ofereça aí pra meu amigo Vaquinho, Ventinho, Alexander Sérgio, Tato Colada, Mastor das Areia, o Canjica, Tabuense, Geraldinho, Sidney Neguino, Clube do Vialo, J. Alves também, ligatinho também, e meu amigo Anderson Du, o Anderson Pena. Valeu, obrigado, Alex Biro.
0: Alô, meu amigo, esse é o Geraldo, a cidade de Itabira, diferenciado, esse aí, bacana, prestigia todos nós comunicadores do rádio, da região, era bacana, gente boa, feliz, porque vamos, acho que ele que treinou aí o Ayrton Senna também, né, porque... Uma velocidade pra falar, rapaz. Você imaginou esse rapaz pedindo o pai da moça pra namorar, rapaz? Ele já tinha pulado o noivado, já tinha falado herança lá no final.
1: Você
0: fala e pegar no pé dos outros, que você vai dar problema. Depois você. Ele leva você lá no Vossa Excelência do Terno Preto e processa você, velho. Uai, o cara tá com pressa mesmo. Será que ele tá esperando o fim de semana já, ô? Coroa de 19 anos, um modão.

resmungando, Ebert. Numa música boa dessa, você resmungando, quer... Ah, vou falar com você. Eu nem gripar, eu não tô, porque se eu gripasse, eu podia matar a serviço. Você o quê, Ebert? Eu vou falar com você, mas... Se eu gripasse, rapaz, eu podia matar a serviço. Não é possível, tem mais não, nem com esse frio aí, não vai com você. Tomei banho de bica hoje de manhã, rapaz, a ver se eu gripo e caminho uns 3 dias à toa, não é possível. Você é menino criado com chuquinha, não tem jeito não. Caçando mondomia, vou arrumar uma namorada pra você, olha como é que sexta-feira inspira nós. Às 18h30 tem namoro, não dá mais pra ficar sozinho todos os dias. Você que tá aí, ó, procurando a namorada, começando o dia. Ah, participe comigo hoje, à noite. Ah.

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0: tá voltando aí, ó. Vou trabalhar, ué. Ué, eu já vou lá buscar a moça. Vou buscar a moça, vou trabalhar primeiro, seu dia, tô começando. Depois das 6 horas, você pode ligar pra ela e lá ver ela. Agora não, trabalhar, ué, filho doido, ué. Você viu como é que o PIB do Brasil tá apertado? Ajuda aí, ué, ajuda aí, ué. Agora não é igual o primo rico lá da Casa Branca, não. Bora, meu filho. Ué. Depois você vê a moça, trabalhar, ué, trabalhar. O dia só começando.
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13: Cada um de nós soubéssemos as voltas que a vida dá, a gente seria muito mais feliz a cada momento, cada segundo, do nosso jeito, da nossa forma, a gente encararia a vida com um pensamento mais tranquilo e simples. Prepara pra ir embora! Bom dia para todos os amigos do Médio Piracicaba. Fala comigo,
14: professor. Fala, Alex Guerreiro. Bom dia.
13: Bom dia.
14: Um abraço aqui pro nosso amigo Carlinho, que tá aqui na fazenda. Cota. Um abraço pro pessoal da churrascaria Cota. Só com a música para nós, Zeneto e Cristiano. Vivendo no mato. Tchau, obrigado.
13: Alô, meu amigo, bom dia, o nosso tempo espremeu pra ir embora, rapaz, cedão aí. Ô, meu Deus, raça uma moda daquela que eu falar com você, que a churrasqueira acende até sozinha.

0: obrigado pela audiência, pela companhia. João Molevar de toda a região. Um abraço. O Jander, Bela Vista de Minas. Bom dia pra você no trabalho, em casa, no trânsito. Turma que nos acompanha em toda a região. 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Chegando aí, RG Pneus junto com a gente, Marcolage, BC Cenepol, Sorriso em Brante, Rondomínia, maior estoque de peças, Café Molevade, Bemisa, Mineração, Ferreira Bateria, Labor do Brasil, TM Brasil, Florescer, Bramas, Floricultura, Florescer, fala com o Rodrigo Gabriel, o homem é bom negócio, hein? 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Vamos embora! Fim de semana já chegou e chegou o homem com a bolsa de um tiracolo. Só como é que é? Na minha época não falava, não é alça, não é tiracolo. A bolsa de bacana dele. Todo animado. Ele tá meio sério hoje que ele tá reclamando com o camarim aqui da rádio, que tinha que ser um lugar privativo só pra ele. 7h58. Bom dia pro senhor, tudo bem? Ó?
1: Bom dia.
0: Na paz?
1: Fica falando isso não, que o pessoal tá falando que eu sou avarento. O que, que é avarento? O senhor é muito avarento. Não, entendeu? É tudo mentira do Alex Ribeiro. Outra coisa. Esse pensamento do dia o senhor tirou agora, de última hora. Não.
0: Eu ia pegar o papel, porque o papel sumiu. Eu falei assim, agora já era.
1: Pensou de última hora aí.
0: Mas tem um essência. O senhor
1: gastou da alma, né?
0: Tem um essência. O
1: senhor puxou da alma isso aí.
0: Se cada um de nós soubéssemos as voltas que a vida dá, a gente seria mais humilde, mais humano, melhor.
1: O senhor tirou da alma isso aí agora. O senhor deu uma respirada.
0: Eu mesmo, quantas vezes a minha vida já deu volta?
1: O senhor olhou pro alto assim, pensou um pouquinho.
0: Fala assim,
1: ó. Trouxe de dentro do coração. Falar em trazer dentro do coração, você não tomou vergonha na cara do senhor, não?
0: Muito tempo que eu não tenho isso.
1: O senhor ainda tá usando gilete? Eu tô vendo o gilete daqui na pasta do senhor ali.
0: Eu cortei os dois dedos
1: você
0: aqui.
1: Você tá olhando gilete, você para de usar gilete, senhor. Presta sua barba, senhor. Vou comprar pro senhor, vou trazer pro senhor. Nossa, você tá cortando os dedos tudo. Não, tô vendo o gilete ali, tá lá. O gilete ali, olha lá, na pasta, gente. Ô, meu Deus do céu.
0: Horário nobre você fazendo propaganda da gilete aqui.
1: Nossa, você vem com 8 esse aí, né? Você vem com 8.
0: Com 8.
1: 8. Aqui. Mas eu queria, pra finalizar aqui, falar com o senhor que hoje eu trouxe de carona um amigo meu. E ele tava ouvindo o senhor mais cedo. Aí, ouvindo o senhor falar da pedaleira da caminhonete.
0: Sim.
1: Quem ouviu sabe o que eu tô falando. Quem não ouviu, o Alex Ribeiro tava contando que o sonho dele era ter uma caminhonete, só que ele não tinha dinheiro pra comprar caminhonete, ele comprou a pedaleira primeiro pra depois comprar a caminhonete. Sabia que Deus ia abençoar ele. E aí o moço, eu venho aqui, tá pensativo. Falei, o que você tá pensativo? Rapaz, comigo foi assim também. Foi, irmão, como assim? Eu comprei uma calcinha. Foi calcinha? É meu sonho é ter uma namorada.
0: Olha nós embora,
1: meu sonho é ter uma namorada. Eu comprei a calcinha primeiro, mas depois eu consegui arrumar uma namorada. Foi uai, mãe. Oh, Jesus.
0: São 8h01. Aqui, se o senhor não tivesse um contrato aqui até 2080, eu tenho que falar com o patrão pra contratar o senhor.
1: Não, aí ele até mandou perguntar pro senhor quanto tempo que o senhor demorou pra o senhor conseguir a caminhonete.
0: Hã?
1: Quanto tempo demorou?
0: Muitos anos.
1: Quanto tempo, mais ou menos?
0: Hã?
1: Quanto tempo, mais ou menos?
0: Ah, depois disso aí?
1: Depois da pedaleira.
0: Ah, mais uns 5, 6 anos.
1: Só isso?
0: Só.
1: Aí dizer que tem 12 que tá tentando a namorada, não conseguiu até hoje.
0: Não, fala com ele.
1: Você já tá até podre já.
0: Fala com ele aí pra passar o contato, que eu vou no CN no programa hoje da tarde, não dá mais pra ficar sozinho. Uma namorada pra ele.
1: Aí eu vou fazer um também no meu programa também. Eu também vou fazer no meu programa.
0: Fazer
1: o meu programa, mas não sei como é que é o nome do senhor aí?
0: Não dá mais pra ficar sozinho.
1: E o meu vai chamar Não Dá Mais Pra Ser Tão Bobo.
0: Acabou o programa, vamos embora. pensou?
2: Acabou
0: que trabalhamos batendo um passo, campinando um lote com um cara igual esse Anderson Pena. Vou falar com você, tá? Capaz que ele não ia dar uma enxadada, ele ia ficar só conversando.
3: Bota no pé, chapéu na
0: mão. Vamos embora! É? Nós dois, o que nós dois, senhor? Cara, o mais tímido aqui da rádio, mais o cara que fica calado aqui, ó, pra não falar com você. É eu, vocês me falar uma coisa dessa aí, até meu filho. Ou vambora até chateado, gente, tá doido? O cara tímido, calado, não sabe falar você, fala é você mesmo. Não conhece de tongo, nem hiato, nem ir.

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1: Olá, bom dia para você de João Molevade, toda a região do Médio Piracicaba, 8 horas e 3 minutos.

0: Hoje já é uma sensação mais agradável. Estamos aí no inverno, frio marcando presença. Para você que nos acompanha em toda a região, como é que tá a sua manhã, hein? Cadê aquele sorriso do dia, hein? Sexta-feira, as coisas se ajeitam. Que você tenha um excelente fim de semana, né? Uma boa manhã de sexta, sempre com alto astral. Não somente fim de semana e nem sexta, todos os dias. Porque viver é um presente. E a gente tem que saber desembrulhar esse presente da melhor maneira, com gratidão, com afeto aos momentos que a vida que Deus te empresta, né? Para você que tá no trânsito, boa viagem. Para você que tá chegando no trabalho, para você que tá chegando também com uma sonecazinha, né? Tava sonhando. A gente que trabalha na noitada que sabe o que é isso. O cara conta os minutos pensando no colchão para dar uma cochilada. Bom dia pra você. Tá chegando as informações com a jornalista Kindly Brandão. Você tá gripada, né, Kindly, né? Toma um mel pra você, um melzinho aí. Você tá gripada, meu irmão. Bom dia. Toda essa equipe maravilhosa. Ela tem uma vantagem, que a menina é boa de serviço. Se ela gripar e faltar, ausentar do serviço, o patrão manda embora. Eu não posso gripar de jeito nenhum. Se eu gripar, ah, meu filho, faltar um dia aqui, vai ver que eu não faço falta nenhuma rodoviária pra mim. Bom dia, Kinder.
1: Bom dia. Nesta sexta-feira, a previsão ainda é de frio, sol durante o dia e períodos de céu nublado em João Molevade. A temperatura mínima prevista para hoje é de 9 graus e a máxima é de 21 graus. As informações da previsão do tempo são do IMET, o Instituto Nacional de Meteorologia. E a Polícia Rodoviária Federal recuperou um caminhão com registro de furto e prendeu o motorista após perseguição na madrugada de ontem, na BR-381 em João Molevade. A ocorrência foi registrada no quilômetro 347 da rodovia. Na ocasião, uma equipe da PRF recebeu a informação de que um caminhão apresentava divergência entre as placas de identificação, ostentando placas diferentes na dianteira e traseira. Diante da suspeita, os policiais deram ordem de parada ao veículo. O condutor, no entanto, desobedeceu a determinação e fugiu pela BR-381, realizando manobras perigosas que colocaram em risco a segurança dos demais usuários da via. Após aproximadamente 3 quilômetros de perseguição, a Polícia Rodoviária Federal conseguiu interceptar o caminhão e conter o motorista. Durante a fiscalização, os policiais constataram que os sinais identificadores do caminhão haviam sido adulterados. A análise técnica revelou que o veículo era, na realidade, um caminhão com registro ativo de furto na cidade de Contagem. Consultas aos sistemas policiais apontaram ainda que o motorista já havia sido preso pela PRF em junho deste ano por envolvimento em outra ocorrência semelhante. Diante dos fatos, o homem foi preso pelos crimes de adulteração de sinal identificador de veículo, desobediência e direção perigosa. O caminhão foi removido para o pátio. O homem preso, de 28 anos, foi encaminhado à delegacia de polícia de João Molevade. Eu volto às 9 horas com mais notícias. Direto da redação, Kindly Brandão.
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muita alegria, muita energia positiva. Com certeza a sua participação que vai deixar a nossa manhã de sexta-feira ainda melhor. Falar nisso, meu irmão, você sabe que o senhor tá dependendo de ter um pouquinho mais de energia nesse programa. E para ter mais energia nesse programa, a gente começa assim, ó. Isso aí, meu irmão. Sexta-feira tem que começar com o pé direito. 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

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Olha, hoje você vai procurar o Alan Branco e vai falar: o Alan, eu tô lá ouvindo a Rádio Alternativa. 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Primeiríssima de hoje, pra gente começar, ó, pá, com o pé direito. Recordando tribalistas e a nossa velha infância.

0: Ativa, são 8:22. Ele mandou avisar que tá valendo uma caixa de som, é caixa de som de primeira, pra você levar pro churrasco, levar pra poder festejar com a família, pra poder ouvir em casa tranquilo. É caixa de qualidade, é caixa de som de primeira, pisca luzinha, é chique o negócio, mano. Hã? É igual o Rodrigão. Bom dia!
1: Bom dia, meu amigo Anderson Pena. 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
1: 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Bom dia abençoado pra todos aí.
0: Amém, meu irmão. Bom dia pra você também, viu? E eu tô lá. Daqui a pouquinho eu vou passar lá. Tô precisando de alinhar o carro, né? Tem que comprar pneu novo também. Tá na hora, tá na hora. Bom dia.
2: Bom dia, meu amigo Anderson Pena, campeão do horário. Bom dia pra você. Aqui é Flávio do bairro Luanda. Tudo bem com o senhor?
0: Bambo.
2: Bom fim de semana pra você e toda a sua família.
0: Eu também.
2: E esteja um bom dia. Passa pra nós, por favor, estilo Love and You, Scorpions. Sai o cachorro.
0: O homem todo dia traz uma playlist diferente, né? Uma música diferente. É boa a música. Tem áudio, manda. Bom dia.
3: Bom dia, bom dia, Anderson Pena. É o Claudinho aqui de Caxambu, a rádio aqui na mina de Burcutu, aqui na área da Vale. É, toca uma música de Milionário Zé Rico aí pra nós aí. Oferece pra todo mundo de Caxambu aí, a galera de Caxambu. Lembrando que tem festa com o Gato Caxambu final de semana, você tá convidado, viu?
0: Beleza, meu irmão.
3: Um abraço aí.
0: Um abraço, bom dia. Toda a turma de Caxambu, sempre ouvindo a gente. Bom dia!
4: Bom dia, meu amigo Anderson Pena. Mossoró, sextou, hein? Mossoró. Manda aí, manda a música Dois Passos do Paraíso, um Blitz. Daí pra galera da Sicope. Os operadores aqui, Dudu, a escavadeira, o Bico. Também o Bico também é desenrolado também na escavadeira zona aí. Manda um abraço aí pra Penélope Chamosa, Ceará, Zé Pequeno, Alexandre, meu amigo prefeito Dimas, o Marcos do 404, o Maicon também do 490, meu amigo Jason lá na Salum, Ceará, lá na Afisa. Alô, Ceará, aquele abraço pra mim. Aqui coladinho com nossa amiga Evaí. Valeu, meu amigo. Deus abençoe. Sextou.
0: Abraço, bom dia. Hã? Ô, vizinho, você acredita que o amigo nosso, ele foi, eu peguei aqui agora, ele no pulão, rapaz. Ele tá indo pra Bahia. Você acredita? Te encontrei com um amigo aqui agora, nosso aí. Não posso falar que tem um trailer, não, senão entrega ele. Viajando pra Bahia, pra Cegado mesmo, precisa de ver, rapaz, folga.
5: Bom dia, São Pedro, tudo bem com você? Manda uma música boa pra nós aí de Muriel Alves, Barão Light. Eu vou oferecer pra poder ir pressão meu maridão, pra Massa Amaral, pra tia Lígia Lai Fernandes, pra Maria da Consolação Santa Bárbara, pra minha irmã Rosimar, meu primo Rodrigão, pra você e pra todos os ouvintes. Deus abençoe o seu dia.
0: Obrigado, bom dia.
6: Ô vizinho, bom dia aí. Passando aqui pra desejar um ótimo dia abençoado pra você e equipe aí. Tenha um bom dia de trabalho aí. Tamo aqui no Brucutu, Bota quebrando. Com Deus aí, irmão.
0: Valeu, valeu, valeu.
6: E essa alegria e felicidade, Márcia Amaral, contagia todos nós aqui. Todo mundo trabalha alegre aqui quando vê essa risada dela tão simpática aí, ó.
0: Isso aí, meu irmão, isso aí. Deixa eu aproveitar e mandar um abraço aqui pro meu amigo Gil do bar. Alô, Gil! Bom dia, meu irmão. Tá onde aí? Tá na roça? Fazendo um caldinho de cana. De boa. Ê, vida dura, difícil, hein? Um abraço. Que Deus abençoe demais você aí, toda essa turma boa. Mas é Délio, que o moço, rapaz, tem dia pra voltar, não. Dizer se tiver muito sol lá, que ele não vai voltar, não, que Santa Bárbara tá muito frio. Eu sou da banda frieza danada, Anderson Pena. Tô achando que eu vou ficar lá um tempo. Bom dia.
7: Ô, Pena, bom dia. Dá um alô pra nós aí, né? Esse bingo beneficente aí, em prol da Sociedade Musical Santana e Fonseca. Beleza? Mas muito obrigado, bom dia a todos.
0: Bacana, meu irmão. Você tá desanimado hoje, triste, não tá acontecendo o quê? Hã? É o bingo beneficente em prol da Sociedade Musical Santa Ana. Vai ser no dia 26, viu? Domingo, a partir das 13 horas. Todos amigos convidados para a festa em Santana, viu? Festa de Santana em Fonseca, aliás. Na Praça de Santana lá, viu? Todo mundo convidado. Vai ter bicicleta de marcha, vai ter dinheiro, vai ter... É muito, muito presente bom, viu? Tem um boi preto de 10 arroba, viu? É, no Pão de Abate. É muito bom. Vale a pena demais, tá? Participe, vai ser sensacional. Tem áudio, manda rapidão pra gente finalizar aqui essa primeira participação. Bom dia, fala comigo.
8: Fala, Anderson Pera, bom dia. A seu marido, como é que tá aí, ó? Bom. Rodrigão, trabalhando muito.
0: Chulispa.
8: Só em cima do andaime.
0: Chulispa.
8: Ele tá pedindo pra tocar um pulei na piscina aí, mas eu vou falar com você. Vou lá na piscina num frio.
0: Nessa friagem, você tá doido. Aqui, deixa eu te contar um negócio. Fala com ele pra usar cinto, viu? Pra usar cinto, porque, rapaz, você cair daí é 26 dias de testado, hein?
9: Tô Pena, bom dia, bom dia. Bom trabalho pra nós aí, que Deus abençoe o dia de cada um de nós aí. Seu narigudo. Toca a música pra nós aí, cama de capim. Deixa eu falar com você. O homem lá é bom mesmo, viu? Vinícius Pneu. Fui lá, comprei dois pneus lá. Primeiro eu esperei falar o preço.
0: Coisa boa.
9: Aí depois eu usei o cupom da rádio. Ei, menino, você tá doido. Sai de lá satisfeita. O homem é bom mesmo. Indico aí pra galera aí. Você tá doido? Toca pra nós a música aí. Cama de capim, Mirosmar. Para de show e toca a música.
0: Tá bom.
9: O senhor tá diferente, você não tá tocando as músicas que a gente pede aí, ué.
0: Que música você pediu que eu não
9: tô tocando essa música de retrovisor do Gustavo Mizer,
0: tá muito ingrato.
9: Tá doido?
0: Ingrato demais. O senhor tá muito ingrato.

0: 9h31, falei com você que tá no caminho das praias. Ô, meu amigo vizinho, é vizinho também, Adélio.
1: É aí, ó, já passado de Ipatinga aqui. Aqui já tá mais quente, viu?
0: Já
1: tá esquentando já, viu?
0: Doido.
1: Chegar na Bahia vai tá calor, viu?
0: É verdade.
1: Fala com o vizinho aí, viu? Tô ouvindo teu programa aqui, tá?
0: Valeu,
1: boa, pegando
0: querido,
1: bem aqui em Ipatinga, aqui já, Fabriciano.
0: Boa viagem.
1: Valeu, amigo. Bom dia aí, bom serviço.
0: Bom dia. Bárbara Luísa, minha amiga, também tá ouvindo a gente. Que Deus abençoe ricamente, já que a gente volta.
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2: Alternativa, agora são 8:41 e você continua reclamando, tá tipo o neguinho reclamando, só que você reclama de dor e neguinho reclama de tudo, né? Ô, neguinho que reclama, misericórdia. 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
3: Anderson Pena, opa. Bom dia.
2: Bom dia.
3: Aqui é Cássio de Itabira.
2: Fala, Cássio.
3: Tudo bem com você, né? Feliz sexta-feira para você, início aí do final de semana. Seu final de semana seja
2: obrigado.
3: Produtivo. Eu tô até te mandando mensagem cedo para convidar você para um churrasco logo. Já que hoje é sexta, né? Você fica convidado aí. Você pode levar o Alex também.
2: Bem bom.
3: E vocês não precisam levar muita coisa, não. Cada um leva umas duas peças de picanha e uma caixinha de raio. Entendeu? O carvão eu tenho lá, não esquenta a cabeça, não.
2: Tá.
3: E pra alegrar o dia aí da galera aí, dos ouvintes, toca aí pra nós aí, Fagner, Borbulhos de Amor.
2: Tá bom.
3: Um abraço, oferece pra galera aí e manda pro Maurício lá no sítio Porta do Sol. Tchau, obrigado, fica com Deus.
2: O meu pix pra você, pra me comprar picanha que o senhor tá pedindo, é 51... Anota aí, 51-117. Notou aí? 005, mil ao contrário, 30. Mas falando sério. Abraço, meu amigo Cássio, grande amigo. Falando sério agora, muito sério, a gente tem que preocupar com a vida da gente, preocupar, viver cada momento. E esse tal de Natanzinho, esse cantor, ele tem um ditado que é muito importante. Viver é diferente de estar vivo. Viver é diferente de estar vivo. Você pode estar, né, só sobrevivendo, né? E a gente precisa de viver, a gente precisa de cuidar de cada momento especial da vida da gente que não tem preço. E guardar, guardar na memória, né? Não deixar passar batido. Às vezes aqueles momentos antigos, né, que vem à memória porque foram momentos especiais e você nem se deu conta disso. Então viva, não sobreviva, não só sobreviva, tem que viver cada momento, tá bom, meu querido? E a gente sabe que uma hora a gente vai ter que, né? Vai ter que partir e é justamente isso que você tem que pensar também, não tem que ficar preocupado com a morte, né? Não tem que preocupar com isso, tem que preocupar de estar preparado, seja para você ou para um ente querido que você ama. Né? 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Meu irmão, quando você vai despedir de alguém, você não tem que ficar preocupando com burocracia. Ah, eu tenho que preocupar com café para a turma que vai no velório, um lanche, nada disso, documentos e tal. Estresse, não, para que isso? Deixa por conta da funerária Santa Bárbara, tá? Aí você fala, Anderson Pena, mas acaba sendo muito caro um sepultamento. Se você se preparar, não, né? 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Beleza? Tá na hora da nossa reflexão da manhã. Hoje a história é muito interessante. Se eu fosse você, aumentava o volume do rádio, mas o que isso, já pegava o telefone para poder filmar o seu rádio, já postar no Instagram, postar no TikTok. E com certeza marcar o Anderson Pena que eu vou repostar. Se for lá no Instagram, viu? Se for lá no Facebook. Havia uma moça cega que ela odiava o fato de ser cega. E por ela ser cega, ela também odiava todos que estavam ao seu redor. Ela era impaciente. Ela estava triste com aquela situação, exceto com o namorado. O namorado não. O namorado era muito benquisto, né? Afinal de contas, ela era grata ao seu namorado por ele não ter preconceito, né? Ela achava assim, poxa, ninguém gosta de mim só porque eu sou cega, né? A única pessoa que gosta de mim de verdade é o meu namorado, tá sempre do meu lado, tá sempre comigo, fazendo as minhas vontades, ele está sendo os meus olhos. Um dia ela disse que se pudesse ver o mundo, se ela pudesse voltar a enxergar, que ela casaria com ele. Porque, né, ela não sentia felicidade, não sentia que estava completa. E enquanto isso não acontecesse, que ela não casaria. Em um dia de sorte, alguém doou um par de olhos para ela. Então, o namorado ficou tão feliz, afinal de contas ela voltou a enxergar. E ela, ali toda satisfeita, enxergando, o namorado olha para ela e pergunta, e agora, você vai casar comigo? Quando a garota olhou para o namorado, ela percebeu que o namorado era cego. E ela disse, o quê? Você é cego? Você está ficando maluco? Eu sinto muito, eu te amo demais. Você sempre esteve no meu lado, mas você nunca me falou que você era cego. Se eu soubesse que você era cego, eu jamais namoraria com você. Como é que eu posso me casar com uma pessoa que é cega? O namorado, afastando-se dela em lágrimas, disse, tudo bem, não tem problema nenhum, mas eu te peço um favor. E ela disse, qual favor? Eu peço que apenas cuide dos meus olhos. Esses olhos que hoje você enxerga com eles eram muito importantes para mim. Amigo, amiga, preste muita atenção no que eu digo para você. Nunca despreze quem te ama. Às vezes as pessoas fazem certos sacrifícios e a gente nem liga. E cuidado, cuidado, muito cuidado. Por mais que de repente pareça que aquela pessoa que você está fazendo sacrifício por ela vale a pena, pense duas vezes, repense e veja se realmente aquela pessoa vai estar do seu lado nas mesmas condições que você está do lado dela. Espero que essa seja uma reflexão que possa ter tocado no seu coração e te

0: toca, é hora de escolher os clássicos sertanejos. Você daí, eu daqui juntos, você mandando seu recado, mandando seu bom dia, tô esperando, viu? 3851-6244, o telefone que mais recebe mensagens em toda a nossa região, liberado para você fazer parte da nossa programação. Copiou, Farinha? 3851-6244. A amiga Cristina, ela tá precisando aqui de algumas telhas. Ela quer comprar com preço acessível, pode ser até usada. Ela precisa de fazer uma cerca na casa dela, quer cercar uma área lá. E ela tá precisando de algumas telhas, daquelas telhas de metalon, né? De repente você tem para poder vender com preço diferente, né? Um preço especial, às vezes usada, não tá usando mais aí. Talvez você que dá obra aí também, que você já não tá usando mais. Copiou? Manda mensagem 3851-6244. É o Juca. Oi, Juca. Bom dia, meu amigo. Tá na estrada, indo para Itabira fazer uma consulta. Que Deus abençoe demais a sua vida, viu? Obrigado pelo carinho, obrigado pela audiência, obrigado pela amizade sempre, que o senhor continue abençoando esse grande amigo nosso, tá? Eu volto ligeiro trazendo clássicos sertanejos.
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0: Alternativa 4 faltando pras 9.
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21: Bom dia. Os vereadores do grupo político que apoia a candidatura de Marquinhos Dornelas para a presidência da Câmara de João Molevade propõem antecipar a votação para eleger a futura mesa diretora do Legislativo para o biênio 2027-2028. Além do próprio Marquinhos, o grupo é composto, até o momento, por outros 8 vereadores. São eles Vanderlei Miranda, Alisson Enfermeiro, Carlinhos Vicalho, Lelis Pontes, Sidney Bernabé, Simval Jacinto, Tiago Titói, Zusa do Socorro. Todos eles assinam um projeto de resolução que visa alterar o regimento interno da Câmara para antecipar a eleição da mesa diretora para o dia 1º de outubro. Conforme o regimento atual, a eleição para a mesa diretora está prevista para acontecer na primeira quinzena de dezembro. Atualmente, o cargo de presidente da Câmara é ocupado pelo vereador Fernando Linhares, que está em seu segundo mandato consecutivo na função e não pode disputar uma reeleição para a presidência. O vereador Carlinhos Bicalho explicou que o objetivo da antecipação é permitir que os eleitos tenham tempo para realizar um processo de transição e aprendizado sobre a gestão da Câmara antes de assumirem em janeiro. Em contrapartida, o atual presidente, Fernando Linhares, questionou a necessidade de antecipação da eleição para a mesa diretora, afirmando que a transição na Câmara é simples. Segundo ele, não há coerência em alterar o regimento apenas por emoção. Vale ressaltar que é necessário o voto de 10 vereadores para que o projeto de resolução para antecipar a eleição da mesa diretora seja aprovado. Voltamos em breve com mais informações. Direto da redação, Kinderly Brandão.
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25: Ô, Anderson Pena.
0: Bichão.
25: Fala as horas pra nós tá trabalhando.
0: 9:02 já, viu, Nino?
25: E toca uma moda boa pra nós. Vou aí.
0: Deixa, vamos cutucando esses bichos aí.
25: Vai rasgando que nós vai costurando.
0: Vamos tocar esses bichos aí, ó. Tem que tocar o berrante, né? Pai, deixa eu cumprimentar e daqui a pouquinho no próximo bloco tem o nosso amigo o reverendo Marcos Bernardo, que hoje é sexta-feira, você sabe disso, né? Pois é, completando amanhã 5 anos de ordenação sacerdotal. Parabéns, que Deus abençoe demais a sua vida. É um amigo maravilhoso, mora no fundo do meu coração. O senhor possa abençoar ricamente você e toda a sua família aí, viu? Tem um carinho diferenciado com ele. Ele é fora do comum. Primeiro áudio que chegou dos clássicos, bom dia.
26: Bom dia, Anderson Pena. Toca aí pra nós, Pão de Mel, Zé Camargo, Luciano, ou você, Maridão Maurício, toca aí a alternativa.
0: Primeiro áudio, Zezé de Camargo e Luciano. Pão de Mel.

0: pedido aqui. Daqui a pouquinho a gente vai fazer um movimento legal aqui, tá?
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0: Alternativa 97, tô pedindo pra poder mandar um áudio um pouquinho mais curto, tá? No máximo 30 segundos, eu peço isso há muito tempo, né? Pra que todo mundo possa ouvir o seu áudio. Às vezes a pessoa manda lá 40, 50, um minuto e pouquinho, aí aperta, aí a gente não consegue tocar todos os áudios. E às vezes é ficando pra depois, tá? A gente vai adiantando aqui, porque a gente tem que seguir a nossa sequência e os áudios a gente só volta no nosso momento Zap Zap, às vezes aperta. Mas hoje eu quero saber de qual cidade você ouve a Rádio Alternativa. Vai mandar o seu áudio dizendo o seguinte: Anderson, meu nome é fulano de tal, eu sou da cidade tal. Se quiser falar o bairro, fala também, não tem problema não. Vai ser bacana demais hoje, hein? Anderson Pena, sexta-feira, tô aqui ouvindo o programa na cidade tal. Meu nome é fulano de tal, pronto? Manda pra gente, eu quero saber de qual cidade você ouve a Rádio Alternativa FM. Manda aí, é de perto, é de longe? Não, Anderson Pena, tô aí em João Levade mesmo. Pode ser quantas pessoas quiser aqui de João Levade, de Barão de Cocais, Santa Bárbara, Catas Altas. Qual cidade que mais ouve a Rádio Alternativa, hein? Fala comigo. Ah, não, Anderson Pena, aqui na minha cidade eu ouço e pronto. É o que importa. Manda pra mim, 38516244. Daqui a pouquinho a gente vai descobrir qual cidade você ouve a nossa Rádio Alternativa FM. Copiou, Farinha? Copiou, vizinho? Abraço pra você, viu, nego? Bom dia.
3: Ô, vizinho, toca pra nós nos quatro sertanejos aí. Milionários é rico, vontade dividida.
0: Boa, amor. Um
3: feliz pra todos da rádio e todos os ouvintes, especialmente pé dele aí, ó. Que Deus o proteja na estrada aí, meu irmão.
0: Amém.
3: Ô, Anderson, meu nome é Renilton Santos, galo doido. Curto muito a rádio aqui de dentro do caminhão de Barão de Cocais. Mas sou de Santa Bárbara. Moro no Mãe Catarina. Um abraço,
0: querido. Valeu, meu irmão. De onde é que você ouve a Rádio Alternativa? Rendido, fez bonito, vídeo bonito, né? Tirando o galo doido.

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8: Sete minutos, já vou trazer para você um sorteio maravilhoso, você não vai acreditar. Daqui a pouquinho, não sai daí, antes eu vou falar com a Duda, eu conheço há muitos anos. A Duda também já acompanhou o Anderson Pena em alguns momentos complicados, né? Da vida do Anderson Pena, profissionalmente falando, né? E ela sempre colaborando, né? Ajudando, participava muito comigo em outras oportunidades, em outras emissoras, né? Principalmente na emissora que, quando a coisa ficou mais difícil para mim, né? A turma lá me recebeu de braços abertos. Inclusive, eu tenho um carinho gigantesco, né? Principalmente com os amigos do bairro São Vicente, que me abraçaram, e o respeito que eu tenho por eles é muito grande. E a Duda trabalha como motorista também, né, Duda? E ela, além, né, de trabalhar nas empresas, elevando as pessoas e tal, com muita responsabilidade, é cantora também. Bom dia, Duda!
9: Eita, Anderson, você vai matar nós com esses modão aí, hein? Tô aqui, menininho, trabalhando, não para e siga, hein, pra Caeté, buscar uma equipe, escutando esses modão que você toca aí, falar com você, viu? Até quem não bebe, eita, sente vontade de beber. Você tá doido? Bom dia!
8: abraço, amiga. Que Deus abençoe sua vida.
9: Toca aí aquela pra mim aí, Baqueado, aquela que rebenta o coração. Você tá doido?
8: Deixa eu aproveitar o embalo aqui pra poder chamar uma música que fez sucesso no passado. Não lembro quem pediu Borbulhas de Amor, hein? Não lembro quem foi, mas bora abrir o baú da 91.
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2: Agora são 9:23, tá na hora de conhecer um pouquinho da palavra de Deus com o meu amigo reverendo Marcos Bernardo, que completa 5 anos, 5 anos, tão jovem, né? Tão jovem, uma pessoa que a gente conheceu ainda criança, né? Vai vendo que a gente vai ficando já com a idade avançada quando nós começamos a pensar nessa situação, né? O reverendo Marcos Bernardo, 5 anos de ordenação sacerdotal e trazendo uma palavra amiga pra gente nessa manhã de sexta-feira. Bom dia, reverendo.
3: Bom dia, meu irmão, bom dia, minha irmã. Aqui é o reverendo Marcos Bernardo, da Diocese Anglicana no Brasil, situado na cidade de Santa Bárbara. Hoje eu quero convidar você a olhar para a vida de um jeito diferente. Vivemos esperando os grandes acontecimentos, esperando uma grande conquista, uma grande notícia, um grande milagre ou até mesmo uma grande mudança. E enquanto esperamos por essas grandes coisas, acabamos deixando passar as pequenas bênçãos que Deus coloca diante de nós todos os dias. Um bom dia recebido com carinho, uma conversa que alegra o coração, o abraço de alguém que tanto amamos, o sorriso de uma criança, o alimento sobre a mesa e a oportunidade de acordar para um novo dia. São coisas simples, mas que têm um valor imensurável. Às vezes, pedimos tanto a Deus por aquilo que ainda não temos, que nos esquecemos de agradecer por tudo aquilo que Ele já nos concedeu. E sabe o que acontece? O coração vai ficando inquieto, sempre olhando para o que falta e nunca percebendo a riqueza daquilo que já possui. Jesus nos ensinou que o reino de Deus também se revela nas pequenas coisas. Uma semente, um gesto de amor, um copo de água oferecido com carinho, pequenas atitudes que transformam vidas. Talvez o grande milagre que você espera esteja começando justamente nos pequenos passos de hoje. Por isso, não despreze os detalhes. Valorize a sua família. Valorize os seus amigos. Valorize o tempo e a oportunidade de fazer o bem. Porque a vida é feita de pequenos momentos. E são eles que um dia se transformam nas mais belas lembranças. Se eu puder deixar um convite para você neste final de semana, é este. Pare por alguns instantes todos os dias e procure perceber uma pequena bênção que Deus colocou no seu caminho. Pode ser um sorriso, uma palavra amiga, uma porta que se abriu ou simplesmente o dom de estar vivo. Quem aprende a valorizar as pequenas bênçãos descobre que Deus nunca deixou de cuidar da sua vida. Que Deus abençoe você, a sua família e lhe conceda um coração sensível para reconhecer sua presença nas coisas simples de cada dia. E se esta reflexão tocou o seu coração, ou se você deseja pedir uma oração, compartilhar um testemunho ou deixar uma mensagem, entre em contato comigo pelo WhatsApp, pelo número 983278491. Será uma grande alegria rezar por você e por sua família. Que Deus continue abençoando a sua vida. Desça sobre você, sobre a sua família as bênçãos de Deus Todo-Poderoso, Ele que é Pai, Filho e Espírito Santo. Amém. Um abençoado final de semana.

0: Rossi e Belo, Noites Traiçoeiras, movimentando muito bem a nossa manhã de sexta-feira. E hoje eu quero saber de onde você ouve a Rádio Alternativa. Mande mensagem pra gente, 38516244. Anderson Pena, aqui é o fulano de tal, moro no bairro tal, na cidade tal, tô ligado na Alternativa. Só isso já tá valendo, tá? Inclusive valendo um presente pro seu filhão. Você tá querendo que o seu filho ou filha tenha mais disciplina, foco, confiança? Pois é, hoje eu tenho um presente especial para você, principalmente você que é da cidade de João Molevade. Eu tenho um mês, 30 dias de aula de jiu-jitsu de graça, no 0800, na Academia Grace Barra, aqui de João Molevade, a maior academia do Brasil. Tá afim? Manda mensagem, mande áudio. Anderson Pena, aqui é o fulano de tal, da cidade tal, do bairro tal. Eu quero ganhar 30 dias de jiu-jitsu da Grace Barra, valendo presentaço pro seu filhão ou pra sua filhona, tá bom? Manda mensagem, 38516244. É um mês de jiu-jitsu. Anderson Pena, eu vou ensinar o meu filho a lutar. Não, não é isso. É ter mais disciplina, mais foco, confiança, né? Tenho certeza que você vai amar e o seu filho ainda mais, tá bom? Manda mensagem, 38516244.
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0: todo dia, né não?
1: Bom dia, Anderson Pena, aqui é a Tica de Rio Precicaba, bairro Jardim das Rosas. Passa uma música pra mim bem bonita, chonada pessoalmente, né? Aí vai pros meus filhos, pros meus netos, pra minha mãe, a dona Maria do Brumadinho.
2: Eita.
1: Né? Que ela
2: acabou,
1: não fica sem ouvir você de jeito nenhum.
2: Que bom.
1: Aí se tiver sorteio, você manda pra mim.
2: Tá bom, amigo.
1: Tchau, obrigado.
2: Tá valendo presente pra você hoje, sorteio de um mês de jiu-jitsu na Academia Grace Barra, viu? Pro seu filho ter mais disciplina, mais foco, mais confiança. Tá bom, meu queridão?
3: Bom dia, Nelson. Você é do marido, do marido.
2: Dona Maria aí, ó.
3: Passamos pra mim, pra sua família, todo mundo. Esquece não, tá? Do marido, do marido, parece caba, tá?
2: Beleza. Abraço,
3: esquece,
2: queridona.
3: Bom
2: abraço.
3: Dia,
2: bom dia. Bom dia, Jeane também tá ligada com a gente lá na Barragem de Germano. Alô, Barragem de Germano, toda a turminha aí sempre ouvindo a gente. Bom dia, Sirley, tá ligada com a gente, abraçando a todos os ouvintes de Mariana pelos 330 anos, tá ouvindo através do aplicativo. Tem um amigo que falou assim, Anderson Pena, eu tava querendo ouvir a rádio alternativa através da Alexia e não consegui. Você na Alexia tem que fazer o seguinte, ó. Alexia, sintonizar Rádios Net. Aí entra Rádios Net. Depois que sintonizou Rádios Net, aí fala assim: Alexia, sintonizar a Rádio Alternativa 91 de João Levade. Aí sintoniza fácil, tá? Tem muita gente que tá tentando e não tá conseguindo porque tem que seguir essa sequência aí, tá bom? Luquinha do Caxambu. Ah, Luquinha! Deixa eu te perguntar uma coisa, precisa assombrar uma casa de 3, 4, quanto você cobra? Casa pequena, a casa é, os cômodos são grandes, mas é pequena, é fácil de resolver, se eu puder me ajudar aí, viu? Abraço pro senhor aí, tá bom, meu irmão? Bom dia, tem áudio, manda. Bom dia.
4: Efigênia de Porto Firme.
2: Oi, Efigênia.
4: Hoje meu abraço vai para você, sua família.
2: Obrigado, querido.
4: Márcia Amaral. Se puder, você passa uma música para nós aí de Nando Moreno.
2: Eita!
4: Ofereço para todos vocês. Fica com Deus.
2: Valeu, querido. Abraço, bom dia.
5: Ô, meu amigo Anderson Pena. Bom dia, bom dia. Aqui tá falando com o Moisés do Paixão. Gostaria de ouvir uma música aí com Lemão do Forró, participação com o Nando Moreno aí. Mexe, mexe. Você faz toda a mulherada aí de Mão Levade, pra mim, pra toda aí da Luz de Pulsa, o meu amigo escritão, escritor de Bairro Luanda, toda aí do turma aí da Luz de Pulsa, Gelmig aí que vai na área da Vale, meu amigo Gilvão, a todos que estiver ouvindo o programa da Vale, e para meus amigos aí do Bairro José Lói aí também, o Marquinho, Gilberto, João Calil do Baixo São João, né? Pra Beca aí também, pra todo o Zé Ferreira aqui do Sion, minha mãe Eugênia, pra vocês da rádio aqui. Bom dia, sextou, sextou, fala comigo, que eu te escuto.
2: Valeu, meu irmão, aquele abraço.
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0: em casa, seu Godofredo?
1: Oi?
0: Ô, dona Cesariana, cadê o seu Godofredo?
1: É que ele ouviu uma propaganda na rádio, aí ele comprou um aparelho aí desses modernos, né?
0: Que aparelho que comprou?
1: Ah, é um tal de fazer comida micro-ônibus.
0: Ah, é micro-ondras.
1: Ah, esse negócio aí mesmo.
0: Tá, eu vou procurar o seu Godofredo, ver se eu acalmo ele.
1: Tá.
0: Tchau, dona Cesariana.
1: Tchau, menino. Vai com Deus.
2: Tchau. Uma hora depois.
3: Ô, oh, raiva desse negócio, esse... Não, é sentar a botina nisso,
0: ó. Nossa, Godofredo, você tá estragando o micro-ondas todo.
3: Mas eu comprei esse negócio de 10 vezes de 40 reais,
0: tá, peraí, para de quebrar, deixa eu conversar com o senhor.
3: Fala.
0: Qual que é o problema que tá no micro-ondas?
3: Então, eu peguei um pão e coloquei lá dentro, né? Aí eu tô vendo lá os botãozinhos que tem lá, eu fui apertar o botãozinho da pipoca.
0: Sei, e aí?
3: Aí o trem ligou, começou a rodar lá dentro, tá rodando, do nada começou a apitar que tava pronto, né?
0: Aham, e aí?
3: Aí deu que tava pronto, eu peguei e abri, né? Aí quando eu ia pra dentro da parede, não tinha pipoca nada, meu filho. Era o mesmo pão que eu tinha colocado lá dentro, ué. Ah, tá bobo?
0: Ah, tá, apertou.
3: É, apertei o botão da pipoca e não fez pipoca nada. Tinha pão lá dentro.

0: playboy demais.
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3: Agora são 9h43, é o primeiro dia que o Alex veio aqui também pra rádio, ele ligou aqui pra mim pra poder buscar ele lá na recepção pra poder conhecer o estúdio. Aí eu cheguei lá e eu nem trabalhava aqui ainda. Aí o Alex vai e fala assim: rapaz, eu tô precisando lá na alternativa, vou começar a trabalhar hoje. Fala, vai, vou. Fala, ah, então tá bom, vou te ajudar aqui. Entra aqui no elevador, fala, põe esse elevador aqui. Fala, leva lá na rádio alternativa. Ele falou, mas como é que funciona esse trem? Falei, ah, você aperta aqui e onde você apertar, você vai pro lugar que você quiser. Aí falou, ah, é, foi. Na hora de ir embora, falou assim: uai, me deixa lá na rodoviária. Que a minha dona tá lá me esperando. Falei, não, meu filho, aqui é só no andar, aqui só no prédio mesmo. O meu amigo Cláudio tá ouvindo também. A Cleia de Gomes e Melo também tá querendo música. DJ Luiz. Como é que é? Luiz Costa. Gavião pegou meu louro. Chulispa, doutor. É? Moreira, esse aí nem fede nem cheira. Fala comigo, meu irmão. Fala que eu te escuto, caboclo bruto. Bom dia.
4: Ô, Pena, manda um bom dia lá pro Vinícius Pneu. Vinícius Nego Bruto.
3: Ele é bom, tá?
4: Se usou pneu, remendo, qualquer coisa, pra seu pneu, alinhamento, balanceamento, procura o Vinícius Pneu.
3: Né?
4: O cara é bruto mesmo, Pena.
3: Fazendo propaganda boa.
4: Nem você fala, tá?
3: Bruto.
4: Bom dia!
3: Eu falo com o senhor não acredita. Ô, meu amigo caboclo bruto Guimar Mendes.
5: Fala, Anso Pena, meu prezado. Bom dia pra você e toda essa linda região nossa do Médio Piracicaba. Guimar Mendes, Catasaltos, velho companheiro seu aqui e te acompanha há muitos anos.
3: É muito.
5: Um abraço. E até mais.
3: Aquele abraço, querido. Hoje tem um mês de jiu-jitsu na Academia Grace Barra pro seu filho. Aqui é de João Molevade, tá? Tá afim? Manda mensagem pra gente. Anderson, eu sou fulano de tal de João Molevade e eu gostaria muito que meu filho fizesse 30 dias de jiu-jitsu na Academia Grace Barra. Manda mensagem. Mais disciplina, mais foco, mais confiança pro seu filhão. Chama no zap, meu queridão.

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6: bora. Meu Deus. Meu senhor, me ajuda, porque hoje é sexta-feira e o pau tá torando, como diz o ditado. Todo mundo mandando mensagens, todo mundo mandando abraço, e você ainda vai concorrer hoje a um mês de academia na Grace Barra de João Molevade. É pro seu filhão ter mais disciplina, mais foco, mais confiança. Tá a fim de ganhar? É só você mandar mensagem. 3851-6244. Telefone tá liberado para você mandar o seu abraço, para você mandar o seu bom dia. Tá bom, meu querido? E o Wellison Mutz está ali.

0: produzindo mais um vídeo. Daqui a pouquinho a gente vai postar pra você, meu querido, que curte os vídeos, tanto no TikTok do Anderson Pena. Começamos com o TikTok tem pouco tempo, né? E também no Instagram, arroba Anderson Pena 2 no Instagram. Ah, vamos falar sobre Folha Seca hoje. Vou ter uma entrevista com Maria Gabriela. Estaremos de frente com Gabi. Hoje. Daqui a pouquinho a gente vai postar o vídeo lá, tá? 38516244. Já vou mandar um abraço para os meus amigos lá na clínica do Dr. Pedro Moreira. 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A Miriam Baptista já mandou mensagem. Anderson Pena, avisa pra geral que o Rodrigo tá naqueles dias. Falei assim, como assim naqueles dias? Ah, ele está naqueles dias, ele tá o quê? Menstruado? Sabia que homem menstruava? Não, aqueles dias de vender mais barato. Falei, ah, bom, te assustei agora. Pois é, hoje você vai comprar, escuta, meu irmão, hoje você vai comprar carne pelo menor preço, você vai comprar verdura pelo menor preço e antes de mais nada eu vou ouvir ela, a Miriam Baptista. Ela vai trazer pra gente algumas ofertas e também falar um pouquinho do supermercado Mais Você. Bom dia, Miriam.
1: Bom dia, Anderson.
0: Como vai você?
1: Bom dia, Alternativa. 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Um beijo, Anderson.
0: Beijo,
1: um beijo
0: pra você. Pessoal tá torcendo contra a Argentina, que não sei se o pessoal aqui da rádio tá assim. E eu não, jamais. Torço contra ninguém. Eu que vença o melhor, porque eu sou um cara justo, né? Tipo o Irã. Ô, Irã! Abraço, meu irmão. Irã é peça raríssima. Tá ouvindo a gente lá no Brucutu, Caboclo Bruto. 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É o quente pelando, meu irmão. Fim de semana começou. Bora ouvir o povo. 38516244, o telefone que mais recebe mensagens em toda a nossa região. Quem já segue no Instagram, obrigado pelo carinho, obrigado pela audiência, obrigado pela amizade. O Goiaba tá ligado. Ô, Goiaba, gente boa, peça rara. Chega lá e fala assim, ô Anderson Pena, como é que eu faço quando tem um desconto com o Goiaba? Fala assim, ô Goiaba, você é lindo. Aí você tem desconto com ele, viu? Ah, não. Se falar que eu vim da rádio, tem também. É o né, Goiaba? Abraço, meu amigo Goiaba, tá lá na Grid Pneus. Bora, porque tem o que tem de mensagem aqui, não é brinquedo, não. Todo mundo querendo ganhar também presente especial da Academia Grace Barra, aqui de João Molevade. Presente pra você, um mês de academia de jiu-jitsu, um mês de jiu-jitsu pro seu filho ter mais disciplina, foco e confiança. Bora ouvir o povo, bora ouvir o povo. Tem gente aqui desde 9:10 da manhã querendo falar. O povo fala ou não fala, Silvio Santos?

0: Fala, Silvio Santos.
1: Ai, ai, ai, ui, ui.
0: Bom dia.
2: Bom dia, Anderson Pena. Aqui é Genivaldo. Genivaldo Majóis aqui, ó.
0: Tá bom?
2: Toca uma boa pra nós aí, Eduardo Costa aí. Chama.
0: Beleza, meu irmão.
2: É, menino, aqui o trem tá bom demais.
0: Tem áudio, manda. Bom dia.
3: Bom dia, bom dia, Anderson Pena. Bom dia a todos da Rádio Alternativa. Aqui quem fala é Ricardo Nardi, da Nardi Consultoria.

0: segue no Instagram, segue lá, @AndersonPena2. Vamos aumentar a nossa turma lá, viu? Quem mais? Anderson Pena, aqui é Dani de Bela Vista. Toca pra mim, Legião Urbana, Pais e Filhos. Peço pra Eva, Edna, Vilma e todos os ouvintes da Alternativa. Mais top de João Molevade. Abraço pra turma toda em Nova Era ouvindo a gente. Reginaldo também tá ouvindo a gente. Anderson, estou em Bom Jesus do Amparo, tô ligado na rádio. Nivaldo Vieira é de João Molevade. Anderson Pena, todo o trabalho ouvindo a gente. Bom dia, bom dia, bom dia. Bom dia, quem mais manda mensagem?
1: Bom dia, Anderson Pena. Bom dia,
0: Oi, Maria Alves.
1: É, toca pra mim aí, Marília Mendonça. Alô, porteiro. Ofereço pra Márcia Amaral, pra esposa do maridão e pra todos os ouvintes. Um abraço. Tchau, tchau.
0: Valeu, querida. Aquele abraço pra você também. Obrigado pelo carinho, obrigado pela audiência e amizade de sempre. Peça raríssima. Cristina, minha amiga do coração, bom dia.
2: Bom dia, Anderson Pena. Bom dia, Alternativa. É, eu gostaria de te agradecer mais uma vez por tudo que você já fez por mim, pela pessoa maravilhosa que você é. É, eu não tenho muito contato com você, eu não te vejo diariamente, é raro te ver, mas você é uma pessoa que tá dentro do meu coração, você, Tatá, e eu não tenho muitos amigos não, sabe? Eu acho que quem tem muitos amigos não tem nenhum, mas o pouco que eu tenho, você pode ter certeza que você é um deles. De coração, eu gosto de você demais, de você, de Tatá.
0: Obrigado, filho.
2: Muito mesmo.
0: Prazer, viu? Ter você.
2: Obrigado por tudo.
0: Viu? Agradeço a Deus todos os dias pelas amizades que eu tenho e você é uma delas. Pessoa que eu considero demais da conta, viu? Amo muito, pode ter certeza disso, tá? Todos amigos, mesmo quando a gente não tem, às vezes, o contato pessoal, né? Cristina, poucas vezes que a gente se encontrou pessoalmente, mas sempre foi uma festa, né? E graças a Deus a gente tem um carinho pelo outro, né? Pelos ouvintes, né? Pela nossa turminha aqui. A nossa turminha unida, reunida sempre, todas as manhãs, pra fazer a diferença no rádio. Obrigado, viu, querida? Ó, beijão pra você, tá, Cristina? Você mora no meu coração. Quem mora no coração do Pera também é ela, que não sei se tá na sala, se tá na cozinha ou se tá num quintal. Eu sei que o nome dela é Márcia Amaral. Bom dia.
3: Bom dia, meu amigo Anderson Pena.
0: Beleza?
3: Bom, não. Ô, Sabela.
0: Oi.
3: Eu tô aqui bater perna aqui, na rodovia aqui.
0: Ai, ai, ai.
3: Deixa eu falar com essa coisa. Vou dar uma busca aí pro Joelma, Virgínia Porto Firme, Andro Jorge, Maria Consolação e Beatriz Santa Bárbara, todos os ouvintes pra levar de região. Tchau, tchau, seu você Baral, fui!
0: Valeu, querida, aquele abraço, tá? Bom dia! Quem tá mandando mensagem também agora da cidade de Barão de Cocais, Cláudio Nascimento.
4: Boa tarde.
0: E boa tarde,
4: não sou
0: bom
4: pena.
0: Dia ainda.
4: Aqui é o Cláudio Nascimento de Barão Cocais, estou na barbearia.
0: Eita.
4: Cristo Corte aqui, Barão de Cocais. Ele tá pedindo a música aí, Alisson do Santo, Bastidores.
0: Boa música.
4: Ai, pai, para.
0: Vou tocar.
4: Vem cortar seus cabelos aqui pra ficar bonito.
0: Eu tô precisando mesmo, rapaz. Tô precisando, você acredita que eu tava vindo trabalhar hoje pensando nisso? Fui gravar um vídeo ali agora, falei, rapaz. Ô, menino, tô precisando dar uma tosada que fala, né? Marciano Aleixo, bom dia.
5: Bom dia, Anderson Pena, aqui eu sou Marciano, Santa Bárbara, estrada de Prorália, sou o osso da cidade de Santa Bárbara, moro na estrada de Prorália. Um ótimo dia pra vocês, pra todo mundo aí.
0: Obrigado, meu irmão, que Deus abençoe ricamente, se Deus quiser, nós vamos ter tranquilidade nessa estrada de Prorália. Todo mundo sabe que, todos os amigos que moram em Prorália sabem o carinho que eu tenho com Prorália, né? Prorália pra mim é um lugar maravilhoso, porque quando eu cheguei em Santa Bárbara, 20 e tantos anos atrás, eu fui tão bem recebido, tão bem acolhido por Prorália, que eu tenho um carinho e uma luta grande, antiga, né? Pra que a gente possa asfaltar aí até o distrito de Prorália, da série até o distrito, né? E creio eu que agora esse sonho vai se tornar realidade. Se Deus quiser, essa luta vai terminar. Abraço, meu amigo Marciano, grande parceiro da gente aqui da Rádio Alternativa. Geraldo da cidade de Itabira, bom dia.
6: É isso aí, meu amigo Anderson Pena da Alternativa, nós somos aqui em Itabira, ligadinho na Alternativa, manda um abraço aí meu amigo J. Alves, São Domingos do Prata, ligadinho também na Alternativa e manda um modão bonito pra nós aí, valeu, obrigado, Fernando e Sorocaba, Terapinga.
0: Valeu, queridão, aquele abraço, bom dia especial pra você. Anderson Pena, manda um alô aqui pra

0: da barragem do Germano, a Jeane, alô Jeane, aquele abraço, querida. Anderson, a Helenice de Vicas, Rio Piracicaba, alô Rio Piracicaba, Vandeir Pressão é de João Molevade, tá ouvindo a gente, tá na estrada, tá sintonizado. Luquinha, é lá do Caxambu, mas esse menino para, cada dia que ele liga de um lugar diferente. Fala, Luquinha.
1: Olha, João Pena, bom dia, oi, Cunha, marmota, manda um abraço pro meu amigo Eberson aí, do Caxambu, tô ficando na escuta, hein, manda um abraço pro meu amigo Israel, do Sedex, do Boi, aqui do Caxambu, que já de Fred, Boi, Calaba, região, 319-7109-6751, ó, senhor, fica esperto, viu, tô fazendo conversa fiada aí com meu nome, viu, vai assombrar por você, viu, tchau, obrigado.
0: É, eu vou falar com o senhor a verdade, viu, se eu fosse você, ficava esperto, tá? Porque a batata do senhor tá assando e não é nem de batata que eu tô falando, hein? Não é de batata que eu tô falando, hein? É, eu vou falar com o senhor, as abelhas estão voando, nelas estão fazendo um complô contra o senhor, viu? E aqui na rádio o chefe já falou que se eu parar de fazer propaganda pras pessoas aqui, viu? Ele não manda mensagem pra nada no meu programa. Quando ele manda é pra fazer propaganda. É, menino sapeco. Alô, Marquinhos! Bom dia pra você. Também tá sempre ouvindo a gente falar em Marquinhos. Falei de Florário agora, o Marcos também é um amigo que mora no meu coração também, não paga nem pedágio. Não paga aluguel, não paga nada, não, irmão?
2: Opa! Bom dia, compadre. Só mesmo. Agora, menino, de forga dá pra escutar, senhor. Você sabe quem é, né? Verna Florária. Se tiver pra ganhar alguma coisa, menino, olha o que eu tô precisando ganhar um bocado de coisa, que seja tem bom, viu, menino?
0: Abraço, tá na mão, viu?
2: Você,
0: tá na mão.
2: Todo mundo aí. Com ah, Deus tá e muito sucesso aí, viu?
0: Abraço, meu querido. Deus abençoe todos os amigos aí em Florário, sempre ouvindo a gente. Sandra também tá ligada. Anderson, Gael, Heitor, da comunidade Hematita Antônio Dias. Faça pra gente, por favor, Luan Santana. A culpa é da Morena. Beleza. Abraço e bom dia. Gleides, bom dia, minha amiga.
3: Oi, Anderson Pena. Bom dia. Bom dia. Eu ouço a rádio alternativa da cidade de Itabira. Tem muitos anos que eu ouço.
0: Maravilha.
3: Ouço todos os dias, não participo não, mas todo dia tô ligadinho aí. Tá bom? Um abraço, bom final de semana.
0: Agradeço do fundo do coração.
3: É a Gleice de
0: Itabira. GG da Barraca. Alô, GG, bom dia, meu filho.
4: Ô, seu pé, bom dia, bom dia. Ei, rapaz, que é GG. GG do óleo de Alvinópolis. Passando e recolhendo óleo. Óleo de cozinha usado em toda a região aqui do Médio Piracicaba. Aquele abraço aí às senhoras donas de casa, que tá aí sempre juntando óleo em um recipiente. Pra quando o carro tá passando, a gente tá recolhendo e dando aquele brinde. Aquele abraço a todos os ouvintes, da maior e da melhor.
0: Boa, boa, boa, boa, sensacional, sensacional. Tem mais áudio, manda. Quem que é? Sidney? Hã? Ah, é o cunhado Moreira? Não sei quem paga mais promessa, se é o Sidney ou se é Moreira. Bom dia.
5: Falar com isso aqui, Moreira tá fazendo propaganda pra cor de pneu aí, que foi lá pegar pneu velho pra pôr no carro.
6: É, seu Pedro. Um camarada que viu Moreira entrando lá na Vinícius Pneu lá, ó. Foi lá, tá fazendo propaganda de pra Vinícius Pneu aí, que foi lá, pegou Vinícius Pneu, arrumou pneu usado lá, pipou na caminhonete, dele que ainda aguentar comprar. Olha o áudio aí que eu recebi aí, será que é verdade?
0: Ué, é verdade, agora o senhor não fala do senhor não, as coisas do senhor não, né? O senhor fala dele que tá indo pegar pneu velho, mas não fala da condição do pneu do senhor não, né? Outro dia, o policial parou o Sidney na rua, perguntou ele, você não conhecia o salão de beleza? Ele falou, não, não conheço não, tá dando pra ver, porque esse pneu do senhor tá careca, né? Se quiser, eu vou pedir o Geraldinho lá da alternativa, poder passar o contato pra, com o caboclo, fazer uns implantes de cabelo nesse pneu do senhor, porque esse pneu do senhor tá difícil, hein? Se o senhor continuar com esse pneu desse jeito, vou ter que caminhar o senhor pra delegacia, viu? Bom dia.
7: Bom dia, Anderson Pedro.
0: Que é o senhor Pedreiro.
7: Manda um salve pra Nanobrinha aqui. Manda um salve pro Diegão, Rodrigão, pé de cana, Wander Impressão, Vinícius Bicicletinha, Josué, pé de cana e o Neguinho da Marcha Ré. No mais aí, tchau, obrigado.
0: A turma toda tá falando Moreira aqui, a turma lá da Mercearia Moraes, um abraço, turma boa da Mercearia Moraes ouvindo a gente. Também falou mais cedo aqui, a Moreira deve ter ganhado os pneus lá no Vinícius Pneus. Pois é, só tem a ganhar quem vai lá, quem não vai lá só tem a perder. É ou não é? Bom dia.
8: Bom dia, Anderson Pena, sou o Dimas Fernandes de Rio Piracicaba. Anderson Pena, gostaria de ouvir uma música aí com o Padre Zezinho, Amar Como Jesus Amor, e ofereço aos meus filhos, o Edmar Júnior, a Mariane Daniele e a Dimária Aparecida, e especialmente a caçula, que hoje está completando 10 anos de vida.
0: Parabéns para ela.
8: Fernandes. Falou, Anderson Pena, um abraço, que Deus nos abençoe.
0: Amém. Andréia também tá ligada com a gente. Alô, Andréia.
9: Bom dia, meu querido Anderson Pena, tudo bem aí, família? Tudo bem?
0: Graças a Deus, né? Filha, bom demais.
9: Manda um alô, né, aí pra galera da Sincope, bom soco, um abraço aí. Manda Gustavo Lima, retrovisor, ou bala lojada pra nós.
0: Bala lojada.
9: Sucesso aí, boa sexta-feira pra todo mundo, pra todos os ouvintes. Como você diz aí, viver é diferente de estar vivo.
0: Verdade, você tá vivendo ou sobrevivendo? Hã? Bom dia.
10: Bom dia, Anderson Pena. Aqui é Aparecida de Rio Piracicaba, bairro Samite. Aqui vou mandar uma música especial pra Fatinha e pra Márcia Amaral, tá? Do Eduardo Costa. Obrigadão, tchau, tchau, fico com Deus.
0: Obrigado você, querida. Aquele abraço do Pena e toda a equipe aqui da Rádio Alternativa. Zuzu. Alô, Zuzu, tá lá em Rio Piracicaba, tá ouvindo a gente. Um abraço a Eliane, a mãe da Zuzu, a Vilmara, a irmã da Zuzu também. Deus abençoe demais. Saudade a vocês, viu? Bom dia. Eu tava com saudade danada dele, rapaz. Tô com saudade ainda do Diegão. Anderson Pena, você tá com saudade do Diegão? É porque trazia uns lanches pra gente, agora sumiu, rapaz. Trazia uns ingredientes, trouxe um tempo. Ele trouxe um tempo piscando pra mim outro dia aqui. Hã? Ô, Digão, o Diegão já te deu um negócio que pisca já assim, né? É, ele trouxe pra mim um presente aqui dentro da caixinha. Sabe aquelas caixinhas de palha? Um monte de palha dentro assim, ó. Aí ele colocou lá uma Heineken, um chocolate, um negócio. É, e o tempo pisca. Uns pisca-pisca assim, ó, piscando assim, ó. É, na dentro da caixinha. É. De LED. É. Ô menino, tô com saudade que tem pisca seu, viu?
11: Fala, Anderson Pena, tranquilidade, Diegão pro cá, forte abraço e Deus abençoa. Anderson Pena, ontem eu não queria falar não, mas o senhor passou na rua aqui de casa aqui, tá? Eu vi o senhor passando aqui, você pegou uma caixa aí, eu fiquei meio suspeito do que é essa caixa aí, mas só pra avisar que nós estamos monitorando tudo aqui, tá?
0: Manda endereço aí, me
11: manda alô,
0: alguma
11: meu
0: coisa
11: primo
0: aí,
11: Rodrigão aí. Manda aí pressão baixa. E o senhor pedreiro. Mas um forte abraço e tudo bom.
0: Passou do meio do mês, o meu crédito fica curto lá no Mais Você. Aí, se puder fazer isso pra mim aí. É. Que as latas lá de casa tá tudo triste. Vazias, precisa de ver. Uma coisa horrorosa. Depois você manda os ingredientes pra mim. Não. Arroz e feijão tem bastante. Arroz e feijão, porque senão que eu tô comendo pouco arroz. Arroz não manda não. É as panelas, daquelas panelas de gordura que fica com carne. É, essa aí tá vazia. Se puder mandar pra mim. Não pode, tocinho de barriga aumentou o preço. Agora você já reparou como é que tá mais caro agora? Antigamente era barato, né? Tocinho de barriga agora tá caro. Aí você ia pro churrasco e falava assim: ah, vou levar tocinho de barriga. Aí o pessoal falou: tocinho de barriga, agora tá caro. Agora tá barato, mas não. Adélia da Serra do Egito tá ouvindo a gente também. Bom dia, Adélia. Aquele abraço. Bom dia.
12: Bom dia, meu amigo Anderson Pena. Que é o Luciano do Cuba. Eu tô aqui em casa, aqui, agilizando aqui pra festinha do meu neto. E minha sogra tá aqui comigo aqui, rapaz. Minha sogra tá aqui na mesa aqui, só enchendo linguiça.
0: Ah, tá.
12: Coloquei a mulher pra varrer o terreiro. E eu tô aqui agilizando daqui a pouco pra tomar uma tela, não pode?
0: Pode, depois você manda.
12: Então você olha pra mim, toca uma música. Minha sogra tá querendo escutar, que ela tá aqui em casa, aqui na minha casa, aqui na roça aqui. Ela tá querendo escutar uma música da Roberta Miranda aí, apaixonada aí. Ela tá com saudade do velho dela. Então falou então.
0: Valeu, depois você manda um pedaço de chulis pra mim poder experimentar lá, viu? É. Chulispa doutor que fala. Hã? Já viu, não? Pois é. Você conhece? Você já comeu chulispa? Chulispa assada? Chulispa frita? Chulispa linguiça, caramba. Chulispa linguiça, pô. Não, chulispa é linguiça. Você pega assim, você fala com a pessoa assim, você quer um pedaço de linguiça? Aí a pessoa, chulispa. Ah, né? Entendeu? É, ó. Quem tá mandando mensagem de novo? Ah, não. Neguinho vai esperar mais um pouquinho aí. Deixa eu falar com ele. De novo, outro enjoado de novo. Misericórdia, dois enjoados ao mesmo tempo, em dose dupla. Primeiro é o Luquinha.
13: O que o senhor quis dizer com isso? Uai. Aqui, o senhor tá bem conversado, viu? E eu não faço programa, não é só no seu programa, não. Aqui, se o senhor quiser mel, o senhor vem cá e busca, tá? Que o dia que se eu for ganhar algum prêmio na rádio com o programa da Alex Ribeiro, vou levar só pro chefe, mel pro chefe e mel pra Alex. Você não, você tá muito conversado, viu? Tchau, obrigado.
0: Eu vou falar com o senhor a verdade, eu nem tô podendo tomar mel esses dias, eu nem queria mel. Nem queria mel. Mas, ô, Luquinha do Caxambu, por que você não vai tomar suco de goiaba? Hã? Hã? Ah, tomar suco de goiaba, vê se me erra. Sai do meu pé, ô chulé. Tem áudio, manda.
14: Ô, Pena, você é enrolado demais, moço.
0: Peraí, neguinho. Peraí. Deixa eu colocar outro na sua frente aqui.
14: Enjoado?
0: É, eu vou colocar outro aqui pra conversar primeiro, que você pode esperar aí. Fica na fila aí, vai pra trás da fila lá.
15: Anderson Pena, bom dia. Ô, Anderson Pena, já que o Luquinha pode falar de propaganda, eu vou falar a minha aí também, viu?
0: Virou aqui, casa da mãe Joana.
15: É, agora. Tô vendendo ingresso aí, ó, do baile das antigas, pro dia 8 de agosto, às partidas 22 horas. Vai rolar música dos anos 70, 80, 90, 2000.
0: Mauro Luciano, quer chegar aqui, ele fala assim, ô, Mauro Luciano, vamos dançar lá no salão. E aí vai ser legal. Ele gosta, né? Mauro, chama Mauro Luciano. Se Mauro Luciano for, eu vou. Viu? É, cê, convence ele que você for, manda na hora do programa dele que você for, eu vou. Ele vai, ele é a dona dele e eu minha dona lá, tá?
15: Tem que falar que lá no Clube Ideal, hein? Lá na Avenida Castelo Branco, no finalzinho.
0: Salão? A dança de lá. Abraço, bom dia.
16: Ô, Anderson Pena, bom dia pra você, menino. E essa galera aí da alternativa, Ailton de Tabira. Uai, você tá chique demais aí. Pimentou assim de barriga. Até o pé de frango tá caro pra fazer um caldo com esse tempo frio, menino. Imagina assim de barriga então, hein? É isso aí, tá valendo. Fim de semana, né? Mudar o cardápio, né? É isso aí, um abraço aí. Manda uma música pra nós aí, ó. De Leandro e Leonardo. Qualquer uma aí, beleza? É mais.
0: Valeu, hein? Hã? Neguinho! Ó, gente, deixa eu falar, deixar claro aqui o seguinte, olha. Eu não tenho nada contra o neguinho. Não tem problema nenhum com essa turma que eu chamo aqui a atenção às vezes, que eu brinco às vezes. Tem gente que acha que é sério, você acredita? Então toda vez que eu xingar alguém, eu vou ter que falar isso. O chefe falou, toda vez que você xingar alguém, explica que é brincadeira. É brincadeira, que a turma já tá combinada, né? E é isso aí, viu? Então deixa eu xingar tranquilo aqui, senão o programa perde a graça. Fala, ô marmota.
14: Ô, Pena, você é enrolado demais, moço, tá doido? Eu falo igual o Luquinho com a Xambu aí, ó.
0: Nossa.
14: Misericórdia, passa a música aí, moço. Ah, eu vou falar com você conseguiu deixar eu bravo no final de semana, tá doido? Toca pra nós a música aí. Cama de capim, Mirosmar. Pelo amor de Deus. Tô falando de Moreira, não, que tá morrendo, Moreira. Dia dentro da copa pneu, mas a cervejinha não saia não, tá?
0: Ah, o senhor não sabe nada da vida do Moreira. Você podia cuidar da vida do senhor. Porque o Moreira, ele compra sim a cervejinha dele, compra os ingredientes dele. Não é com o dinheiro dele, com o dinheiro da sogra. Mas quem compra, ele compra. Não falha não, filhão. Roberta Miranda, a mulher em mim. Ah, trenço. Pra finalizar mais uma edição do nosso Bom Dia Alternativa. Não, tem muita coisa pra fazer aqui ainda. Só vou demorar a voltar no ar. Vou te adiantar isso aí. Mas, pra finalizar.

0: Eu tô gravando um vídeo aqui, muito legal. O Ellison tá produzindo ali um vídeo falando sobre Folha Seca, a música que você pediu. Eu tô até pedindo pouco, mas eu precisava de um ouvinte aí mandar mensagem e o áudio, autorizar o áudio a tocar nas redes sociais. Eu vou colocar aqui um áudio e você manda pra mim: Anderson Pena, por favor, toca Folha Seca pra mim, que eu vou colocar no áudio desse nosso vídeo daqui a pouquinho, tá? Se eu puder mandar aí, pode mandar agora. 3851-6244. Primeira pessoa que mandar o áudio agora pedindo música Folha Seca, não que eu vá tocar, mas que pedir agora, eu vou colocar lá no nosso vídeo para poder postar no TikTok, também no Instagram, pra gente acabar de montar esse vídeo aqui falando sobre... É uma entrevista com Marília Gabriela. Beleza?
1: Oi, São Pedro, bom dia. Apolônio Repescar, beleza? Grande abraço pra você, Márcia Amaral, Luquinhas que chamou, meu amigo Fred, Fazenda das Peneiras. Aqui, não sou ciumento não, cara, mas você fala de todo mundo aí, cara, menos de mim aqui em Piracicaba. Você tem uma moral comigo aqui muito grande, cara, e eu não tenho moral nenhuma com você aí.
0: Ai, ai, ai.
1: Brincadeira à parte, mas é isso aí.
0: Ai.
1: E vou reforçar de novo o convite. Vê se esse ano ainda, se você vem mais Márcia Amaral, comer o peixe que eu e o Jonas vamos fazer. Fazer uma moqueca, beleza?
0: Piramutaba, é
1: dourado. Vocês vão gostar.
0: Valeu,
1: bacana,
0: querido.
1: Grande abraço, um excelente final de semana pra vocês aí.
0: Vai ser um
1: beijo,
0: prazer,
1: coração.
0: Viu?
1: Manda qualquer musiquinha pra nós aí.
0: Beleza. Abraço apertado pra você, obrigado pelo carinho. Fala, Renilton.
2: Toca a Folha Seca pra nós aí, meu irmão.
0: Valeu, eu volto já.
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2: Como

0: 43, Anderson Pena, eu quero participar da promoção do jiu-jitsu. Só mandar assim o nome completo do filho pra poder concorrer a esse presente aqui na Rádio Alternativa, beleza?
1: Dia, meu amigo Anderson Pena, vamos lá, não. Mas é pra mim a música de Léo Rafael aí, os meninos da Fé com ela. Falei, tchau, obrigado. Que Deus abençoe o nosso dia e a nossa sexta-feira. Luxo! Menino da Pecuária.

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1: Voltamos com mais o Informativo 91. A ArcelorMittal iniciou uma nova jornada de trabalho na usina de Monlevade. A partir dessa última quarta-feira, foi implementada a escala de 12 horas 4x4. A escala substitui o antigo turno fixo implantado pela Arcelor em março. O novo modelo foi aprovado pelos trabalhadores em assembleias promovidas pelo sindicato. O presidente do Sindimon Metal, Flávio Cordeiro de Paiva, agradeceu a todos que apoiaram e contribuíram para a conquista da jornada de trabalho na escala 4x4, reivindicada pela categoria. Durante a última reunião na Câmara de Monlevade, Flávio disse que foi uma das negociações mais difíceis e importantes enfrentadas pelo sindicato nos últimos tempos. O resultado é fruto de muita mobilização, diálogo, assembleias, debates, manifestações nas portarias e cobranças públicas. Segundo Flávio, durante o processo de negociação, o Sindimon chegou a ficar 38 dias sem resposta da empresa. Houveram propostas rejeitadas pelos trabalhadores, mas posteriormente a nova proposta foi aprovada com 87% dos votos favoráveis. A nova jornada iniciada esta semana representa a realização de um sonho dos trabalhadores e vai proporcionar mais tempo para o convívio familiar e social em comparação com o modelo anterior. Por fim, Flávio destacou ainda que com a mudança, o trabalhador vai ter fins de semana completos ao longo do ano para aproveitar com a família e participar de outras atividades. Eu volto daqui a uma hora com notícias da nossa região. Direto da redação, Kinderly Brandão.
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3: Copa do Mundo de 2026 está pegando fogo nos gramados dos Estados Unidos. Mas nas vitrines das confeitarias de Miami, a disputa é para ver quem serve o doce mais criativo. Uma padaria da cidade americana decidiu entrar de cabeça no clima do torneio e lançou uma linha super especial de croissants em formato de bola de futebol. Todos decorados com as bandeiras de 6 seleções que estão no campeonato. A grande sacada da confeitaria responsável pelo projeto foi criar recheios que representassem a cultura gastronômica de cada país envolvido. Para o Brasil, o escolhido foi um creme de açaí, enquanto a Argentina ganhou recheio de goiabada e o Uruguai veio representado pelo clássico doce de leite. Já a seleção dos Estados Unidos conta com um creme amanteigado com chocolate, enquanto a França e o México trazem opções bem frutadas, com misturas de morango com limão e de manga. A ideia do estabelecimento é transformar o maior campeonato de futebol do planeta em uma experiência única e deliciosa, unindo torcedores de diferentes culturas ao redor da mesa enquanto acompanha os jogos decisivos na cidade.
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0: 11.7. Oi, Maria.
3: Bom dia, Pena.
0: Bom dia, minha amiga.
3: É Maria da Dor de Santa Bárbara.
0: Tá boa.
3: Como tá, amigão? Manda música aí pra turma das Gervais, principalmente pro José Raimundo Aparecida, aí de João Molevade, pra todos os molevadenses. Folha Seca.
0: Deus abençoe demais.
4: Aô, Anderson Pena, bom dia. Toca a Folha Seca aí pra nós.
0: Ai, minha amiga, companheira, tá querendo passaporte. Hoje não tá tendo sorteio, né? Valentina e o Estevão, os filhos, doido querendo pra poder ir ao parque, bacana demais.
5: Ó, Anderson Pena, tranquilo, tranquilidade, Rodrigão por passo, pesadelo, chegou essa manhã, segunda-feira, hein? É, rapaz, o Diegão tá dando, sei, alguma coisa aí, de pisca?
0: Não
5: entendeu, meu primo, não, o Diegão tá sem moral, você tá doido. Manda alô, Carlos Lamprão, minha prima Joelma lá, meu primo Diegão, Ciel Pé de Cana lá, Neguinha Macharré, manda alô, minha prima Joelma lá, Massa Amaral. Toca pra nós aí, senhor, se tiver nas condições, Gustavo Lima doidaça, por mais aquele abraço, tchau, obrigado. E para de ficar me ligando, senhor, de depois do horário de trabalho, seu, senhor, fica me ligando de noite, questão de saca, para com isso, fazendo declaração de amor pra mim, senhor. Bora pro mundo.
0: Conta outra piada, que essa aí não teve graça nenhuma, viu? Cheia de manias, Raça Negra com Tiaguinho.

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0: compadre Gay.
1: Ô, compadre, bom dia, compadre. É tá? Aqui, bem, consegui conectar a Alexa pra tocar tá Alternativa FM, a melhor da região. Agora eu tô todo felizinha com a minha Alexa tocando Alternativa. Aqui, tá com uma moda boa aí pra nós aí. E manda um abraço pro meu pintor aqui, Alexandre Xandim. 30 dias pintando minha casa, já não tô aguentando aí mais. Manda um modão bom pra nós aí.
0: Vou mandar pra ele 60 dias.

0: é apaixonado, 60 dias pintando a casa do Bill. É. Abraço, Xandinho, Deus abençoe. Depois não acabar, aí você me fala, viu? Vê se até dezembro você consegue liberar. Beleza, meu amigo? Um abraço, um bom dia especial. Fala, Lourdes, do Tapete.
1: Bom dia, Anso Pena. Bom dia, Tenativo. Ô, Anso Pena.
0: Oi.
1: Lucinha tá com a casa pra alugar aqui. Quem sabe você fica sabendo quem quer alugar a casa dela. É 3, 4 quartos, sala, cozinha, 2 banheiros.
0: Oh, bacana.
1: É tudo arrumadinha, tá?
0: Bacana.
1: Tudo nos 30,
0: tá? Quem tiver interesse em Santa Bárbara, me chama aqui que eu passo o telefone da Lucinha também, tá bom? 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Você que ouve a Rádio Alternativa sabe que não é fácil quando a gente perde alguém, quando perde um ente querido. E é por isso que a gente tem que estar preparado para essa hora. Anderson, não tem jeito de preparar para esse momento, verdade. É difícil. Mas a gente pode tentar amenizar um pouquinho o sofrimento, né? O sofrimento com os problemas que a gente tem que enfrentar para poder, né, despedir da pessoa amada. Por exemplo, às vezes o velório, é difícil você resolver as coisas do sepultamento e você tem que pensar nisso é antes, depois que acontece já era. Mas tô muito novo ainda, Anderson Pena, para pensar nisso. A gente tem que pensar o tempo todo, né? Não só pra gente, mas pelos entes queridos, não é verdade? 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Anderson Pena, sou de Barão, ótimo. Eu sou de Santa Bárbara, ótimo. Eu sou de Rio Piracicaba, ótimo. Eu sou de Vamos Levar, de ótimo, não importa. Fique tranquilo. 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Tá bom, meu irmão?
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0: música. Então fique bem aí, porque já já voltamos com muito mais alternativa.
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1: Alternativa 11:32. Bom dia.
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0: Evandro Júnior, Diego e Victor Hugo cair na sua lábia. E por falar em lábia, deixa eu mandar um abraço aqui pro meu amigo Ju. É o Juca, tá lá ligado. Esse caboclo tem lábia demais, viu? Não é fácil não. Bruto, bruto, bruto, bruto. E é o seguinte, olha, vai lá, não perde tempo não. Vai lá no Instagram, já segue Anderson Pena 2 no Instagram, agora também no TikTok, viu? Tem dois vídeos interessantes, um que eu acabei de postar, muito legal, inclusive falando do Amado Batista Folha Seca. Quem puder ir lá e já marcar o Amado Batista, marca o arroba do Amado Batista, lá quem sabe a gente vai conseguir trazer o Amado Batista aí, tá? Arroba Amado Batista no Instagram, vai lá, já marca ele. E também você pode seguir lá no TikTok. TikTok também, eu postei um vídeo lá, ficou muito legal. Tem um vídeo do Alex Ribeiro também tomando cappuccino. Vai ser bacana demais. Quem não segue, segue lá. Arroba Anderson Pena 2 no Instagram e também no TikTok. Pra finalizar.
1: Ô Anderson Pena. Opa. Bom dia, bom dia, bom dia. Bora lá, bora lá. Bora. Bora que sextou, meu amigo. Sextou. Alô, Anderson. Manda aí um alô aí pro José. O melhor José que tá tendo aqui na Órica, aqui tá vindo aqui, ó. José da Boca das Cobras. Muito obrigado. Ô, Anderson Pena, nós esquecemos aqui, meu filho, esquecemos aqui. Manda também um alô pro Will, o Will da Orca aí, ó, da Boca das Cobras, Daniel da Boca das Cobras. Tem aí, ó, a coleção da Boca das Cobras que tá vindo, tá só aumentando.
0: Tá certo. Rapaz, eu tô aqui, o Bruno Vieira já entrou lá no TikTok. Um abraço, Bruno. Arroz.

0: também entrou lá, Celi Duarte entrou lá, toda essa turma que tá entrando lá no TikTok, aquele abraço, viu? 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Às vezes você precisa, né? Tá precisando de fazer uma comprinha, né? São Pedro, eu tô precisando de chegar as contas no lugar, sabe? Eu devo um cunhado aqui que ele, poxa vida, pega no meu pé direto. É porque você não paga ele, deve ser por isso, só por isso, né, irmão? Você não sabe por quê? Eu vou te explicar o que que é. Tem que pagar, paga a conta. A gente tem que pagar o que a gente deve, né? Não, irmão, se fosse com a gente não ia ser diferente, né? Então vamos pagar a continha, vamos lá? Abraço apertado, viu? 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Daqui a pouquinho tem Padre Ricardo Caricati, na sequência tem Informativo 91 com Kimberly Brandão. Segunda a gente se fala, se Deus quiser, às 8 da manhã. Valeu!
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0: Alternativa 11:44.
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Olá, meu irmão ouvinte, saúde e paz, Deus abençoe. Que bom que estamos juntos nos alimentando da palavra de Deus. O Evangelho hoje nos ensina sobre os obstáculos que se levantam no caminho para tentar impedir a palavra de Deus de dar frutos. O Evangelho nos ensina. Naquele tempo, Jesus começou a ensinar de novo às margens do Mar da Galileia. Uma multidão muito grande se reuniu em volta dele, de modo que Jesus entrou numa barca e sentou, enquanto a multidão permanecia junto às margens da praia. Jesus ensinava-lhes muitas coisas em parábolas. Em seu ensinamento dizia-lhes: escutai.

sai. O semeador saiu a semear. Enquanto semeava, uma parte da semente caiu à beira do caminho. Vieram os pássaros e comeram. Outra parte caiu em terreno pedregoso, onde não havia muita terra. Brotou logo porque a terra não era profunda, mas quando saiu o sol, ela foi queimada. E como não tinha raiz, secou. Outra parte caiu no meio dos espinhos. Os espinhos cresceram, a sufocaram e ela não deu fruto. Outra parte caiu em terra boa e deu fruto, que foi crescendo e aumentando, chegando a render 30, 60 e até 100 por um. E Jesus dizia: quem tem ouvidos para ouvir, ouça. Quando ficou sozinho, os que estavam com ele, junto com os 12, perguntaram sobre as parábolas. Jesus lhes disse: a vós foi dado o mistério do reino de Deus, para os que estão fora tudo acontece em parábolas, para que olhem, mas não enxerguem, escutem, mas não compreendam, para que não se convertam, não sejam perdoados. Ele disse: vós não compreendeis essa parábola? Então como compreendereis todas as outras parábolas? O semeador semeia a palavra. Os que estão à beira do caminho são aqueles nos quais a palavra foi semeada. Logo que escutam, chega Satanás e tira a palavra que neles foi semeada. Do mesmo modo, os que receberam semente em terreno pedregoso são aqueles que ouvem a palavra e logo a recebem com alegria, mas não têm raiz em si mesmos. São inconstantes. Quando chega a tribulação ou perseguição por causa da palavra, desistem. Outros recebem a semente entre os espinhos. São aqueles que ouvem a palavra, mas quando surgem as preocupações do mundo, a ilusão da riqueza e de todos os outros desejos, sufocam a palavra e ele não produz fruto. Por fim, aqueles que recebem a semente em terreno bom são os que ouvem a palavra, a recebem e dão fruto. Um dá 30, outro 60 e outro 100 por um. O semeador saiu a semear. O evangelho de hoje nos apresenta tudo aquilo que pode se tornar obstáculo à graça de Deus em nossa vida. No evangelho de hoje, Jesus está ensinando, orientando o povo, usando toda a autoridade para formar aqueles que querem segui-lo. Além de curar e libertar, além de formar discípulos, o ministério de Jesus é formar, trazer os ensinamentos divinos para a realidade humana, para que, conhecendo a verdade, eles possam ser libertos de tudo aquilo que prende e impede a graça de Deus de agir. Por isso a palavra ensina: conhecereis a verdade, e a verdade vos libertará. O aprisionamento verdadeiro não é o físico, mas o espiritual. E Jesus exerce entre o povo que o seguia a missão de ensinar, de apontar caminho, de denunciar os erros, de mostrar o que fazer, como viver nessa vida, tocando na terra o reino dos céus. E o evangelho de hoje, Jesus utiliza de parábolas para ensinar, verdades eternas transformadas em pequenas histórias ou comparações com ensinamentos divinos, para que as pessoas pudessem, a partir do conhecimento humano, alcançar o conhecimento divino. Jesus gostava muito de contar histórias, de tornar fácil realidades tão difíceis para a compreensão humana. Várias são as palavras contadas pelo Senhor em sua missão. E o evangelho de hoje, ele fala da parábola do semeador, mostrando quais são os obstáculos que podem impedir a terra de dar frutos. Mas a terra aqui é a dimensão de nossa alma. A semente é a palavra, o caminho apresentado pelo Senhor. Ele é o semeador. A terra é cada um de nós. Ele apresenta três tipos de obstáculos à ação de Deus em uma alma: as aves do céu, as pedras e os espinhos. Três obstáculos que podem impedir a semente de dar frutos. O primeiro obstáculo é exterior, espiritual, as aves. O segundo é o tipo de terreno. O terceiro é o que pode crescer no terreno junto com a semente, que são os espinhos. Jesus vai dizer que um semeador saiu a semear, a lançar a semente em todos os lugares. Uma parte caiu à beira do caminho, vieram as aves do céu e a comeram. A semente que caiu à beira do caminho demonstra um lugar onde as aves do céu têm acesso, um lugar à margem, à beira. Essas aves, Jesus vai dizer no evangelho, que é Satanás, o mundo espiritual que não está no caminho do Senhor, que fica à margem, à espreita, não permanece na luz, no caminho proposto por Deus.

0: só têm acesso às margens, o lugar onde elas estão. Este é o lugar onde eu não posso estar, o lugar onde as aves do céu dominam, têm acesso, que é tudo aquilo que é contrário à verdade de Deus. Santo Agostinho vai dizer que Satanás é como um cachorro bravo, mas está amarrado, não pode fazer nada, só pode latir, está preso. Eu não posso entrar no terreno dele, no lugar onde sua corrente alcança. O primeiro obstáculo a vencer é o obstáculo espiritual. A luta exterior com tudo aquilo que não é o caminho de Deus. Sair das margens da vida, dos lugares onde as aves do céu alcançam, se colocar no caminho do Senhor. Lugar onde elas estão, elas arrancam e comem tudo que é semeado e não deixam nem germinar, ou seja, romper com tudo aquilo que não vem de Deus. Segundo obstáculo são as pedras, também obstáculos exteriores, que são as dificuldades da vida, as perseguições, as provações, as perdas, os desafios comuns à vida humana, que quando começa a enfrentar, muitos acabam desistindo. Querem um caminho fácil, uma vida fácil, sem esforço, sem luta, sem provas. A vida não é fácil. Não há vitória se não houver a luta, o esforço. As provas foram feitas para me capacitar e não para me parar no caminho. O terceiro obstáculo são os espinhos. Já não é algo exterior, mas interior, que sufoca a semente. As preocupações com as coisas do mundo, com as riquezas, os desejos, as vontades, o apego às coisas do mundo, que vai sufocando o lugar de Deus, o lugar da vontade de Deus, vai ocupando todas as preocupações do mundo, o lugar de Deus, acaba por sufocar toda a graça de Deus em uma alma. Mas o terreno que dá fruto são aqueles que passam pelas aves do céu, pelas pedras, pelos espinhos, e dão fruto pela perseverança. Aqueles que não desistem, pode acontecer o que for, enfrentam, caminham, lutam, renunciam e têm um único objetivo: perseverar no Senhor. A semente lançada quer gerar frutos, mas preciso fugir das situações erradas, o lugar das aves do céu, enfrentar os desafios da vida, as pedras do caminho, e renunciar tudo que pode ocupar o lugar de Deus, os espinhos. Quando faço isso, a semente vai germinar e dar muitos frutos. Esse é o desejo do coração de Deus para o nosso coração. Seja terra boa, onde a vontade e a verdade de Deus possam dar frutos para uma vida nova. Deus abençoe e que a palavra de Deus possa prosperar na sua vida e fazê-la prosperar em Deus. Saúde e paz. Desça sobre você a bênção de Deus, que é Pai, Filho, Espírito Santo. Amém. Fica com Deus.
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3: Voltamos com mais notícias. O trânsito na Avenida Vereador João Braga, no bairro Jacuí, em João Molevade, está interditado para a segunda etapa das obras de recapeamento asfáltico. Até o dia 21 de julho, o trânsito está interrompido, com acesso permitido apenas para o transporte coletivo, veículos de serviços essenciais e moradores da região. Segundo o CETRAN, a restrição é temporária e necessária para garantir a segurança dos trabalhadores e dos usuários da via, além de possibilitar a execução dos serviços com mais rapidez e qualidade. A prefeitura orienta os motoristas a utilizarem rotas alternativas durante o período da intervenção. As obras no Jacuí estavam paradas e foram retomadas esta semana. O recapeamento da Avenida Vereador João Braga foi indicação do presidente da Câmara Municipal, Fernando Linhares, e está sendo realizado com aproximadamente R$1 milhão, viabilizados por meio de emenda parlamentar do deputado federal Ercílio Diniz. A obra contempla aproximadamente 1 quilômetro da Avenida Avenida, no trecho que se inicia no primeiro quebra-molas no sentido Rio Piracicaba, João Molevade, e segue até o viaduto da linha férrea. Além do novo pavimento, o projeto inclui a construção e recuperação de passeios, execução de sarjetas, implantação de meios fios e, ao final da obra, a pintura e sinalização horizontal e a instalação de placas de regulamentação e advertência. Agora, os serviços avançam para a segunda etapa, correspondente ao trecho sem ocupação residencial. Nesse segmento, já foram construídos passeios entre os pontos de ônibus existentes e implantados meios fios. Nesta semana, as equipes realizam revestimento asfáltico da pista. Essa obra atende a uma antiga demanda da população. Voltamos daqui a pouco com mais o Informativo 91. Direto da redação, Kinderly Brandão.
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3: Meio-dia e 30.
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5: Por discriminação contra os pobres nas redes sociais. O estado de saúde do cantor Milton Nascimento. Irã responde a mais um bombardeio dos Estados Unidos.
6: Jornal da Itatiaia Tarde, edição Cátia Pereira, coordenação de redes e afiliadas Cássia Cristina, direção de jornalismo Fernanda Rodrigues, direção geral Maria Cláudia Santos.
5: Olá, boa tarde. Hoje é sexta-feira, 17 de julho de 2026. Jornal da Itatiaia, que tem também edição de João Vitor Lino e a apresentação de Cátia Pereira. Meio-dia e 31. PT vai oficializar ex-ministro e ex-prefeito de Belo Horizonte como candidato do partido ao governo de Minas.
7: A oficialização do deputado federal Patrus Ananias como candidato do PT ao governo de Minas Gerais deve ser feita em entrevista coletiva em Belo Horizonte na próxima segunda-feira. O parlamentar se reuniu ontem em Brasília com o presidente Lula e, mesmo sem bater o martelo, as tratativas ficaram

0: foram definidas para que o anúncio fosse feito no estado, conforme informaram fontes à Itatiaia. Nesta sexta-feira, a presidente do PT em Minas, deputada estadual Leninha, disse que Lula e Patrus discutiram questões relacionadas ao estado, como o ensino profissionalizante e a dívida com a União. A situação do PT na disputa eleitoral em Minas Gerais começa a se clarear há menos de um mês para o fim do prazo para o registro de candidaturas. Com o senador Rodrigo Pacheco, do PSB, a principal ideia de Lula fora do rol de opções, o partido voltou-se aos próprios quadros. Em um primeiro momento, a ideia era ter Marília Campos no páreo, mas a ex-prefeita de Contagem não abriu mão de concorrer ao Senado. Diante deste cenário, o nome de Patrus ganhou força nas últimas semanas. Aos 74 anos, Patrus está em seu terceiro mandato como deputado federal. Ele foi prefeito de Belo Horizonte entre 1993 e 1997. Junto a Lula, foi o primeiro ministro do Desenvolvimento Social e Combate à Fome do Brasil. E também chefiou brevemente a pasta de Desenvolvimento Agrário no governo de Dilma Rousseff. O registro das candidaturas deve ser feito até 15 de agosto. Repórter Bernardo Estilac.
1: Meio-dia e 33, Congresso entra em recesso e pautas importantes, como o fim da escala 6x1, ficam para depois. Enquanto isso, o presidente Lula busca ampliar a bancada aliada e vai ajudar a garantir governabilidade a partir do ano que vem, caso seja reeleito.
2: O presidente Luiz Inácio Lula da Silva intensificou as articulações políticas para definir as candidaturas ao Senado da base governista antes do início das convenções partidárias. A avaliação do Palácio do Planalto é de que ampliar a bancada aliada será fundamental para garantir governabilidade em um eventual novo mandato a partir de 2027. A disputa pelo Senado ganhou ainda mais peso neste ano porque 2/3 das cadeiras estarão em jogo. Ao todo, 54 das 81 vagas serão renovadas nas eleições de outubro. Nos últimos dias, Lula participou diretamente das negociações em diferentes estados. Um dos principais movimentos ocorreu no Ceará, onde ele ajudou a construir um acordo que confirmou a candidatura à reeleição de Cid Gomes, do PSB, na chapa do governador Eumano de Freitas, do PT. A segunda vaga ao Senado do grupo ainda está em negociação. Além disso, o presidente tem se reunido com dirigentes partidários para resolver impasses e evitar disputas entre aliados, numa tentativa de fortalecer os palanques estaduais antes da campanha eleitoral. As convenções partidárias começam neste domingo e seguem até o dia 5 de agosto. Nesse período, partidos e federações vão oficializar os candidatos que vão disputar a presidência da República, governos estaduais, Senado e também as vagas para a Câmara dos Deputados. No caso do PT, a convenção nacional está marcada para o dia 2 de agosto em São Paulo, quando Lula deve ser oficializado como candidato à reeleição, tendo Geraldo Alckmin novamente como candidato a vice-presidente. De Brasília, João Pedro Melo.
1: Meio-dia e 35, a seguir, TRE apresenta novo sistema de prestação de contas eleitorais.

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2: Meio-dia e 37, Tribunal Regional Eleitoral anuncia novo sistema de prestação de contas para minimizar inconsistências.
3: O Tribunal Regional Eleitoral de Minas Gerais apresenta novo sistema de prestação de contas eleitorais, que é, inclusive, diferente do que foi utilizado já nas eleições de 2024. Passa agora por um sistema web. Quem dá mais detalhes dessa mudança é o Júlio Diniz Rocha, coordenador de controle de contas eleitorais e partidárias do TRMG.
4: A mudança que era um sistema executável, que agora é um sistema web, diretamente na internet ele é utilizado. Então ele é integrado com vários outros sistemas da Justiça Eleitoral, com o Candex, por exemplo, do registro de candidatura e de registros de partidários, né? Trazendo todas essas informações diretamente para o sistema. Então, é basicamente isso, passou de execução para online o sistema.
3: Ouvimos Júlio Diniz Rocha, coordenador de controle de contas eleitorais e partidárias do Tribunal Regional Eleitoral de Minas Gerais. A ferramenta traz uma série de benefícios na elaboração das contas ao disponibilizar, portanto, o processo totalmente online, eliminando a entrega de mídia com os documentos comprobatórios, mas também minimiza inconsistências contábeis e divergências bancárias consistentes, entre outros pontos. O Conta Mais JE atua de forma preventiva na correção de erros de lançamento, no auto-preenchimento de informações e no cruzamento online de dados bancários, notas fiscais e doações. O principal caminho, a objetividade no aumento, portanto, da celeridade na análise de prestações de contas durante esse processo eleitoral. Repórter Fabiano Frade.
2: Meio-dia e 39, problemas na logística brasileira podem se transformar em obstáculo para o crescimento da indústria, com impacto direto na capacidade de produção, nos custos das empresas e na competitividade do país. Na reportagem de hoje do Elos Itatiaia, representantes do setor de transportes alertam para a necessidade de investimentos e reforçam que a indústria depende de uma cadeia logística eficiente para funcionar plenamente.
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6: É comum que o transporte seja chamado de espinha dorsal da indústria, pois ele é responsável pela movimentação de insumos e mercadorias. É a ligação entre o fabricante e o consumidor. Só através das rodovias, por exemplo, o setor de transportes é responsável por movimentar 75% das mercadorias em território nacional, de acordo com os dados do Ministério dos Transportes. Por tudo isso, a indústria e o transporte precisam andar juntas. É o que diz o presidente do SETSEM, o Sindicato das Empresas de Transportes de Cargas e Logísticas de Minas, e vice-presidente da FETSEM, a Federação das Empresas de Transportes, Antônio Luiz da Silva Júnior.
7: Que a gente poderia ser mais? Nós poderíamos ter mais integração. Não é só governo, é governo, estado, município e atividades. Indústria, transporte, agro, porque isso tudo anda junto. Não adianta a gente pensar isoladamente no transporte. O transporte é o elo de ligação entre indústria e consumidor, entre agricultura e exportação. Ela é um elo de integração. Então, a gente pensar só no transporte, a gente pensa como baratear, mas nós precisávamos políticas que envolvessem um pouco mais as outras atividades. Aí nós teríamos uma política realmente pensando no Brasil para o futuro, não pensando só nesse governo.
6: O diretor da FETSEM, além de diretor regional do Sindipesa, o Sindicato Nacional das Empresas de Transporte e Movimentação de Cargas Pesadas e Excepcionais, Adalci Ribeiro Lopes, explica que o setor é conectado com a indústria. E por isso, o custo que o transporte tem pelas rodovias ruins ou falta de estrutura afeta a todos.
8: O transporte é o elo, né, de ligação entre o produtor e o consumidor. Então, quando a infraestrutura é precária, igual hoje a gente vive, né, em muita situação, esse custo vai direto, às vezes até para a mesa do consumidor, né?
6: O presidente da CNT, Confederação Nacional do Transporte, Vander Costa, diz que se o setor tem menos custo, o consumidor, aquele que compra o que vem da indústria, é beneficiado.

0: quanto maior o custo, mais difícil de ter acessibilidade para o consumidor final. Então, a gente tem que trabalhar com uma logística mais eficiente para poder reduzir o custo do consumidor final.
1: Na próxima semana, o debate sobre licenciamentos e segurança jurídica na indústria, além da necessidade de políticas públicas voltadas ao transporte. Repórter Edson Costa.
2: Meio-dia e 42, a seguir, influenciador digital vira réu por discriminação contra os pobres nas redes sociais.
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2: 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O documento deve informar de forma clara. 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
2: Agora meio-dia e 45, o influencer acusado de golpe Boa Noite Cinderela é levado à delegacia no Rio de Janeiro.
10: Uma influenciadora digital com cerca de 30 mil seguidores foi presa pela Polícia Civil do Rio, acusada de aplicar o golpe Boa Noite Cinderela. A prisão foi efetuada por agentes da delegacia de Botafogo, com apoio dos agentes da delegacia de Ipanema, que cumpriram o mandado de prisão temporária expedido pela justiça contra Stephanie Lopes. Segundo a polícia, as investigações começaram após o registro de ocorrência de uma vítima que relatou ter conhecido a investigada por meio de um aplicativo de relacionamento. Em depoimento, o homem contou que após marcar um encontro em sua casa em Botafogo, na zona sul do Rio, a mulher teria lhe oferecido uma bebida e ele acabou perdendo a consciência. Ao despertar, ele constatou o desaparecimento de vários bens e verificou a realização de movimentações financeiras não autorizadas em suas contas bancárias. No decorrer das investigações, a polícia reuniu elementos de prova, incluindo o reconhecimento formal da investigada pela vítima, a identificação da linha telefônica utilizada durante a prática criminosa vinculada à investigada, além de várias mensagens enviadas após o crime, nas quais ela exigia pagamento para devolver os bens subtraídos e ainda proferia graves ameaças. As apurações também identificaram fortes indícios de que ela utilizava o mesmo modus operandi em outros casos, aproximando-se de vítimas por aplicativos de relacionamento, conquistando sua confiança, entrando em suas casas e após administrar substância que reduzia sua capacidade de resistência, praticando, portanto, a subtração de bens e valores. Após ser localizada, Stephanie foi levada à delegacia, onde vai permanecer à disposição da justiça. Ela vai responder pela prática de roubos cometidos mediante administração de substância incapacitada em vítimas conhecidas por aplicativos de relacionamento. A Polícia Civil agora prossegue com as investigações para identificar outras possíveis vítimas e eventuais participantes da ação criminosa. Do Rio de Janeiro, Diana Rogers.
2: Meio-dia e 46, vira.

0: réu influencer acusado de fazer publicações preconceituosas contra pessoas pobres.
1: A Justiça de São Paulo aceitou a denúncia do Ministério Público e tornou réu o influenciador Leonardo Marcondes. Ele responde a uma ação civil pública por publicações em redes sociais consideradas discriminatórias contra pessoas em situação de pobreza. O Tribunal de Justiça determinou que o influenciador se abstenha de produzir ou divulgar conteúdos de discurso de ódio contra pessoas vulneráveis. Caso a decisão seja descumprida, foi fixada uma multa diária de R$ 1.000, limitada a 5 dias. Se o conteúdo continuar disponível depois desse prazo, o valor da multa poderá ser elevado. Por outro lado, a justiça negou o pedido do MP para excluir totalmente o perfil do influenciador das redes sociais. Segundo a decisão, essa medida representaria uma restrição excessiva à liberdade de manifestação, já que atingiria todas as publicações do perfil, sem uma análise individual de cada conteúdo. Segundo o Ministério Público, o influenciador publicou em dezembro do ano passado um vídeo em que afirmou que pobres não deveriam votar e que pobre quer tirar a vantagem de tudo. Para o órgão, o conteúdo associa a pobreza à incapacidade de tomar decisões e incentiva a exclusão de pessoas vulneráveis do exercício de direitos políticos. De São Paulo, repórter Yuri Cavalieri.
0: 12:48, a seguir, Irã responde a mais um bombardeio dos Estados Unidos.
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0: Brasil tem queda de 7,2%. 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
0: Este foi o podcast de notícias da Itatiaia. 12:51. Irã responde ao bombardeio dos Estados Unidos e lança ataques aéreos contra bases militares norte-americanas na Jordânia, no Kuwait, no Catar e na Síria. Os ataques atingiram aeronaves de combate, uma base americana no Catar, sistemas de defesa aérea, depósitos de armamentos no Kuwait e um centro de comando de operações especiais dos Estados Unidos na Síria. Teherã disparou os mísseis depois de acusar Washington de atacar alvos civis como pontes, áreas residenciais e uma estação de abastecimento de água no sul do país. 12:51.
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8: O jogo entre Espanha e Argentina na final da Copa do Mundo tem também ingredientes históricos. Pela primeira vez, um país colonizado, no caso

0: caso, a Argentina disputará a decisão do Mundial contra o seu colonizador direto, a Espanha. Os livros nos contam que a Argentina conquistou a independência da Espanha em 9 de julho de 1816. Agora, muito tempo depois, já em um contexto de futebol, os argentinos buscam o seu quarto título mundial, enquanto os espanhóis querem conquistar o bicampeonato. A Argentina tenta também entrar para um grupo seleto. Se vencer a Copa de 2026, conquistará o segundo título consecutivo e igualará um feito alcançado apenas por Brasil e Itália. Os italianos foram os primeiros a alcançar essa marca, conquistando os títulos de 1934 e 1938. Décadas depois, o Brasil repetiu o feito com as campanhas vitoriosas nas Copas de 1958 e 1962. Já pensando no jogo de domingo, a sexta-feira é de muito trabalho, tanto para a Argentina quanto para a Espanha. Do lado espanhol, há ainda a preocupação com o atacante Lamine Yamal. Ontem ele apareceu com uma proteção na coxa esquerda, levantando dúvidas sobre a sua condição física. A FIFA definiu também, hein, a arbitragem da decisão. O esloveno Slavko Vincic será o responsável pelo apito na final. Aos 46 anos, ele já comandou decisões importantes do futebol europeu, como a final da Liga dos Campeões de 2024. Existia a expectativa de que o brasileiro Wilton Pereira Sampaio fosse o escolhido, mas com a classificação da Argentina à final e pela rivalidade histórica entre os países, o brasileiro acabou preterido. Dos estúdios da Itatiaia, Natália Fiuza para a Rede Tassati.
1: Agora meio-dia e 53. A seguir, ministro Alexandre de Moraes marca depoimento de Flávio Bolsonaro em investigação de suposta calúnia contra Lula.
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13: 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Brasil tem queda de 7,2%. Por documento deve informar de forma clara. 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
13: 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Meio-dia e 56.
2: Agora, as condições do tempo.
14: Sexta-feira com baixos índices de umidade restritos ao oeste e sul de Minas Gerais. A massa de ar frio enfraquecida restringe a formação de geada à região de Serra e Baixadas do Sul Mineiro. Contudo, a condição de tempo aberto, com poucas ou nenhuma nuvem, mantém condições para que as próximas manhãs ainda sejam frias em todo o estado. Por outro lado,

0: No período de maior aquecimento, que é à tarde, índices críticos de umidade são esperados no Triângulo e Sul devido ao enfraquecimento da massa de ar seco. Em Minas, hoje, os termômetros oscilam entre 3 e 30 graus. Esta é a previsão do Instituto Nacional de Meteorologia. Repórter Fernanda Viegas.
1: Agora meio-dia e 57, pré-candidato à presidência da República, Flávio Bolsonaro, vai prestar esclarecimento sobre postagem acusando o presidente Lula de crimes como tráfico internacional de drogas e armas e lavagem de dinheiro.
2: O presidente Luiz Inácio Lula da Silva intensificou as articulações políticas para definir as candidaturas ao Senado da base governista antes do início das convenções partidárias. A avaliação do Palácio do Planalto é de que ampliar a bancada aliada será fundamental para garantir governabilidade em um eventual novo mandato a partir de 2027. A disputa pelo Senado ganhou ainda mais peso neste ano porque 2/3 das cadeiras estarão em jogo. Ao todo, 54 das 81 vagas serão renovadas nas eleições de outubro. Nos últimos dias, Lula participou diretamente das negociações.
1: Agora, meio-dia e 58, vamos acionar novamente o repórter João Pedro Melo, que traz mais informações sobre a data de depoimento do senador Flávio Bolsonaro.
2: O ministro Alexandre de Moraes do Supremo Tribunal Federal marcou para o dia 28 de julho, às 14h, o depoimento do senador Flávio Bolsonaro à Polícia Federal. O parlamentar é investigado por suposta prática do crime de calúnia contra o presidente Lula. A decisão foi tomada depois que a defesa do senador não indicou uma data para que ele prestasse depoimento à Polícia Federal e apenas pediu a prorrogação do agendamento sem apresentar qualquer justificativa, segundo Moraes. A investigação foi aberta após uma publicação feita por Flávio Bolsonaro na rede social X em janeiro deste ano. Na postagem, o senador associou Lula ao então presidente da Venezuela, Nicolás Maduro, e afirmou, sem apresentar provas, que o presidente brasileiro seria delatado por crimes como tráfico internacional de drogas e armas, lavagem de dinheiro e apoio a ditaduras. A Polícia Federal concluiu que a publicação configura em tese o crime de calúnia e encaminhou esse caso ao STF. Após o depoimento de Flávio, caberá à Procuradoria-Geral da República decidir se apresenta denúncia, pede novas diligências ou até mesmo o arquivamento da investigação. De Brasília, João Pedro Melo.
1: Meio-dia e 59. Milton Nascimento está internado para tratar uma pneumonia. A informação foi divulgada pela equipe do artista em uma publicação no perfil oficial dele no Instagram. De acordo com a nota, o estado de saúde de Milton é estável e apresenta boa evolução clínica. A previsão é de que o compositor receba alta nos próximos dias e continue o tratamento em casa. Milton Nascimento foi diagnosticado com demência por corpus de Levy em outubro do ano passado. De acordo com a equipe de comunicação, o artista segue com o apoio da família e de uma equipe médica especializada. Uma hora termina aqui o Jornal da Itatiaia Tarde. Bom fim de semana a todos. Até segunda.
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4: Boa tarde, uma hora, vamos às informações, a mais uma edição do Informativo 91 com ela, Kinderlin Brandão. Boa tarde, Kinderlin.
5: Boa tarde. Os Estados Unidos confirmou a aplicação de uma tarifa adicional de 25% sobre os produtos brasileiros com uma extensa lista de itens isentos. A decisão é resultado de uma investigação comercial do governo de Donald Trump, que levou um ano com base em uma lei estadunidense que permite ao governo americano apurar e combater possíveis barreiras comerciais em outros países. No processo, o governo de Trump afirma que o Brasil adota práticas que oneram ou restringem o comércio com os Estados Unidos, citando temas como o sistema de pagamentos PIX, o acesso ao comércio de etanol, o desmatamento ilegal e a pirataria. Apesar de anunciar as novas tarifas, os Estados Unidos determinaram que alguns produtos vão ficar de fora da taxação, como petróleo, café, carne bovina, aeronaves e celulose. Essa lista inclui itens considerados sensíveis para a economia americana, seja pelo potencial impacto sobre os preços ou seja pela ausência de produção doméstica suficiente. Enquanto isso, isso, produtos como etanol, máquinas agrícolas, papel, pneus, açúcar, tabaco, madeira, calçados e alguns produtos de alumínio vão ser taxados. A tarifa de 25% vai entrar em vigor em 22 de julho, mas não vai ser aplicada a mercadorias que já tiverem deixado o Brasil em direção aos Estados Unidos. Apesar da decisão, o governo americano afirmou que a medida pode ser modificada ou suspensa caso o Brasil elimine as práticas questionadas. Eu volto às 14h com mais notícias. Direto da redação, Kinderly Brandão.
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0: pra você, 1:06. Hora da gente começar por aqui o Conexão Alternativa, edição de sexta-feira. Hoje é sexta-feira, bora pra cima dela, sempre aqui, ó. Na sua rádio.
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0: Fala aí, boa tarde. Uma ótima tarde de sexta-feira. Avisa aí que eu cheguei, viu?
2: Queiroz chegou!
0: E nós vamos fazer uma excelente tarde de sexta-feira, comecinho de fim de semana. Uma ótima tarde pra você, onde quer que

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0: Carlos do Prata, valeu, Valeuinha. Boa sexta-feira pra vocês aí, tá? Um abraço à turminha boa de São Domingos de La Prata, tem mensagem aí, manda, vai, play, bora.
1: Fala, Queiroz.
0: Diz aí.
1: Maiquinho aí.
0: E aí, Maiquinho?
1: Maiquinho do Jorge, tá aí.
0: Fala comigo,
1: olá,
0: irmão.
1: Com vocês aí, é nós, é. Na Loipa, Tirei aí, Tirei Pedreiro, é nós. Joga um pagodinho pra nós aí, daqui modelo, tá ligado?
0: Chá com a gente, meu irmão.
1: Obrigado.
0: Valeu, tamo junto, boa sexta-feira pra você, valeu, Maiquinho. Abraça a turminha do Jorge aí em Conceição de Piracite.

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2: Simbora, tamo de volta, hein? 1:22, pode conferir, 1:22 na

0: Tá, se tem manda play, bora. Diz aí, manda.
1: Boa tarde, meu amigo Queiroz.
0: Tarde boa.
1: Gostaria que você mandasse alô aqui pra nós, tá bom? Tamo juntos, sextou. Alegria, contagia.
0: Isso aí. Boa tarde, Bárbara, um abraço pra você e toda a família aí, viu? Rádio ligado, ouvindo a gente, curtindo a 91. Valeu, tamo junto, tem mais, manda, bora.
2: Ô, meu amigo Queiroz, boa tarde, tô na escuta e tchau, obrigado.
0: Tchau, sextou, obrigado. Aí. Sextou, a turma tá animada, é sexta-feira, Zezinho.
3: Isso aí, Júnior, tem voz demais.
0: É o dia mais simpático da semana, você sabe como é que é, né? Quero mandar aqui um grande abraço também pro Rodrigão, que tá ligado com a gente. Valeu, Rodrigão, aquele abraço aí, viu? Ciel Pedreiro, essa turma boa aí, da Obrinha, né? Os amigos das Obrinhas aí, trabalhando, ouvindo a alternativa. Valeu, valeu, bora.
4: Valeu, Geró, tranquilo, tranquilidade, Rodrigão por cá. Manda um alôzinho pra nós aqui, sou ligadinho, senhor, aqui, ó. Tô entendendo, senhor, não, você esqueceu do Crow Lamprão. O Crow Lamprão tá esquecendo aí, ué. Você falou que você tá esquecendo dele aí, pra você mandar um alô.
0: Fica
4: dele
0: tite
4: aí,
0: não, fica tite
4: falou
0: não,
4: que
0: viu?
4: Se tiver de, nas condições pra você tocar aquele Pablo Vittar pra ele, vai passar mal.
0: Sabia.
4: Testou, né?
0: Valeu.
4: Eu vou colocar aquela sainha hoje e vai ficar de bicho.
0: Vocês também.
4: Mais aquele abraço, tá? Obrigado.
0: Quero morrer amigo seu também, tá, velho? Você tá doido, hein? Um abraço pra você e pro Claudio Lamprão, a turma boa aí trabalhando, ouvindo alternativa, buzinaço pra vocês aí. Valeu, valeu, tem mais? Manda um abraço pra Dona Maria também, lá do Brumadinho, lá do Bruma, em Rio Piracicaba. Um abraço aos amigos aí de Rio Pira, viu? Agradeço também a audiência aí, grande abraço. Abraçando ele também, estive lá ontem com o grande amigo Alisson Rosker, né? Fisioterapeuta, quiropraxista, faz um trabalho sensacional lá em Santa Bárbara. Quero deixar um abraço pra você, meu irmão. Muito obrigado pelo atendimento sensacional aí. Não é publi, mas o cara, vou te falar, tem a senha, é um grande profissional, viu, Zezinho?
3: Isso aí, Júnior. Esse, playboy demais.
0: Esse é playboy demais. Mariana Fagundes, na alternativa, 1:25.

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1: Na alternativa 1:44.
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1: Boa tarde, vamos às informações com ela, Kinderlin Brandão.
2: Oi, Júnior, boa tarde. A cavalgada de João Molevade teve suas atrações principais confirmadas nesta sexta-feira, após ser homologado o resultado da licitação da empresa que vai realizar o evento. Conforme a programação aprovada pela Casa de Cultura, os artistas de renome nacional vão ser Mato Grosso e Matias, Ícaro e Gilmar e de Paulo e Paulino. A festa vai ser realizada de 27 a 30 de agosto. A grade de shows mescla atrações nacionais e artistas locais para valorizar a tradição sertaneja e os talentos da região. Na quinta-feira, dia 27 de agosto, Mato Grosso e Matias se apresenta e o show vai ter abertura local com Rael Alves. Na sexta-feira, dia 28, Ícaro e Gilmar se apresenta e a abertura local fica por conta de Amanda Garcia. Já no sábado, dia 29 de agosto, Di Paulo e Paulino se apresenta e a abertura local vai ser com Samba Clube. Para fechar a programação, no domingo vai ter show local com Johnny Dennis. A licitação da cavalgada foi homologada em favor da empresa Cardoso Estruturas e Eventos. O valor total para a realização da cavalgada é de 1,18 milhão. A empresa contratada deve se responsabilizar pela comercialização de ingressos para os shows, devendo disponibilizar ingressos antecipados para venda. No mínimo 2 dias do evento devem ter entrada gratuita para a população. Voltamos daqui a pouco com notícias da nossa região. Direto da redação, Kinderly Brandão.
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0: No comando, Júnior Queiroz. Vou
1: mandar um beijo pra Maria Fernanda ligada com a gente. A Gisele também tá em sintonia 91. Gilberto Gil com palco.

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1: Olha eu aqui!

0: Zezinho, oi Zezinho.
1: Ô, pegador, tudo bom?
0: Tudo bem, né? Mas tô vendo aí agora, você tá estudando, é isso?
1: Tô estudando outro linguamento, né?
0: Mas o que que é isso?
1: Ai, pegador, você é burro, hein? Nós não fala brasileiro? Ai. Eu tô estudando agora inglês. Você tá rindo? Ai. O linguamento que nós fala aqui no Brasil já é mais melhor pra falar, né? Esse aí já é mais complicado, que você tem que embolar as palavras e tal.
0: Ai, gente, fala. Mas você já aprendeu alguma coisa?
1: Lógico que eu já sei, né?
0: O que que você já aprendeu em inglês?
1: Eu já aprendi I love you.
0: Nossa, Zezinho.
1: I love you, que quer dizer? Bom dia.
0: Ai.
1: Você chega nos Estados Unidos, a pessoa encontrou com você de manhã, você fala, I love you, que é bom dia, né?
0: Ai, uai, quem tá chegando aí?
2: Oi, Zezinho. Oi. Pegador.
0: Oi, tudo jóia?
2: Eu vim visitar o Zezinho, mas eu não sabia que você estava aqui, pegador.
0: Então, eu tava, né? Mas agora eu tenho que ir, que eu tenho um compromisso agora, você acredita?
1: O pegador, a menina que você tá afim dela, pegador.
0: Ai, Zezinho, mas você sabe que eu gosto de conhecer a família da pessoa antes.
1: Dessa vez você não vai ter outra chance.
0: Eu já conversei com ela já.
2: Pegador, eu lembro aquele dia que a gente estava no shopping e a gente tomou um sorvete e depois ficou conversando durante...
0: Durante os minutos, né, menina?
2: Gente, não acredito. Então quer dizer que você se lembra?
0: Lógico, seu cheiro ficou em mim.
2: Meu cheiro ficou em você, pegador? Então quer dizer...
0: Quer dizer que você tá precisando usar um desodorante, menino. Pode ser aquele rolão mesmo.
1: É um pegador.

0: 11:48, Bumuzinho, antes de JQuest com Acenda o Farol. Deixa eu mandar aqui um abraço pra turma lá do Roger e Dudu Seminovos, rádio ligado, ouvindo a gente. Obrigado pela audiência aí, boa sexta-feira pra vocês, vamos pra cima dela. Abraçando também o Claudinho, tá ligado com a gente lá em Rio Piracicaba, valeu Claudinho. Adélia na Serra do Egito, também ligada, tá ouvindo. Um abraço pra vocês aí, eu volto já, intervalo é rapidinho, fica aí, viu?
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0: Conferindo na alternativa 2:49, boa tarde.
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1: Boa tarde para você, 3:02. Vamos às informações com ela, Kinderlin Brandão.
2: Ei, Júnior, estamos de volta com mais informações. A ArcelorMittal iniciou uma nova jornada de trabalho na usina de Monlevade. A partir dessa última quarta-feira, foi implementada a escala de 12 horas 4x4. A escala substitui o antigo turno fixo implantado pela Arcelor em março. O novo modelo foi aprovado pelos trabalhadores em assembleias promovidas pelo sindicato. O presidente do Sindimon Metal, Flávio Cordeiro de Paiva, agradeceu a todos que apoiaram e contribuíram para a conquista da jornada de trabalho na escala 4x4, reivindicada pela categoria. Durante a última reunião na Câmara de Monlevade, Flávio disse que foi uma das negociações mais difíceis e importantes enfrentadas pelo sindicato nos últimos tempos. O resultado é fruto de muita mobilização, diálogo, assembleias, debates, manifestações nas portarias e cobranças públicas. Segundo Flávio, durante o processo de negociação, o Sindimon chegou a ficar 38 dias sem resposta da empresa.

0: houveram propostas rejeitadas pelos trabalhadores, mas posteriormente a nova proposta foi aprovada com 87% dos votos favoráveis. A nova jornada iniciada esta semana representa a realização de um sonho dos trabalhadores e vai proporcionar mais tempo para o convívio familiar e social em comparação com o modelo anterior. Por fim, Flávio destacou ainda que com a mudança, o trabalhador vai ter fins de semana completos ao longo do ano para aproveitar com a família e participar de outras atividades. Eu volto daqui a uma hora com notícias da nossa região. Direto da redação, Kinderly Brandão.
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11: Na Alternativa agora 3:04. Boa tarde.
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1: Já comigo, boa tarde, 3:19, 3:19, hora de falar de promoção, hora de você aumentar o volume do seu rádio, que eu sei que você gosta, né?
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1: Chegando por aqui o meu amigo Faísca, o rei do passaporte lá no Zig Zag Park, luxuosamente instalado em João Boulevard, ao lado do Marte Minas. Já foi? Ainda não? E a sua chance de ir é hoje, tá? Porque nós vamos fazer agora uma mega promoção por aqui. Boa tarde, Faísca.
2: Boa tarde, como é que você tá?
1: Animado em sexta-feira.
2: Demais,
1: pra conta. Cima dela, muito frio.
2: Muito. Geladeira, tô me sentindo, eu tivesse dentro de um freezer.
1: É isso, cara.
2: Lá tá bom pra frio, viu,
1: imagino,
2: menino?
1: Imagino, viu? Imagino.
2: E automaticamente, como eu tô falando que tá fazendo muito frio, tô ajudando os donos de loja a vender roupa, né?
1: Também.
2: Tá pensando nisso lá em casa.
1: Verdade.
2: Pessoal deve tá vendendo muita roupa.
1: Aumenta o comércio, né?
2: Com certeza.
1: Legal isso aí.
2: Parte ajudou,
1: velho. 3:23, 3:20. Pra quem não sabe, quando o Faísca chega aqui na rádio é pra falar de promoção lá do Zig Zag Park, viu, gente?
2: Claro.
1: É. Nós temos aqui mais passaportes pra essa sexta-feira. Vale hoje, ô Faísca?
2: Vale hoje.
1: Vale também pra semana que vem, né? a partir da segunda-feira.
2: É, então. Deus quiser.
1: Vamos falar de promoção. Então, o que você tem em mente hoje aí, Faísca? Teu Faísca?
2: Agora não.
1: Agora...
2: Mas vamos falar de coisa boa?
1: Vamos, claro.
2: Hoje eu tava lá com meu amigo Carlos Moreira na parte da manhã na Rádio Global.
1: Na
2: né?
1: Coamiga Global.
2: Nossa,
1: aqui nós não temos esse problema também, não.
2: Aqui é tudo parceiro, nem nasce não. É. Coragem.
1: Nós do rádio, nós somos uma família, viu?
2: Isso é isso. Por falar que tem rivalidade.
1: Concorrência,
2: não,
1: né?
2: Nada a ver, nada
1: eles
2: a ver.
1: Fazem o deles lá, a gente faz o nosso aqui,
2: claro,
1: pronto.
2: E vida que segue. E no final segue todo mundo junto.
1: E todo mundo é parceiro, exato.
2: Todo mundo é parceiro. Eu gosto demais do Carlos Moreira. Carlos Moreira, Rony Alcântara.
1: Um abraço pra essa turma.
2: A galera lá, aqueles meninos. Vou falar o nome também, que eu não lembro.
1: Profissionais do rádio, né? O, tem aqui, como é que chama o rapaz lá, o, da produção? É o
2: Denilson
1: Martins.
2: É bom demais. Eu gosto demais de mim. Parece, você vai chegar a ser.
1: Parece mesmo, verdade.
2: Parece.
1: De lado, né?
2: Gordinho,
1: menino gordinho, bonitinho.
2: Ô, cara, aí eu tava falando com o Moreira lá, né? De relação à música hoje, cara.
1: Sim.
2: Pega a senha, fica de olho na senha, daqui a pouco vai brotar alguma coisa.
1: Uh-huh.
2: Eu tava falando sobre música, aí eu falei com isso, no meu carro só toco flashback. Só flashback.
1: No seu carro?
2: No meu carro. Uh-huh. Aí eu tava ouvindo hoje o James Brown. Sex Machine.
1: Ah, é bom.
2: Pensa no tem bom. Você tá demais. Doido, rapaz? Uh-huh. Pensa numa coisa filé. Eu tava ouvindo isso no meu carro e eu tava pensando, ó. Antigamente as músicas são boas.
1: Bons tempos, né, cara?
2: É, tempo bom de música. Verdade, que hoje tá difícil, né?
1: É verdade.
2: Então, eu ouvi uma música lá, rapaz, falar do pato. O presidente come o ovo da pata. Eu falei, gente do céu, existe isso não? E eu ouvindo aquilo lá e os caras me mostrando aquilo. E eu passando até mal, falei, gente, como é que pode? Aí você pega uma pérola dessa aí, cara. Você ouve um troço. Nossa, você tá louco, rapaz. Meu carro só toca flashback. Se você algum dia pegar uma carona comigo e falar assim, ah, tá querendo ouvir. É, fulano de tal.
1: Você vai
2: descer, você vai embora a pé. Vai embora a pé. No meu carro não toca isso, não. Eu sou da época do Biquíni Cavadão, Zé Ramalho, Fagner, James Brown, Michael Jackson. Eu gosto de coisa boa. Madonna. O Cindy Lauper, agora eu vou ouvir uma doença, um trem ruim dele. Não entra na minha mente, mano. Não entra, não tem jeito, não.
1: Esse é o Faísca. É triste, não tem, né? Papa na língua. Ele
2: não,
1: fala
2: mas
1: mesmo,
2: é verdade, né? É coisa boa. A gente. Nós somos da época do flashback.
1: Verdade, eu também gosto muito.
2: Então, a gente gosta do flashback.
1: Eu sou bem eclético, sabe, Faísca?
2: Eu
1: sou bem eclético, mas...
2: Eu sou flashback mesmo.
1: Mas eu gosto muito do flashback também.
2: Ah, não, eu prefiro atrás. Tem mais consistência. Você pega um Renato Russo. Pega o Renato Russo, ouve as letras do cara.
1: Verdade.
2: Pega essas músicas atual. Não, nem rimo tem, é ruim demais. Mas vamos falar
1: você
2: de coisa.
1: Você reparou
2: boa.
1: Uma coisa antes de você falar essa coisa boa aí? Que as músicas também parece que estão passando rápido. Entra um negócio no mercado aí, tocou, sumiu.
2: É,
1: uma
2: acabou,
1: semana, 15
2: nunca,
1: dias.
2: É o famoso artista de uma música só.
1: Doideira, né, cara?
2: E não vira com outra nunca
1: rápido,
2: mais.
1: Bicho,
2: tem, é tão ruim.

0: Só entra na mente aquela semana e acabou.
1: É, acabou, é rápido.
0: Eu lembrei aqui agora um antigo P.O. Box.
1: P.O. Box.
0: Papo Jacaré.
1: Papo Jacaré.
0: Aquilo ali tocou até
1: tocou
0: o,
1: demais.
0: Até o vinil e o CD derreter.
1: Verdade, foi muito.
0: E acabou e assim, sumiu. É. Quem é que é esse cara? Ninguém. Eu acho que nem ele sabe que quem é esse são. Porque tão com a música só. Agora tem muita coisa boa que tá até
1: não,
0: hoje.
1: Não, mas tem alguma coisa no mercado também saindo. É. Tem muita coisa boa saindo ainda.
0: É, tem. É. Não, tem também.
1: Tem.
0: Muita não, tem um pouquinho.
1: Tem um pouquinho, mas tem, cara. Porque às vezes. Na verdade, a gente às vezes não presta tanta atenção, perdão. Os frios estão arrebentando com a gente. Mas tem aí, por exemplo, Detonautas lançou uma música nova.
0: É, Detonautas é da tumba antiga. É bom, eu gosto.
1: Então é isso, cara. É. Mas tem um chazinho quente aí, porque
0: tem. Tem, tá Alessandro vai providenciar pra nós um chá.
1: Um chafé.
0: Chafé pra nós. Acá, o parque hoje tem uma novidade. Eu não fui lá ainda não, porque hoje eu tava fazendo...
1: Qual que é a novidade lá hoje?
0: Ah, mudou a entrada. Eu não vi ainda não, mas ela tinha chegado. Tinha chegado ontem lá. Eu acho que as pessoas vão adentrar pelo baú pra entrar pra dentro do parque agora, que a bilheteria vai mudar. Lá tem um trailer lá com a bilheteria, né? Uhum. São duas meninas, ontem inteirou a terceira. Data. Hoje serão quatro vendedores lá de passaporte pra... agilizar, né? Quem vai lá hoje, sábado e domingo e do resto do mês. E eu acho que vai ficar legal lá, cara. O parque sempre inovando. E eu vi, um vídeo também do outro parque, né? Que é o do mesmo dono.
1: Uhum.
0: É do Daniel, indo pra uma cidade do Espírito Santo. Cara, o que é aquilo? Monstruoso.
1: Estruturão, né?
0: Nossa, estrutura dele.
1: Então são dois parques,
0: são
1: né?
0: São dois parques. O menino é bruto. E aí a gente tava conversando em eu ir trabalhar na outra unidade, mas como eu já tô trabalhando em Manoel Fichando. Agradecer o Dinas da Solon também, né, que é meu parceiro, gente boa demais. Nosso patrocinador já foi muito assim.
1: Parceirão, Dinas é um
0: Dinas
1: parceirão.
0: Dinas é o cara, né?
1: Conheço o pai dele, rapaz.
0: O Cheiroso?
1: Cheiroso,
0: gente boa, né?
1: Cheiroso é o tio, né?
0: É tio?
1: É tio, o pai dele é o outro.
0: Então eu confundo. Eu
1: esqueci
0: confundo.
1: O nome, cara, perdão.
0: O pai dele é gente boa demais.
1: Demais.
0: Olha pra a família da Magnusson, né, cara?
1: Enio. Um abraço pra você.
0: Cheiroso é irmão.
1: Já fiz vários eventos pro Enio, um cara sensacional. Aquela família lá é demais, cara.
0: Top demais.
1: Espetáculo,
0: aí vai lá pro lado, na veia, nosso amigo Milton. Milton do São Corizinos, que é outro cara.
1: Desabafo.
0: É outro cara. Ô, rapaz, que povo é gente boa.
1: Enquanto uma história assim, o grande amigo lá, o Valtim, que é o Valtim da Feijoada.
0: Isso, também tem o Valtinho.
1: Rapaz, liguei pro Milton um dia da época do. É Magnusson, né?
0: Isso.
1: Milton, vambora. Aí ele atendeu, chegou. Não chegou a tempo pro show, né? Desabafa, bicho. Desabafa.
0: É isso aí mesmo.
1: Grande Milton!
0: Na veia, abraço.
1: Tamo junto. Vamos falar então do sorteio de passaporte. Vamos lá, vamos agilizar.
0: Mas eu falar do sorteio de passaporte, que eu não pensei nada, não.
1: Você não pensa, você se vira no
0: sorteio. Mas aí, aproveitei e mandar um abraço pra Vanderlei.
1: Uh-huh.
0: Ele tem uma lojinha lá em São Gonçalo. Meu amigo, meu vizinho, ex-vizinho de rua.
1: Alô, né? Vanderlei.
0: Nós fazemos aniversário mesmo dia, Vanderlei da RAM. Da RAM, não sei porque que é da RAM. Poderia ser, né, a Dodge RAM, né?
1: Dodge RAM.
0: Mas não é Dodge RAM, é da RAM.
1: Um abraço, viu, Vanderlei?
0: Um abraço, Elei. Acá, o que você sugere aí pra gente fazer os cinco primeiros aí? Você
1: falou alguma coisa de flashback, não, gente?
0: É, envolver flashback. Música? É, também. Até esqueci.
1: O nome da próxima música, pronto.
0: Qual?
1: Pelo menos quem canta.
0: É, isso aí. É. Solta uma pedrada.
1: Flashback
0: aí.
1: É uma cacetada. Põe um capacete aí.
0: Põe um capacete, a pancada vai ser grande agora.
1: É, quem acertar o nome da música, os três primeiros?
0: Pode ser os três primeiros, a gente depois deixa
1: depois
0: dois.
1: Mais
0: pra...
1: dois, isso. Então os três primeiros vão faturar aí passaporte pro Zig Zag Park, mas tem que saber o nome da música ou o nome do cantor, pelo
0: isso
1: menos.
0: Isso aí,
1: né?
0: Isso aí.
1: Vamos lá então, vamos relembrar, bora lá.
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1: Na alternativa 3:27, eu não posso falar o nome da música nem do cantor, mas você vai lembrar aí, viu?

0: mandou um cadinho a mais.
1: Erraram,
0: né?
1: Errou.
0: Ah, tudo certo. Mandaram aqui P.O. Box, mandaram também Latino, mandaram...
1: Mordeno, mordeno, mandou Latino, tudo aí. Mas não acertaram, não.
0: Ai, papai. Ô, Teté, que preguiça é essa, Teté? Vamos pra cima dela, pra cima da sexta-feira. Então temos aqui os três primeiros ganhadores. Você já tem o nome aí, Faísca?
1: Aham. Uhum.
0: Bora lá, então, manda pra gente.
1: É, Camila Cristina Barsanti.
0: Mandou, acertou.
1: É, rapaz.
0: É, mandou bem aqui.
1: Pedro Lucas Ribeiro Reis.
0: Uhum.
1: E Luciano Cobaia, o famoso Teté, que eu não sei. E falar em Luciano Cobaia, o Luciano Cobaia tá trabalhando agora, tá? Ele não tá de forguinha, não.
0: Ah, é?
1: Ele está batendo um volantinho pra prefeitura, né? E tá ouvindo a musiquinha, né, Cobaia?
0: Bora, Brasil! Bora, Brasil! É. É, ele mandou o nome completo, deixa eu ver.
1: É assim que funciona.
2: Eu esqueci de falar, me perdoa. Meu nome é Luciano Araújo Cota.
0: Ah, muito
2: Vulgo
0: bem.
2: Teté.
0: Vulgo Teté, parabéns, então. Foi o que faturou também, né? Então vamos repetir o nome dos três ganhadores, por gentileza, meu caro amigo Faísca. Manda pra gente.
1: É Pedro Lucas Ribeiro Reis, Luciano Araújo Cota, conhecido também como Luciano Cobaia.
0: E a Camila também, né?
1: E a Camila, isso. A Camila eu falei.
0: Muito bem. Então,
1: ô, rapaz, fiquei feliz três? Demais, essa música é top também, só pelo terra que isso é top, isso é uma pedrada.
0: É, voltou ao passado, né? Máquina do Tempo 91. Daqui a pouquinho tem mais dois, vamos pensar
1: isso,
0: aqui, né?
1: Vamos pensar
0: o que nós vamos fazer agora.

0: passaportes pra você. E hoje, tá? Não vale pro final de semana, esses que estão sendo sorteados hoje. Só vale pra hoje ou pra semana que vem, a partir de segunda-feira, viu? E detalhe, você que ganhou vai direto ao parque com seu documento com foto pra provar que você é você mesmo, tá? Isso aí. Então vamos lá, 3:34, intervalo, a gente volta já pra sortear mais dois passaportes.
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8: aproveitar aqui e deixar um abraço pra turminha aí da Setmob, né? Trabalhando e no carango aí, o radinho ligado, ouvindo a alternativa. Obrigado pela audiência, pela sintonia 91. Um abraço pra vocês, um buzinaço aí. 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

0: Aqui um abraço especial por falar em sexta-feira, que hoje pode, né? Hoje pode, vovó.
1: Não vai não, ele não vai não.
0: Ajuda aí, vovó. Hoje é dia de destampar uma, ajuda o pai aí, né? Hoje eu vou, viu? Hoje eu vou. Ninguém me segura hoje.
2: Hoje é sexta-feira.
0: 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Você tá doido? Onde eu vou, vovó?
1: Não vai não. Ele não vai não.
0: 3851-6244. Cadê o Faísquinha? Sumiu. Faísca, vamos liberar. Passaporte, Faísquinha. Bora. Porque já tá rolando por aqui o momento zap zap. Qual que é a sua deixa aí? Tem que ser rapidinho, que nós temos 15 minutos, hein?
3: Aproveitar e mandar um abraço pra Bianca.
0: Uhum.
3: Bianquinha tá ouvindo a gente lá em Prescal.
0: Opa, valeu, Bianquinha.
3: Bianca, a gente boa demais. Eu gosto demais dessa menina, viu?
0: Menina é top.
3: Ouro puro.
0: Verdade.
3: Acá, o que você acha de você botar um Simple Red Stars aí?
0: Claro, você não pede, você manda, irmão.
3: Pois é, pelo menos vamos fazer uma promoção em cima dessa música.
0: Ah, tá. Mas você... tem que ser rapidinho, nós temos 15 minutos.
3: Pois é. É essa mesmo.
0: Ai, ai. Vamos lá, bora.
3: Ó, então, já que a gente só tem 15 minutos, a gente tem dois passaportes pra agora.
0: Uh-huh.
3: Então, o que que vai fazer? O cara vai mandar um áudio, ou a moça vai mandar um áudio, falando do seu namorado. Uma frase romântica, alguma coisa que lembra, que marcou vocês em cima do Simple Red.
0: Ah.
3: Aí o que, que vai acontecer? O que a gente vai escolher, lógico, a gente vai ouvir. Tem que ser áudio, não pode ser escrito.
0: Então vamos rapidinho,
3: áudio.
0: Ligeirinho, manda aí.
3: Manda rapidinho que o casal que, ou, né, o casal no caso, né, que faturar vai sair rapidão aqui, mas tem que mandar uma frase, alguma coisa, um áudio legal falando sobre o seu parceiro ou sua parceira.
0: Ah,
3: independente disso, seja qual
0: o que for.
3: É o que for.
0: Entendi.
3: Parceiro, sua parceira, quem for aí, quem quiser.
0: É, mas valoriza, né, viu?
3: Tem que fazer um trem, tem que fazer um negócio bonito, né?
0: Questão, depois manda aí, meu namorado no final de semana me leva pra sair, não faz isso, né?
3: É um monte de mané que tem muito aí, por isso que a fila anda.
0: Pois é.
3: Entendeu? A fila andou.
0: Faísca é demais, viu?
3: Mas é verdade.
0: Mas só vale áudio. Corre lá, manda pra gente e participa. Tá valendo, viu? 3851-6244. Enquanto isso, tá rolando por aqui o nosso momento zap zap, viu, Faísquinha?
3: Valeu.
0: Tamo antenado. Bora, Faísca tá por aqui. Tá de olho, viu? Tá de antena ligada. Bora, play, manda.
4: Boa tarde, meu amigo DJ Juno Queiroz. Lá no Amazonas tem boi garantido e caprichoso, nacionalmente conhecido aqui em Monlevade, região, é boi de ouro. Casa de carne, boi de ouro.
0: Muito bem,
4: sensação,
0: verdade.
4: Sensação em Monlevade, região.
0: Isso aí.
4: Muito obrigado. Só cachorro, que é Flávio do Barruano.
0: Nossos parceiros. Obrigado, pela audiência. Valeu, bora, tem mais. 3851-6244. Capricha na mensagem de áudio aí, né, falando do seu parceiro, da sua parceira, que vai faturar, tá? Vai faturar passaporte pro Zig Zag Park. Manda aí,
5: fala, bora. Júnior, boa tarde, beleza. Cara, meu nome é Thales, tô aqui pra te pedir um favor. É, meu filho, cara, tá doido pra ir no Simple Red e eu tô sem condição de levar ele. Você não consegue conversar com o pessoal aí do parque aí pra conseguir um passaporte pra ele, fazendo favor, não? Eu até tentei aí participar do sorteio, mas achei que era a música do Latino, mas acabou que não era, ó.
0: Verdade. Deu file, mas vamos tentar. Vou passar pro pessoal da produção aqui, vamos tentar. Tá todo mundo tentando, né? Mas capricha aí, se você também tem a sua amada, né, Faísca? Dá tempo agora de
3: seu
0: participar.
3: Seu amado, seja quem for, manda uma mensagem de áudio
0: isso.
3: Falando sobre o seu romance. E de repente nós vamos escolher quem vai levar o par de ingressos.
0: Isso aí, bora,
5: então,
0: tem mais.
5: Faísca, então, DJ, a minha esposa, Fernanda, é uma mulher que eu admiro muito, que é guerreira, batalhadora, me ajuda, uma excelente mãe para os meus dois filhos. E referente a essa música, nós já namoramos muito aí no carro, escutando ela. E por sinal, o meu pedido de noivado foi dentro do carro, escutando essa música.
0: Estica!
5: Show de bola!

0: chave de ouro, tá? Chave de ouro. Nós estamos arrupiados aqui, rapaz. Você tá doido? Parabéns. Como é que é o nome do rapaz?
1: Peraí, vamos ver aqui. Vamos ouvir mais.
2: Uma expectativa. Ansioso pra ir no parque. Divertido.
3: Isso aí, mandou benzaço. O nome dele
0: tá
3: é Emanuel Simas, é isso? Confirma pra gente, Emanuel, por favor. Mandou benzaço. Rapaz, namorava ouvindo essa música.
0: Em cima do estado, Simple Red. Esse é o cara.
3: Raiz, hein?
0: Raiz, é por isso que eu faço flashback e mexe com a estrutura da gente.
3: Meu nome é Thales e o nome do meu filho é Emanuel.
0: Tá, então o Thales vai fazer o seguinte: você vai deixar o nome completo do seu filho. E a gente, aí você vai me procurar na portaria do parque, hoje ou de segunda a sexta semana que vem. Fechou? Aí você vai levar um par de ingressos pra você aí, ó. E eu vou ficar muito satisfeito em te conhecer, de repente fazer até uma fotografinha junto lá.
3: Isso aí.
0: Pra postar nas redes sociais que o negócio funciona.
3: Exatamente.
0: Aqui tem força.
3: Aqui tem pressão. Muita alternativa força. É pressão.
0: Você tá doido?
3: Anota aí, Faísca, anota aí. Thales Rodrigo da Silva faturou. Thales, parabéns, viu? Pela coragem, cara, aí, mandou benzaço.
0: Inclusive, eu entrei na minha antiga discoteca, né? Uhum. Que eu trabalhei na discoteca há muitos anos, né? Você sabe que eu era o programa.
3: Você não sai daqui, não, Faísca. Você não sai daqui, não.
0: Não sai daqui, não. Esse aqui tem jeito. Esse aqui é meu coração, tá aqui dentro. Entrei na discoteca ali, rapaz. Vendo que tanto de vinil. Essa moçada hoje não sabe o que é um vinil.
3: Verdade.
0: Né? De repente bolachão. Conhece. É o famoso bolachão. De repente não conhece nem CD, quanto mais vinil. Uhum. Mas quiser conhecer uma coisa legal.
3: É verdade.
0: Né? Os professores de escola, quiser fazer alguma matéria, né? Criar alguma coisa.
3: Trazer as crianças. Nós temos aqui um acervo gigantesco, né?
0: Maravilhoso. Maravilhoso. Muito bom.
3: Muita acervo. Muita coisa boa ali, viu?
0: Aquilo não tem valor, aqui tem sentimento.
3: Verdade.
0: Quem trabalhou que sabe como é que funciona.
3: Exatamente. Anotou aí? Thales Rodrigo da Silva.
0: Eu tô empolgado com a discoteca.
3: Então anota aí o nome do ganhador. Thales Rodrigo da Silva e o filho é o Emanuel Simas Dias. Parabéns ao ganhador, ao Thales corajoso que mandou bem demais. Bora, vamos pras mensagens do nosso momento Zap Zap. Tá rolando, bora.
4: Fala comigo, meu amigo Júnior Queiroz. Abração apertado pra você, meu irmão. Que Deus abençoa. Tudo de bom aí pra os queridos ouvintes que tá ligado aí. Manda um abraço pro pessoal da Biboca, Serra do Turvo, Batez, Monlevade, aqui em Itabira. Abraço pra todos aí. Toca um forrozão pra mim, puxa aí pra mim aí. Puxa aí, Guilherme Silva pra nós, Flor de Jasmim. Tô ligado.
3: Valeu, meu irmão.
4: É bom hoje.
3: Um abraço. Tudo de bom. Obrigado pela audiência. Vou ficar devendo a música que nosso tempo tá corrido e que tem de mensagens aqui. Mandar um abraço pro Flávio de Alvinópolis. Hoje indicou clássico sertanejo. Nosso tempo não vai cooperar com a gente hoje, viu, Flavão? Mas agradeço a sua participação aí. Muito obrigado pela audiência. Um abraço aos amigos de Alvinópolis aí. Quero deixar um salve também aqui pro um brother que tá lá no RJ, tá ouvindo Alternativa, né? Falou que é de Rio Piracicaba. Manda um abraço aí. Obrigado. Se puder, toca pra gente. Steve B também, que eu sou fã. Valeu, obrigado, Alternativa. Só não colocou o nome, né? Hã? Não colocou o nome. Mas de qualquer forma, um abraço pra você que tá no RJ e é de Rio Piracicaba, tá curtindo a Alternativa pelo app. O legal de tudo isso, Faísca, é porque a turma ouve a rádio, inclusive, pelo aplicativo, né?
0: Com certeza. Não, mas
3: qualquer lugar do mundo.
0: É potência demais, rapaz.
3: Verdade.
0: Tá doido.
3: É uma pancada essa Alternativa, viu?
0: Muito bom.
3: Bom demais. Deixa eu mandar aqui um abraço também especial pra turminha que tá aí na 381, na 262, rádio ligado, ouvindo a gente. Agradeço também a audiência, mensagens.
5: Rodrigão por cá novamente.
3: Manda, Rodrigão.
5: Não vou botar uma libera nossa pra tomar, não? Hoje não?
3: Tá querendo tomar uma, né?
5: Aqui, cara. Dependente, tá liberando ou não liberando, eu vou beber um também, tá?
6: Só
5: paro sexta-feira.
6: Não
5: quero nem saber.
3: Sei lá,
5: hein? Mais aquele abraço, obrigado.
3: Valeu, queridão, um abraço, obrigado pela audiência também. Abraço pra vocês aí, viu? Mandar abraço pra turminha também lá na Serralheria do Sassá, lá em Rio Piracicaba. Queiroz, a partir de hoje, estaremos em Caxambu com a Cantina do Sassá. Esperamos todos vocês, tá feito o convite aí, viu? Quero deixar um abraço todo especial também pro meu amigo Ceará, que tá ligado com a gente aqui na banca, o Ceará, na Praça 7. Buzinaço, alô, Ceará! Obrigado pela audiência, meu irmão. Tudo de bom aí.
7: No

Alternativa, gente. Obrigado pelo carinho da audiência de vocês aí, tá? Uma boa sexta-feira, um bom começo de fim de semana e um grande abraço do Queiroz aí. Buzinaço pra essa turma boa aí, que ouve a gente também pelo aplicativo, né? Em qualquer lugar do Brasil e do mundo. Quero agradecer a audiência de vocês e o carinho de sempre aí. Aquele abraço do Queiroz e bora! 7 pras 4, fechou aí, hoje foi rapidinho, hein, mano? É, já que nós estamos nessa nostalgia aqui na alternativa, bora relembrar essa aí. Ótima tarde.

atenção, válidos somente para hoje ou para semana que vem, de segunda a sexta, viu? O passaporte sorteado na rádio só vale de segunda a sexta-feira. Então você pode ir hoje ou na semana que vem. Bacana? Não vale pro fim de semana, beleza? Já tem ele então, Alex Ribeiro com Top Sertanejo. Eu tô tirando o

0: de campo, né, vovó?
1: Não vai não. Ah? Ele não vai não.
0: Espera, vovó, tenho que ir pro terceiro tempo, né, vovó? Quero deixar um abraço aqui pra turminha ouvindo o som da alternativa lá no Lava Jato do Kim, lá no Cruzeiro Celeste. O Kim, abraço pra vocês aí, viu? Obrigado pela audiência, pela sintonia 91. Meu amigo Pezão também, a galera lá do Bar e Espetinho do Pezão, em breve em novo endereço e vai dar Brasil, tá? Sentado, né? Pelo menos essa vez dá Brasil, né? Rapaz, vai ser um espetáculo. Preparem-se pra mega inauguração aí do Bar e Espetinho do Pezão em novo local. Aguardem, aguardem, viu? Muito obrigado pela audiência, você que participou com a gente, que faturou ingresso, que faturou passaporte, melhor dizendo, pro Zig Zag Park. Você que não tá por dentro ainda, o Zig Zag Park tá luxuosamente instalado lá, ao lado do Marte Minas, viu? Aqui em João Bolivar. Então fica ligado, já já tem top sertanejo e tem sorteio de passaportes. Essa é a rádio que te leva pro parque, pro Zig Zag Park, né, Zezinho?
2: É isso aí, Júnior, playboy demais.
0: Já já tem mais Faisquinha e tem ele, o Alex Ribeiro com top sertanejo. Pra quem fica, um excelente final de semana, juízo, tá, turma? Segue a gente lá no Instagram, arroba Rádio Alternativa 91. Segue também o Queiroz aí. Me segue aí, arroba DJ Júnior Queiroz, tá bom? Pode seguir que eu vou seguir de volta. Pra quem fica, um beijo, um abraço, um cheiro, um amasso, um bom fim de semana. Fiquem agora com o Informativo 91 com a Kinderlin Brandão. E já já tem o Alex Ribeiro.
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0: Vamos à redação falar com ela, Kinderlin Brandão.
4: Voltamos com mais notícias. A vacinação contra a gripe foi ampliada para toda a população a partir de 6 meses em São Gonçalo do Rio Abaixo. A partir de agora, todas as pessoas com 6 meses de idade ou mais podem receber a vacina, reforçando a proteção da população contra o vírus da gripe. A ampliação do público-alvo tem como objetivo aumentar a cobertura vacinal e fortalecer a proteção coletiva, contribuindo para a redução dos casos de influenza, complicações da doença, internações e óbitos, especialmente nesse período de maior circulação viral. Além de proteger quem recebe a imunização, a vacinação em massa ajuda a interromper a cadeia de transmissão do vírus, oferecendo também proteção indireta aos grupos mais vulneráveis, como idosos, gestantes, crianças pequenas e pessoas com comorbidades. A Secretaria de Saúde de São Gonçalo reforça a importância de que a população aproveite a oportunidade para manter a vacinação em dia e contribuir para a prevenção da gripe no município. A vacina está disponível em todas as UBSs de São Gonçalo. Para receber a dose é necessário apresentar CPF e cartão de vacinação. Voltamos às 5 horas com mais notícias. Direto da redação, Kinderli Brandão.
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Fazendo 9 minutos, estamos chegando, tarde boa, 4:09 para você, João Molevar, de toda a região do Médio Piracicaba. Voz um campeão de audiência, meu amigo Júlio Queiroz. Passou por aqui, meu amigo Faísca. O João tá dominando a área mesmo, rapaz. Será que eu podia participar também do sorteio, né? Eu não podia, não. Eu ia com o nome chato aí. 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E agradecendo a todos do Médio Piracicaba, turma que tá sempre ligado conosco, tá chegando moda bonita pra turma do Médio Piracicaba. Na sequência, a Isca já tá por aqui, nós vamos aproveitar no embalo pra ter um papo com ele aqui também, ligeiro, rápido, mais sorteio pra turma. Agradecendo a você que está sempre ligado e mandar um abraço para um grande amigo, tá na estrada, passou agora há pouco para almoçar comigo em Molevade, meu amigo Teodoro e o Marcelo. Hoje, sentido aí, Caratinga, na 262, um dos grandes profissionais da música. Teodoro, canta o país inteiro por onde passa, e no ritmo dele o homem é diferente. O homem é diferenciado.

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1: Embora 4h14, ótima tarde. Hoje tem pizza presente aí da Malu, Botequim Pizzaria, pra turma que tá ligado conosco, sexta-feira. Falou em sexta-feira, coisa boa, energia boa, diversão, alegria, pra você, família de todo o Médio Piracicaba, que vamos levar, tá no trânsito agora. Você que tá voltando pra casa, você que já tá quase finalizando o seu expediente, você que tá em Molevade passeando, vai vir pra Molevade final de semana. Vou falar com esse jovem aqui, um homem de levar na diversão, alegria, e o trem é diferente, rapaz, bonito, bom, brinquedo tudo zero, roda gigante diferente, é, tem que, chegou pra fazer a diferença, né? E pra trazer alegria pro povo. Boa tarde, Faísca, tudo
2: boa
1: bem?
2: Boa tarde, Alex, beleza?
1: Bom demais?
2: Rapaz, quando a gente entra na rádio e vê essa foto aqui, ó, olha que foto linda aqui, você tá doido?
1: Aqui.
2: Gente, como é que a gente chama a esposa mesmo? Esqueci agora.
1: Flávia.
2: Ô, Flávia. A mulherada chega no estúdio e vê uma foto desse cara aqui dentro aqui, apaixona tudo, ué. Você tá doido? Um canudo de voz desse.
1: Ah, bondade.
2: O cara é o cara da locução. É. Aí vê uma foto, olha a foto desse cara, você tá doido, cara.
1: Essa foto do computador fez
2: fala com esse menino pra tirar essa foto, você vai dar problema, hein? Chega aí que eu vou apanhar, eu tô falando que você que vai.
1: Você sabe qual foto que vai ficar boa?
2: Ah.
1: Vai ser a nossa lá na roda gigante. Eu do seu lado, eu vou pro mar.
2: Nós dois vamos na montanha russa.
1: Jura?
2: É claro, ué.
1: Eu vou passando
2: no carrinho
1: lá
2: na frente, não tem problema não, eu quero que chapelão, não vai ser chapéu não.
1: Já medi ela umas duas vezes,
2: Parei
1: agora há pouco
2: pois
1: lá na moto.
2: Você viu que tem uma novidade na entrada lá?
1: Vi.
2: O que você viu de novidade lá?
1: Bom demais, hein?
2: O que você viu de novidade?
1: Não, mas agora eu vi que tá sempre renovando lá, eu passei correndo.
2: Eles estão colocando uma entrada nova no parque, que vai ser novidade do parque também. Tem uns jogos que colocaram também, que eu ainda não fui ver, porque não dá pra me sair da frente do parque. Quando eu sair, já tá na hora de fechar. Mas tem muita coisa boa lá e eu espero todo mundo esse final de semana da região Alvinópolis. Eu gosto demais dessa cidade, Alvinópolis, cara. Eu queria o pessoal em massa lá esse final de semana. Nova Era, minha terra natal.
1: São Domingos do Prato, Bela Vista. São Gonçalo, Piracicaba.
2: Eu quero a região toda nessa semana.
1: Falar bom, toda, que não tem pra falar assim, ó, isso aí nós.
2: É,
1: nós.
2: Santa Bárbara, Barão, Catas Altas. Só que tem um detalhe, veste blusa.
1: Tá frio, né?
2: Nosso Deus do céu. Seja, ali eu tô me sentindo um freezer dentro do parque. Eu nunca vi lugar frio aqui, não. Então,
1: não é lá, não. Não, tá todo
2: vá,
1: local.
2: Não vá com aquela camisetinha achando que você é machão, que você vai passar vergonha lá. E nós vamos rir disso aí.
1: Hoje até que deu uma melhorada. Não, ontem tava pior.
2: Não, ontem tava.
1: Durante doido. O dia,
2: nossa,
1: tudo tava
2: Deus
1: pior.
2: Do céu. É. Ontem tava complicado. Então, Alex, teste de. Como é que fala? De audiência. Como é que tá essa audiência aí? O povo já tá sinalizando que vai participar da promoção?
1: Toma tá aí, a turma não brinca o serviço não, hein?
2: Então tá bom. Então
1: o pessoal
2: hoje
1: teve lá, levou a sogra, como é que foi?
2: Foi legal, rapaz. Levou sogra, levou sogro, tirou foto comigo, nós rimos demais da conta lá. Foi divertidíssimo e eu quero que você que ganhar hoje, que vá hoje ou vá semana que vem, que a gente faça a mesma coisa. Tira uma foto gracinha junto lá, pra gente postar nas nossas redes sociais, que ajuda a impulsionar, né? E eu vou ficar muito feliz. Eu fico sempre feliz quando as pessoas vão lá, me procuram. Eu acho muito engraçado. Mas nós estamos aí para atender, né, Alex? A nossa função é essa. A gente que trabalha no meio de diversão, a nossa função exclusiva é trazer alegria garantida com equipamento novo, que o parque fornece só equipamento novo. Aproveitando, mandando um abraço pro Tiãozinho. Eu queria trazer o Tiãozinho pra você conhecer.
1: Trazer ele depois.
2: Mas ele falou pra mim que. Ele é o que eu falei, que o que eu queria que ele fizesse o programa, ele amarelou. Mas eu vou fazer ele vir aqui na marra. Semana que vem ele aparece aqui. E é um cara de coração de ouro, o Tiãozinho, o Zé. As meninas estão trabalhando com a gente, que a gente empregou algumas pessoas da cidade também, né? A gente tem que olhar por esse lado. E aproveitando, né? E deixando um abraço pra Polícia Militar, Polícia Civil, Bombeiro. O pessoal do Servó, dos resgates que trabalham aqui em Molevade, estão indo lá também. Sintam-se à vontade, sintam-se em casa. Nós estamos lá para atendê-los da melhor forma possível.
1: Beleza, 4h19, meu amigo. Parque aqui em João Molevade, oportunidade top para você, a família, diversão total, segurança, lugar muito bacana.
2: Tudo de bom.
1: Levar a garotada, pra turma que tá lá, prestigiar as barraquinhas, e tirar aquela foto
2: que dia,
1: e contemplar
2: que dia
1: os
2: que você vai lá? Você vai lá hoje? Ou você vai no final de semana?
1: Hoje é final de semana, hoje eu não consigo.

0: Já tem outro compromisso à noite.
1: Então você vai.
0: Se não for amanhã, no domingo nós vamos.
1: Não, beleza, eu quero que você vá, mas vá de chapéu pra todo mundo identificar. Esse é Alex Ribeiro. E vai ter que andar na montanha russa, seu amigo. Fechou?
0: Combinado.
1: Então eu vou fazer uma coisa diferenciada hoje. Seu programa é diferenciado, você é diferenciada, a rádio, não precisa nem falar que ela é diferenciada. Eu vou deixar 5 passaportes com você. Você vai sortear da forma que você quiser pros seus ouvintes.
0: Nós vamos no embalo até na hora do zap zap. Nós vamos até às 8, então nós vamos fazer um aguê com a galera aí.
1: Aí o que você vai fazer pra mim? Você vai mandar, você vai pegar os nomes, mandar pra mim no meu WhatsApp, tá? Que eu preciso dos nomes lá pra mim poder autorizar o pessoal a entrar lá. Fechou?
0: Combinado.
1: Aí, entrar não. Brincar, porque a entrada é livre, mas o passaporte, o acesso é livre. O passaporte é comigo lá. Aí o que vai acontecer? Você vai sortear o pessoal, manda um nome pra mim no WhatsApp e eu libero a entrada lá. 5 participantes do seu programa.
0: Obrigado aí.
1: É o programa de ouro da alternativa, né?
0: Bondade,
1: tá ligado? Mas é verdade, você sabe.
0: Bondade sua. Mas muito obrigado aí pelo carinho de dar oportunidade. Você que também é colega nosso de comunicação do rádio, já passou por aqui vários anos, está junto com a gente aí.
1: 12 longos anos.
0: Levar a essa alegria e entretenimento para toda a família de João Bonlevar, de Médio Piracicaba, trazer essa oportunidade para as pessoas que às vezes não teve essa oportunidade, né? De se divertir com a família, ficar tranquilo, ter acessibilidade aos brinquedos para as crianças. Bom demais, né?
1: E uma coisa que esse parque tem diferencial, porque eu já trabalhei em vários, mas não, eu nunca trabalhei em um parque com a ideia desse do Daniel lá, que é o dono do parque. As crianças autistas, desde que esteja com documento, né, comprovando que é autista, ele tem o passaporte liberado automaticamente de graça. Não precisa de pagar. Então você, pai, mãe, tem uma criança autista, faça um favor, leve-o ao parque. E a gente vai colocar uma pulseirinha especial para ele poder brincar em todos os brinquedos que ele puder.
0: Bom demais. Relembra só os brinquedos aí para nós finalizar, alguns que vem na memória aí?
1: Roda Gigante, Brugumela, Trem Fantasma, Samba, Crazy Dance, Autopista, tem os infantis e agora fugiu aqui, a Montanha Russa. A Montanha Russa, você tá me devendo e vai ter que cumprir. Tá? Se amarelar, gente, eu vou voltar aqui no programa. Deu pra, o Alex amarelou. Como é que nós vamos arrumar?
0: Eu já montei no como é que chama aquele? Tobogã?
1: Tobogã.
0: Rapaz, eu acho que é o segundo do Brasil.
1: É.
0: Rapaz, mas quando eu deitei naquele agachinho com o caboclo, falou assim, segura com a mão pra cima.
1: Segura na mão de Deus e vai, né?
0: Rapaz, que eu disse ali, eu falei, Jesus, nunca mais.
1: Pois é. A montanha russa vai ser mais ou menos assim, fechou?
0: Tô virado.
1: Nós dois, fechou?
0: Mas nós não monta num boi de 20 arroba.
1: Tá vendo, tem bobo daquele.
0: Não é possível.
1: Trenzinho pequenininho daquele.
0: Não vou amarelar lá.
1: Não, pode amarelar não, você tem que ir lá.
0: Se suar a palma da mão, vou falar que é frio.
1: Isso, aproveitar aqui, ó. Tem uma pessoa que tá te ouvindo lá de Piracicaba, que é a Bianca.
0: Alô, Bianca,
1: Bianca, a gente boa demais, eu gosto demais dessa menina. E minha coleguinha de autoescola, né, que eu trabalhei, lá na Mariana, a Jaqueline também tá aqui ouvindo a gente.
0: Alô, Jaqueline. Então,
1: Jaqueline, tô aguardando lá hoje, tá? Alex, então, no final de semana, nós estamos juntos lá.
0: Combinado,
1: fechou?
0: Um abraço.
1: Aí vamos pegar a Alessandra e Juninho também, colocar os 4 no carrinho só, vamos divertir, galera. Vai ficar mal. Valeu,
0: falou, Maísca. Chegando.
2: Quem fala é Matheus. 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
0: Entre 22, participações já liberadas.

0: Rádio Mais, 4 horas e 25 minutos. Jorge Matheus, fala comigo, participações liberadas. 91.1. Ah, boa tarde.
1: Olá, meu Deus. Boa tarde, seja bom, né? Sextou que fala. Vou encerrar com um chave de ouro a semana. Manda uma moda boa pra nós aí. A Rei de Prata. Enquanto toca a música, nós tomamos uma cachaça e com uma carne cozida aqui. Bem gordurosa, boa, no jeito. Interessa pra todos os vaqueiros aqui da região dos Penas aqui. Faz favor pra nós aí. Tá com berranteiro pra ficar doido aí. Final de semana de vaqueiro não tem não, hein? Final de sexta-feira de vaqueiro é a mesma coisa de segunda. Tá com ele pra pegar pegando.
0: Alô, campeão! Um abraço, a turma trabalhando. Localiza a moda dele aí, velho. Localiza a moda do homem aí, vaqueiro apaixonado. Vamos que vamos, 4h26. É, pra tirar leite e pegar o batidão nosso do campo, o caboclo não pode ser criado com chuquinho, não, senão amarela mesmo, né? O negócio do caboclo, é, mas e amanhã? Que manhã, senhor? Acorda é 2h15 da manhã, cota na alta mesmo, é de segunda pra nós, tempo ruim, não,
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0: Ribeira, que é a Adélia da Serra do Egito. Alex, passa pra mim, gine, gine, bebo pra caralho. Sextou. Sai, cachorro.
1: Alô, um abraço pra você, pra todo mundo aí ligado. Canta agora Juliano César, uma saudade. Eu volto trazendo a sua mão.

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2: Dando 11 minutos para 5.
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0: mais, 4h52, 8 minutos apenas para 5 da tarde. Daqui a pouquinho tem informativo. Trazendo um abraço, meu amigo Brenão, ex-vereador de São Gonçalo de Abaixo, diferenciado, gente boa, e a toda a equipe da Memisa Mineração.
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0: Chegando, simbora!
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5: 5 horas, boa tarde.
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8: Ribeiro, aqui quem fala é Ivete Sangalo e eu tô ligada no seu programa. Segura, meu!
9: 5:16, 5:16. Pra você que tá ligado aí, fala comigo, 38516244, manda o seu alô, o seu abraço. Essa festa do rádio. Como é que mexe? Hoje. Como é que mexe? Eu só sei usar o sexta-feira. Como é que mexe? Pra você que já tá voltando pra casa. Pra você que tá na luta ainda, você quer ganhar, meu amigo, ingresso pro parque? Você quer ganhar presente aí? Fala comigo, 38516244.

0: 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Corre lá, passa lá. Boa tarde, quem fala?
1: Fala pra mim, Alex Ribeiro. Deu uma boa noite você aí. Como é que tá aí? Tudo bem aí? Eu mando essa música aí pra Demais Bombassa e Ivanística das Altas. Manda essa música pra mim aí, ó. Zezé Camargo e Luciano aí, ó. Irmão e a Lu aí, fazendo favor aí, ó. Nossa senhora, essa música é minha. Manda aí pra fazer favor.
0: Alô, campeão, é mais um candidato à aliança no dedo aí. Apaixonado mesmo, homem. Falando em paixão, 6h30 tem mensagem pro seu coração. Tá procurando a namorada aí, ó? Fala comigo aí.
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0: Temos já como próximo aí, vamos lá, 5h35. Opa! Boa tarde.
1: Fala comigo, Alex Ribeiro. Quem está falando? Rafael Mariano de Vermelho Novo. Grande abraço, meu amigo, para todos os ouvintes da Rádio Alternativa FM. Toca uma música bem chonada aí para essa sexta-feira, sextou. Cadê o Berranteiro? Sai, cachorro. Grande abraço.
0: Alô, campeão! 5h36. Eita, brabo. Quer dizer que vai folgar todo mundo sábado e quer folgar sexta. Que a lei nova aí tá esperando que a prova agora folgar sexta e segunda também. Não é possível. Tá doido? Folgar sexta e segunda.
2: Se vale a pena ou não.
0: 5h36.
3: Alô, galera. Aqui quem está falando?
0: Alô, galera.
3: Aqui quem está falando é o Zezé de Camargo.
4: Aqui é o Luciano.
3: Eu tô aqui com ele, Luciano.
4: Eu também tô.
3: E quem?
4: Alex Ribeiro.
3: É isso aí, garoto. Valeu, rapaz. Um abraço.
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0: Brasil, Cal Supra Caminhonetes, Damião, segurança em primeira mão, um abraço pro Guilherme, toda a família da Demisa Mineração, todos os colaboradores, 5h49, boa tarde, quem fala? Olá, boa tarde. Opa, quem fala?
1: Olá, Alex Ribeiro, bota a música aí do Gustavo. Gustavo Lima, eu vou morar nesse motel pra Manoel do Refógio. Manda pra Natália Lúcia do Refógio, esse Figena do Refógio e Ricardo do Refógio pra mim e Manoel do Refógio aí. Tá, cachorro!
0: Obrigado, toque sim pra você na hora. Fala conosco aqui, você tá no trânsito, tem informação do trânsito? Opa!
2: Feito um touro de arena.
0: Opa! 10 minutos para 6, daqui a pouquinho de abenção do padre.
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1: Um dia mais, 7 minutos, apenas pra 6. Nossa, tão rápido a hora aqui no programa, né? A semana voando. Obrigado a todos da região. Um abraço. 3851-6244. Fala conosco. Participações liberada. Boa tarde.
2: Oi, Alex Ribeiro.
1: Já atendemos? Já?
2: Toca a Keg Bernina. Toca a Patricinha virou boiadeira. Sai, cachorro.
3: Sexto, Alex Ribeiro. Boa tarde, menino. Manda aí pra nós aí uma música boa aí. O Menino da Porteira, que eu tô doido pra tomar uma hoje. Sai, cachorro.
2: Oi, Alex Ribeiro. Toca a Keg Bernina. Toca a Patricinha virou boiadeira. Sai, cachorro.
4: Toca o sino. Meu amigo Alex Ribeiro. Tudo bem?
1: Tudo bem.
4: Estou aqui hoje em Rio Prescaba, aqui na casa do Zé Ramos do Táxi, meu pai. Manda um abraço pra ele, Zé Ramos do Táxi, e minhas filhas Guilhermina e Bárbara. Sai, cachorro!
1: Abraço pra sua família maravilhosa, povo educado. Alô, Guilhermina do Táxi, um abraço. 6 minutos apenas pra 6. Um abraço pra todos de Guilherme Piracicaba. Guilherme, uma pessoa muito educada, cara diferenciado, toda a família, as filhas. Alô, Guilhermina. Alô, Bárbara. Um abraço pra vocês, esposa. Convidar vocês pra estar conosco aí no leilão. Toda a renda revestida pra Casa de Maria no dia 26. Agora desse mês, tá chegando. Domingo, sábado que vem? Sábado que vem? Ah, vamos lá. A roupa minha é a mesma, mas a emoção é diferente. Bora!
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22, 6:01, hoje 17 de julho de 2026. Bom demais contar com a tua audiência, a tua participação, você, a família, os amigos. E obrigado, Deus, pela oportunidade que nos dá de chegar nas ondas do rádio, chegar em tantos lugares que a gente não conseguiria se não fosse a magia do rádio, as redes sociais. E agradecendo pela saúde, pedindo pelas pessoas que estão passando por um momento difícil da saúde, que Deus interceda por todos nós, zele do nosso espaço, da nossa sabedoria, que renove a nossa fé, a nossa espiritualidade a cada instante. Cuida de todos os nossos amigos, que chega até você, o seu lar, o seu trabalho, você que está no carro agora, você que nos acompanha pelo aplicativo. Deus te ama, meu amigo. Você é um filho diferenciado. Deus está sempre te honrando, se iluminando. Que a gente seja sempre grato ao Pai e a tudo. Benção

0: paz, Alex.
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Olá, meu irmão. Olá, minha irmã ouvinte. Saúde e paz. Deus abençoe. Que bom que estamos juntos nos alimentando da palavra de Deus. O Evangelho hoje nos ensina sobre os obstáculos que se levantam no caminho para tentar impedir a palavra de Deus de dar frutos. O Evangelho nos ensina. Naquele tempo, Jesus começou a ensinar de novo às margens do Mar da Galileia. Uma multidão muito grande se reuniu em volta dele, de modo que Jesus entrou numa barca e sentou, enquanto a multidão permanecia junto às margens na praia. Jesus ensinava-lhes muitas coisas em parábolas. Em seu ensinamento dizia-lhes: escutai, o semeador saiu a semear. Enquanto semeava, uma parte da semente caiu à beira do caminho. Vieram os pássaros e comeram. Outra parte caiu em terreno pedregoso, onde não havia muita terra. Brotou logo, porque a terra não era profunda. Mas quando saiu o sol, ela foi queimada. E como não tinha raiz, secou. Outra parte caiu no meio dos espinhos. Os espinhos cresceram, a sufocaram, e ela não deu fruto. Outra parte caiu em terra boa e deu fruto, que foi crescendo e aumentando, chegando a render 30, 60 e até 100 por um. E Jesus dizia: quem tem ouvidos para ouvir, ouça. Quando ficou sozinho, os que estavam com ele, junto com os 12, perguntaram sobre as parábolas. Jesus lhes disse: a vós foi dado o mistério do reino de Deus, para os que estão fora tudo acontece em parábolas, para que olhem, mas não enxerguem, escutem, mas não compreendam, para que não se convertam, não sejam perdoados. Ele disse: vós não compreendeis essa parábola? Então como compreendereis todas as outras parábolas? O semeador semeia a palavra. Os que estão à beira do caminho são aqueles nos quais a palavra foi semeada. Logo que escutam, chega Satanás e tira a palavra que neles foi semeada. Do mesmo modo, os que receberam semente em terreno pedregoso são aqueles que ouvem a palavra e logo a recebem com alegria, mas não têm raiz em si mesmos. São inconstantes. Quando chega a tribulação ou perseguição por causa da palavra, desistem. Outros recebem a semente entre os espinhos. São aqueles que ouvem a palavra, mas quando surgem as preocupações do mundo, a ilusão da riqueza e de todos os outros desejos, sufocam a palavra. Ele não produz fruto. Por fim, aqueles que recebem a semente em terreno bom são os que ouvem a palavra, a recebem e dão fruto. Um dá 30, outro 60 e outro 100 por um. O semeador saiu a semear. O Evangelho de hoje nos apresenta tudo aquilo que pode se tornar obstáculo à graça de Deus em nossa vida. No Evangelho de hoje, Jesus está ensinando, orientando o povo, usando toda a autoridade para formar aqueles que querem segui-lo. Além de curar e libertar, além de formar discípulo, o ministério de Jesus é formar, trazer os ensinamentos divinos para a realidade humana, para que, conhecendo a verdade, eles possam ser libertos de tudo aquilo que prende e impede a graça de Deus de agir. Por isso a palavra ensina: conhecereis a verdade, e a verdade vos libertará. O aprisionamento verdadeiro não é o físico, mas o espiritual. E Jesus exerce entre o povo que o seguia a missão de ensinar, de apontar caminho, de denunciar os erros, de mostrar o que fazer, como viver nessa vida, tocando na terra o reino dos céus. E o Evangelho de hoje, Jesus utiliza de parábolas para ensinar, verdades eternas transformadas em pequenas histórias ou comparações com ensinamentos divinos, para que as pessoas pudessem, a partir do conhecimento humano, alcançar o conhecimento divino. Jesus gostava muito de contar histórias, de tornar fácil realidades tão difíceis para a compreensão humana. Várias são as palavras com

0: colocadas pelo Senhor em sua missão. E o evangelho de hoje, ele fala da parábola do semeador, mostrando quais são os obstáculos que podem impedir a terra de dar frutos. Mas a terra aqui é a dimensão de nossa alma. A semente é a palavra, o caminho apresentado pelo Senhor. Ele é o semeador. A terra é cada um de nós. Ele apresenta três tipos de obstáculos à ação de Deus em uma alma: as aves do céu, as pedras e os espinhos. Três obstáculos que podem impedir a semente de dar frutos. O primeiro obstáculo é exterior, espiritual, as aves. O segundo é o tipo de terreno. O terceiro é o que pode crescer no terreno junto com a semente, que são os espinhos. Jesus vai dizer que um semeador saiu a semear. A lançar a semente em todos os lugares, uma parte caiu à beira do caminho. Vieram as aves do céu e a comer. A semente que caiu à beira do caminho demonstra um lugar onde as aves do céu têm acesso. Um lugar à margem, à beira. Essas aves, Jesus vai dizer no evangelho, que é Satanás. O mundo espiritual que não está no caminho do Senhor, que fica à margem, à espreita, não permanece na luz, no caminho proposto por Deus, só tem acesso às margens, o lugar onde elas estão. Este é o lugar onde eu não posso estar, o lugar onde as aves do céu dominam, têm acesso, que é tudo aquilo que é contrário à verdade de Deus. Santo Agostinho vai dizer que Satanás é como um cachorro bravo, mas está amarrado, não pode fazer nada, só pode latir, está preso. Eu não posso entrar no terreno dele, no lugar onde sua corrente alcança. O primeiro obstáculo a vencer é o obstáculo espiritual. A luta exterior com tudo aquilo que não é o caminho de Deus, sair das margens da vida, dos lugares onde as aves do céu alcançam, se colocar no caminho do Senhor. Lugar onde elas estão, elas arrancam e comem tudo que é semeado e não deixam nem germinar, ou seja, romper com tudo aquilo que não vem de Deus. Segundo obstáculo são as pedras, também obstáculos exteriores, que são as dificuldades da vida, as perseguições, as provações, as perdas, os desafios comuns à vida humana, que quando começa a enfrentar, muitos acabam desistindo. Querem um caminho fácil, uma vida fácil, sem esforço, sem luta, sem provas. A vida não é fácil. Não há vitória se não houver a luta, o esforço. As provas foram feitas para me capacitar e não para me parar no caminho. O terceiro obstáculo são os espinhos. Já não é algo exterior, mas interior, que sufoca a semente. As preocupações com as coisas do mundo, com as riquezas, os desejos, as vontades, o apego às coisas do mundo, que vai sufocando o lugar de Deus, o lugar da vontade de Deus, vai ocupando todas as preocupações do mundo, o lugar de Deus, acaba por sufocar toda a graça de Deus em uma alma. Mas o terreno que dá fruto são aqueles que passam pelas aves do céu, pelas pedras, pelos espinhos, e dão fruto pela perseverança. Aqueles que não desistem, pode acontecer o que for, enfrentam, caminham, lutam, renunciam e têm um único objetivo: perseverar no Senhor. A semente lançada quer gerar frutos, mas preciso fugir das situações erradas, o lugar das aves do céu, enfrentar os desafios da vida, as pedras, o caminho, e renunciar tudo que pode ocupar o lugar de Deus, os espinhos. Quando faço isso, a semente vai germinar e dar muitos frutos. Esse é o desejo do coração de Deus para o nosso coração. Seja terra boa, onde a vontade e a verdade de Deus possam dar frutos para uma vida nova. Deus abençoe e que a palavra de Deus possa prosperar na sua vida e fazê-la prosperar em Deus. Saúde e paz. Desça sobre você a bênção de Deus, que é Pai, Filho, Espírito Santo. Amém. Fica com Deus.
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0: Esse abraço grande.
1: Talvez.
2: Viva Sérgio! Deus abençoe.
1: Vamos aplaudir essa orquestra, esse vocal.
2: Fantástica.
1: Maravilhosa.
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1: 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Casa Bela, e a hora?
2: 6:19, boa noite.
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0: São 6h39, já preparando pro namoro. Preparando as emoções do namoro. Você que tá ligado comigo. Opa, boa noite, quem fala?
1: Opa, Tarone de Rio Piriscaba, tudo bom, meu amigão?
0: Tudo bem?
1: Aqui toca pra nós aí, Leonardo, é por você que eu canto. Eu ofereço pra dona do meu coração, a minha noiva, Isabel Barros, que tá aqui comigo na escuta da melhor da região, 91.1. Rapaz, solta 15 dias pro pai enforcar, viu? Essa menina colocou a aliança no meu dedo e vai me levar pra altar. Você acredita, rapaz? É brincadeira, viu? Uma ótima sexta-feira pra todos vocês aí, um abraço pra todos os ouvintes e tchau, obrigado!
0: Alô, campeão, meu, volto trazendo o quadro do namoro. Parabéns aí, que Deus abençoe, ilumine, sucesso.

0: Ah, de um clássico, uma saudade, né? Por você que canto, uma excelente noite pra todos, agradecendo o pessoal no apoio da Casa do Cowboy, Pousada do Cowboy, Leite Mota, Ótica Novo Mundo, Sensual Lingerie, Lojão Santa Maria, Mix Proteção 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

3:45, você que tá aí sozinho, sozinha, coração tá abandonado, noite de sexta-feira, como anda o seu sentimento pela vida? Como tem sido as oportunidades que o tempo você tem usado? Tem tido alguém especial na sua caminhada? Pessoas importantes que te ajudam a conduzir? Ou simplesmente tem consolado com a solidão e a tristeza pro seu coração? Você pega o telefone e fala conosco, 3851-6244. Venha dizer que não dá mais para ficar sozinho. Pega para cá, fala comigo, 6:46. Em um mundo cada vez mais conectado, o ato de enviar uma mensagem de carinho pode fazer toda a diferença no relacionamento. Com a palavra de amor. Em meio à correria do dia, expressar o amor e o afeto por meio de palavras que têm o poder de aproximar, fortalecer laços e criar memórias inesquecíveis. Para quem busca formas criativas e sinceras de demonstrar seus sentimentos, enviar uma mensagem de amor é um gesto simples, mas que pode transformar o dia da pessoa amada. Seja em datas especiais ou até mesmo um motivo aparente. Dedicar palavras doces e cheias de carinho é uma maneira eficaz de reafirmar a importância da outra pessoa em sua vida. Para facilitar esse momento especial, reunimos grandes marcas para poder dizer a alguém o quanto ela é importante. O seu sorriso, a sua gentileza, a sua educação, sua forma de conquistar alguém todos os dias, de amar e deixar ser amado. Ou venha dizer que não dá mais para ficar sozinho. Você

conquistar alguém, deixar-se conquistar. Falar num sentimento de respeito, de carinho, de afeto, de amor, de companheirismo. Depende de você. Mais puro e verdadeiro, mais sincero com os seus sentimentos. Então venha dizer que não dá mais pra ficar sozinho. Você que tá aí sozinho, sozinha, nas ondas do rádio.

0: demais nessa noite apaixonada de sexta-feira. Sinal.
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que a Santíssima Trindade Augusta e a intercessão de Nossa Senhora Maria Passa na Frente te abençoe e te proteja. Meu filho, minha filha, aqui quem fala com você nesse momento desse encontro espiritual é o Padre Adriano Lopes, exorcista. Para você não esquecer, eu quero te lembrar que no final deste programa eu vou fazer uma prece forte ao Pai das Luzes junto a Nossa Senhora em seu favor. Coloque aqui a água para ser espiritualizada, remédios se você toma ou alguém da família. Coloque a foto da pessoa ou das pessoas que você ama e precisa de ajuda espiritual. A prece que eu vou fazer é uma prece de luz que não envolve as suas escolhas, não envolve a sua religião. E eu tenho plena certeza que vai trazer iluminação e direção espiritual para você. Eu quero chamar a sua atenção, você meu ouvinte, você filho, filha que me ouve agora, você que foi colocado pelo Pai das Luzes a sintonizar esta emissora de rádio, eu quero dizer a você que nada acontece por um acaso. Nada acontece por acontecer. O que tem acontecido com você não é do acaso. Você estar me ouvindo agora não é coisa do acaso. Há um propósito espiritual, sabia? Há um propósito. Você está sendo encaminhado, a senhora, o senhor está sendo encaminhado a receber ajuda espiritual. E eu quero falar hoje aqui no nosso programa sobre sintomas espirituais. Preste atenção, porque o que eu vou dizer aqui, ou tudo, ou quase tudo, estão acontecendo com você, ou com alguém dentro da sua casa, na sua família. Preste atenção. Quando o mal está na vida de uma pessoa, ele dá sinais. Quando o mal está no corpo da pessoa, ele também dá sinais. Quando o mal está na vida sentimental de uma pessoa, ele dá sinais. A presença do mal é evidentemente mostrado e há quem não consiga perceber. É por isso que você tem que analisar com cuidado, porque existem problemas na sua vida, existem enfermidades no seu corpo, existem vícios, amarrações, perturbações espirituais, existem

0: crises existenciais e financeiras e conjugais que tem o mal ali por trás e a pessoa não consegue perceber, ela acha natural o que está acontecendo. Então ela diz: aconteceu comigo, pode acontecer com qualquer pessoa. O cara tá caindo no buraco, tá perdendo tudo. A mulher está sendo destruída, arruinada, e ela tem coragem de dizer que é natural. É normal, é normal. Um dia eu ia passar por isso mesmo. Só que, ouvintes, tem dores da vida que não faz parte do processo natural. Aquilo invadiu a sua existência. E se você não buscar uma forma de tirar esse mal que entrou na sua vida, uma hora você não vai ter força para reagir, como talvez não está tendo. Exemplo para você entender. Tem pessoas me ouvindo agora que não é há dias, é há meses. Você sabe que o mal está aí, porque é brigas, miséria, amarração, problema conjugal, dores que andam pelo seu corpo, amarrações financeiras, problemas na vida sentimental, perseguição de pessoas, gente que você mal tem amizade, a pessoa quer te destruir de qualquer forma. Bom, você tá vendo tudo isso e você não consegue reagir. É perigoso isso, porque você pode estar sem força de reação. Então, quando o mal está numa casa, aquela casa é uma bagunça. Você tenta pôr as coisas no lugar e não consegue. Tudo que você leva para dentro daquela casa quebra, estraga. Há casos de pessoas que limpam uma casa e depois da limpeza aparece um mau cheiro terrível. A pessoa então vai procurando, ela não acha a origem do mau cheiro. E provavelmente aquilo é a presença do mal, porque aonde o mal está, fede. Os espíritos das trevas, eles exalam mau cheiro aonde eles chegam. Preste atenção, porque eu tenho certeza que você está identificando com pelo menos algumas coisas. Aonde o mal está, se tiver na vida da pessoa, tem gente que fala assim, ó: esse mês eu vou resolver minha vida, vou organizar minha vida, vou tomar decisões. O mês passou, ela não resolveu nada. Ela vive dizendo: eu vou mudar, eu vou casar, eu vou sair, eu vou resolver, e não resolve. Não, vou procurar um emprego, não procura. A vida da pessoa é uma bagunça. Quando o mal está na vida de uma pessoa, a mente dela não tem paz. O espírito do Pai das Luzes abre a evidência e me mostra agora um pai de família. Você tem dado de tudo para os seus filhos. E de tudo que você tem dado para eles, você tenta suprir uma paz que você não tem. É como se você quisesse dar aquilo que você não teve, só que não tem nada a ver isso. O problema é espiritual. Você vai ter a única oportunidade quarta-feira agora de caminhar a pés descalços na cruz de sal e tirar esse mal da sua vida. Não deixe para depois o que você tem que fazer agora. Eu sou a solução que você tem procurado. Boa sorte para você.
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2: 319-9405-6311 é o número por onde você vai falar comigo. 319-9405-6311 é o telefone do padre exorcista Adriano Lopes, meu telefone, aqui da paróquia católica, paróquia Sagrada Família, onde acontece nas quartas-feiras missas carismáticas de cura e libertação, missas de exorcismo e quebra de maldição com São Miguel Arcanjo. São Miguel, que é o espírito de luz, que vai com a espada na mão cortar o mal da sua vida. Eu vou fazer uma prece por você. Coloca a mão direita no coração, fecha os olhos, faça um profundo silêncio e eu vou rezar por você. Poderoso Pai das Luzes, força de luz que me usa, Pai eterno, Pai amado, Pai querido, eu te apresento esta pessoa que me ouve agora em algum lugar e passa por um sofrimento, por um desespero, essa pessoa que se vê sem saída. Meu

0: as tuas mãos ensanguentadas e ajuda essa pessoa. Tire essa pessoa do mau caminho. E que o Espírito de Luz, que é o Arcanjo São Miguel, venha agora passar a espada de luz e cortar todo o mal. Abençoe a água, o remédio, o chá, que assim seja. Graças a Deus. Amém. Amém. Pode tomar da água, está espiritualizada. Eu encerro aqui meu programa. Retorno amanhã, aqui por este mesmo horário e também por esta mesma emissora. Boa sorte para você que vai me procurar.
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2: Boa sorte. 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Eu te desejo de todo coração.
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11h23, um abraço pra toda a equipe da Eldorado, honestamente, a turma trabalhando no projeto da 381. Um abraço pro Rodrigo, a todo o time diferenciado. Eu vou pro break depois dessa música e volto com o momento zap zap, os modão pro povo de Molevade, região.

0: 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E a hora?
1: 7:24.
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0: 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Uma excelente noite pra essa turma boa da região, ligado conosco em Molevade. Todo médio Piracicaba. Opa, boa noite. Quem fala?
1: Boa noite, Alex Bia, tudo bem com o senhor? Que tenha um bom final de semana abençoado. O senhor e nosso amigo Berranteiro, passa pra nós aí, Rouxinol e Sabiá, Fogo de Palha. Aqui é Flávio do Bairro Luana. Show, louco!
0: Alô, campeão, localiza essa moda aí, Berranteiro. Acha aí.
2: Fala, Alex. Boa noite, meu amigo. Toca uma música chonada pra nós aí, toca um Zezé de Camargo e Luciano, o que é que eu faço? Oferecer pra todos os ouvintes, toda a galera da rádio aí, o pessoal da Real Pneus, toca pra nós aí, tamo junto, meu amigo.
0: Obrigado, 7h36, opa!
3: Ô, Alex Ribeiro, boa noite, e aí, como é que tá? Beleza, né? Ô, Alex Ribeiro, toca pra nós a música de Gina e Gina aí, ó. Macaco velho não põe a mão na cumbuca. Oferecendo aí pra todos vocês, ouvintes aí, ó. Oferecendo pra Geraldo lá na Ponte Perdão, lá em Catrazarta. Ô, Geraldo, como é que tá? Boa noite, beleza, né? Tranquilo. É isso aí, Alex Ribeiro. Uma boa noite pra você aí. Fica com Deus aí. Tchau, tchau.
0: Obrigado, 737. O povo sempre ligado.
4: Fala, meu amigo Alex Ribeiro. Tô ligado na 91.1 FM aqui, todos os dias. Tenho 31 anos de idade, à procura de uma namorada, pessoa boa, não bebo, não fumo, sou um cara trabalhador, moro aqui na fazenda, estou à procura de uma mulher dos 35 a 40 anos, uma pessoa companheira, amiga, e é para somar junto comigo, pessoa boa, não dá mais para ficar.

0: Se é menino ou quem tá caçando namorado? Eu tô precisando de uma pessoa.
1: Aí tá procurando, o pessoal manda os dados aí, o nome, o telefone. Além de mim, tô à procura da namorada. Ah, tá aí, é. Opa!
2: Ô, Alex Ribeiro, boa noite. Passa uma música pra mim aí. Qualquer uma delas aí, do Jean Giovanni aí, fazendo favor aí. Animar essa galera aqui do Quaresma aqui.
1: Alô, meu amigo. Pô, gente, a audiência da rádio é um espetáculo, né? Agradecer mesmo pelo carinho de todos. Que se liga aqui.
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1: Só agradecer mesmo por todos aí que ligam pra gente. Muito obrigado. 7h39. Abraço. Daqui a pouquinho nós vamos tocar. Hoje eu tive o prazer. Essa semana nós estamos reencontrando os amigos aí. Essa semana eu tive o prazer de receber lá na casa do cowboy meu amigo Grayson Rodrigues. Você pode ir lá no meu Instagram. E hoje quem almoçou comigo lá é o Teodoro, mais o Marcelo. Tentei vender uma leitoa pro Teodoro, rapaz, mas ele tá ligeiro na catilha. Ele falou assim: ah, essa porca sua. Ô Teodoro, pode comprar ela que ela pariu 22 leitão. Depois que a criar, eu compro. E depois que a criar, depois que a criar.
4: Opa! Amigo Alex Ribeiro, boa noite, sextou, meu pior. E bora, meu rateiro, prumo corpo. Me coloca na promoção aí do café Boulevard, tiver a sexta aí, meu pior. E detalhe pequeno, viu? Eu tô chegando, pode avisar no desobelho, meu rateiro, aí pra deixar a garrafa de café pronta pra nós.
1: Alô, Lucão, arrumou a foice pra você aqui, vem caçar, vamos visitar nós aqui, não? As visita Anderson, eu... Visita de homem, tá sendo visita de homem, velho. Um bom serviço pra você fazer aí, ó. Um curral. Vou trocar essas abelhas suas nas vacas de leite. Ele não troca de jeito nenhum, né? Não, vai ver o que que é bom. 3 horas da manhã, não vamos gritar você. Falar, ah, eu não. Eu gosto de ver as abelhas trabalhando e olhando. Alex Ribeiro, manda um alô pra nós de Cachoeira Alto. Obrigado, a Vanderleia.
5: Agradeço a presença de todos.
1: Alex Ribeiro, meu amigo Alex Ribeiro, sou o Gabriel de Poema, mando um alô pra mim aqui, pra minha mãe Aparecida, meu pai Jaquiel, pra minha mãe, pra minha esposa, né, Jussara, pra minha sogra Graça, meu sogro, a todo o pessoal do Arte Ramos, um alô, Tangará, um abraço pra turma.
5: Mas antes de contar o bolo,
1: 7h41. Opa!
6: Meu amigo Alex Ribeiro, nosso trocado de Diogo Vasconcelos, tá todo de volta, cara. O frio deixou, nós estamos juntos. O berranteiro aqui, ó. Se tiver brisa sobrando aí, manda pra cá que o negócio aqui tá feio, cara. Ontem vai ser uma geada aqui, rapaz. Cê tá doido, rapaz. 7 graus. Nossa senhora. Gosto do frio demais, mas ontem tava feio. Tamo junto. O berranteiro aqui, ó. Sextou. Aqui, ó. Paga você ver pra nós, filho. Nós estamos mais lisos que azulejo. Então precisando quem paga. Você é menino bom, você ganha muito dinheiro aí. A Ribeiro também ganha bastante aí. Paga a cerveja pra nós. Tamo junto? Pode pagar aquele que depois nós bota pra gelar. Tamo junto? Toca pra nós um Chico Rei pra lá aí, qualquer uma deles. Tamo junto? Vou gravar um modão no violão depois aqui e mandar pra você aí.
1: Aqui,
6: se gosta do barulho, hein? Ô, gente, até parece que eu sei.
1: Serviço pesado assim, a gente não ganha muito bem, não. Falando com o seu. É, não. Serviço tem que ser mais leve, assim, igual Gustavo Lima, 1h20, 1,5 milhão na conta. Igual o nosso, assim, serviço pesado, assim. 7h42. Vamos que vamos. Opa!
7: Por que eu ligo o 6244? Eu não consigo pedir música, não consigo nem falar. O que está acontecendo? Eu não estou entendendo. Eu só consigo falar nesse telefone aí.
1: Esse telefone, eu não sei se é lá da não, é, não, o senhor vai conseguir falar mesmo, é no WhatsApp. Né? Telefone da rádio aí, o zap 38516244, ele não atende ligação mesmo, hein? É só pelo zap. Ou pode ligar, não, o meu também, o meu funciona de 4 da manhã até meia-noite. 985-63-1172. Pode ligar pra nós aí. Telefone da rádio aqui. Por que você não fica aqui atendendo esse telefone, né? Hã? Ah, um dia eu atendi ele aqui com 10 minutos, deu 7.200 ligações, eu fiquei com o beijo todo doendo. Eu fiquei com o beijo tudo doendo. Que beijo! Ah, é beijo mesmo. Eu falei com o patrão, ó, se for pra mim continuar trabalhando desse jeito, ficar com o beijo doendo aqui, você vai ter que me dar essa rádio presente pra mim.
8: Tô com o Bernardo, DJ.
1: Você pediu o chefe pra rádio? Aí,

0: cima da emoção. Fala comigo, vou levar de Guijão. Opa!
1: Olha, boa noite pro senhor. Aqui, o senhor tava falando um negócio do...

0: Com um modão desse apaixonado pra não lembrar mesmo do tempo. Você sabe. Ô, gente, esse tempo passando depressa do jeito que já vai aí, meu Deus do céu, como é que nós vamos fazer? Daqui a pouco, instantinho, a gente tá com 150 anos, o tempo tá voando. Eu acordo todo dia mais cedo pra ver se essa semana o dia fica mais longo. Quando eu acabou.
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vamos embora. Obrigado, Molevade. Obrigado toda a região do Médio Piracicaba, né? Pelo carinho, pela audiência. Você que nos acompanha, tá no trânsito agora, você que tá no trabalho, Deus esteja contigo, uma noite abençoada, iluminada. A gente se encontra na madrugada de segunda-feira, uma semana de muito trabalho, de muitas bênçãos, de muitas vitórias, né? Vou agradecer a Deus por tudo que ele tem nos abençoado, nos iluminado ao longo da nossa jornada, do tempo chamada vida, né? Que Deus abençoe você também, que tá sempre ligado conosco. E lembrando, você pode ir lá no meu Instagram, locutor Alex Ribeiro, acompanhar a gente, será uma honra imensa. Fiquem com Deus, ficando por aqui no apoio da Casa do Cowboy, Pousada do Cowboy, Colete Mota, Ótica Novo Mundo, Sensual Landia, Lojão Santa Maria, Mix Proteção Vincular, Molevade Cereais, Gás 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Eu encontro vocês na segunda-feira. Fique com Deus, que Deus abençoe você. Até segunda. Obrigado.

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7: 8 e 5.

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